0: Aí você ouviu Aline Barros, Vem Fluir, antes Ana Clara Rocha, Jesus, o Bom Amigo. 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

0: E você ouviu a Elinha Oliveira, Meus Dias São Teus, antes da Mari, Vai Acontecer Milagres. Um abraço para o nosso ouvinte Rony, ele está em Sapeaçu de Jaqueirão, na sintonia. Vem aí, momento de meditação. Eu volto já já.
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1: Ouça agora Presente Diário, o devocional de todos os que buscam a Deus. Título de hoje: Ingratidão. Leitura bíblica, Lucas capítulo 17, versículos de 11 a 19. Versículo em destaque: Jesus perguntou: Não foram purificados todos os 10? Onde estão os outros 9? Lucas 17. Você já experimentou a ingratidão? Se não, considere-se um afortunado. É muito ruim quando ajudamos alguém, às vezes abrindo mão de nosso tempo e conforto, investindo recursos, e a pessoa não agradece e nem ao menos reconhece o seu esforço. Parece que, por natureza, as pessoas são ingratas, recebem tantas bênçãos em seu dia a dia e não agradecem a Deus. O nascimento de um filho tão desejado, entrar na faculdade, formar-se, arrumar um emprego. Muitos não reconhecem a boa mão do Senhor, e Ele é amoroso. Faz o sol brilhar sobre maus e bons, e faz chover sobre justos e injustos. Mateus 5,45. Na leitura de hoje, vimos que Jesus curou 10 leprosos. Naquela época, a medicina era frágil, e esses doentes, segundo a lei judaica, tinham de se afastar da sua comunidade para evitar o contágio. Atualmente, é possível controlar a propagação de muitas dessas doenças e até obter cura. Você já agradeceu por isso? Até o avanço da medicina é prova do amor e misericórdia de Deus por nós, pois por causa do pecado, ficamos sujeitos a doenças. Os leprosos gritaram pelo nome de Jesus, pedindo que ele os curasse. Ele os ouviu, curou e orientou a procurar os sacerdotes. Por causa da doença, não podiam entrar no templo, mas os sacerdotes iriam declará-los curados e liberados para as atividades religiosas. Porém, dentre os 10, apenas um voltou para agradecer, e foi justamente um estrangeiro, desprezado pelos judeus. Bom para ele, além da cura, recebeu a salvação. Se você já experimentou a ingratidão, não acalente o sentimento do tipo: nunca mais vou ajudar quem quer que seja. Nosso exemplo é Jesus. É claro que ele sabia que apenas um dos leprosos voltaria, mas mesmo assim curou os 10. E a palavra de Deus nos ensina: e não nos cansemos de fazer o bem. Gálatas 6, 9, parte A. Devemos sempre ser gratos como aquele que voltou. Em tudo deem graças, porque esta é a vontade de Deus para vocês em Cristo Jesus. 1 Tessalonicenses 5,18. 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

com certeza nada além do sangue de Jesus, o sacrifício feito na cruz do Calvário pelo nosso Senhor e Salvador Jesus Cristo. Só Ele, Jesus, é o caminho que nos leva a Deus. Entrega a sua vida para Ele ainda hoje. Eu sou Ulisses Menezes, vou ficando por aqui, mas não desligue o seu rádio. Vem aí, Noite de Paz com o presbítero Antônio Ferreira. Uma excelente noite para você.

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1: Hora certa. Vox FM 955. 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

Muito boa noite para você, ligadinho na nossa Vox FM 105.9, a Rádio do Bem, um projeto missionário das Igrejas Assembleias de Deus na Bahia, na presidência do pastor Valdomiro Pereira da Silva. Direção da Vox, pastor Arilson Santos, eu, Antônio Ferreira, começando a partir de agora o nosso Noite de Paz. Estaremos juntos até a meia-noite, eu daqui, você daí, juntos, adorando a Deus. A partir de agora até meia-noite, você vem comigo no nosso Noite de Paz. Agora 10:01, a gente começa com esse grande sucesso. Mil Graus com Renascer Praise.

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1: Agora 10h07, você acabou de ouvir com Renascer Praise, Mil Graus. Ótima noite para você da nossa sintonia. Você está na Vox FM 105.9, a Rádio do Bem, um projeto missionário das igrejas Assembleias de Deus na Bahia. Muito boa noite para você, sintonizado na Vox. Eu já quero agradecer pelo carinho da sua audiência. Você que está nos ouvindo através do rádio, você que nos ouve através do rádio, tradicionalmente, né, através do rádio, obrigado pelo carinho da sua audiência. Você que está nos ouvindo também através da NET, pelo aplicativo aí, um abraço para você em qualquer lugar, não só da Bahia, mas do Brasil, qualquer lugar do mundo, onde você estiver nos ouvindo, Deus te abençoe. Você que está viajando e ouvindo a Vox aí no seu carro, obrigado pela carona também, hein? Deus te abençoe. É, que Deus te guie, você chegue no seu destino em paz, tá bom? Ótima noite para você na nossa sintonia. A gente continua tocando mais músicas aqui no nosso Noite de Paz. Daqui a pouquinho eu trago as participações dos nossos ouvintes, já, através do nosso WhatsApp, que você pode participar enviando a sua mensagem de texto ou o seu áudio, tá bom? No 75837060, vou repetir vagarosamente, viu? 75837060, tá bom? Deu para pegar aí? 83706060 é o nosso WhatsApp. Você envia a sua mensagem de texto ou o seu áudio. Se for áudio, preferencialmente 30 segundinhos, tá bom? Para que a gente possa ouvir mais gente, tá bom? Vamos tocando mais uma belíssima canção agora, 10h08. Fidelidade com Daniela e Cristina.

0: 10h18, você ouviu com Sandro Nazir e eu, Meu Som, Teu Pai, antes com Daniela e Cristina, Fidelidade. Ótima noite para você na nossa sintonia, você está na Vox FM 105.9, a Rádio do Bem.
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0: Aê! Maravilha, gente! E a partir de agora eu trago as participações através do nosso WhatsApp 75 83706060. Trago as primeiras participações. A partir de agora, eu trago a primeira participação de hoje, irmã Dalva de Cruz das Almas. Irmã Dalva, paz do Senhor, minha irmã, uma boa noite de paz para a senhora.
2: A graça e a paz do Senhor, presbítero Antônio, que Deus continue lhe abençoando, lhe fortalecendo, irmã, dando graça e força. Ô, meu amado, eu gostaria que o Senhor, por favor, passasse aquele louvor, Valor de uma Alma. Eu não sei quem canta, mas eu acho, que o senhor sabe quem é. Bom, e ofereço a irmã Gilda, a irmã Conce lá no, na Embira, e a irmã Catarina Gal, e todos os ouvintes da Rádio Vox, todos que estão ligados nessa rádio, que eu sei que é muita gente. Que Deus continue abençoando, a paz do Senhor para todos. Também desejo um mês abençoado, 1º de setembro hoje, né? Que Deus venha abençoar nosso mês, nossa noite, amém, nosso dia, em nome de Jesus, amém?
0: Deus amém. Abençoe. Deus abençoe, irmã Dalva. Irmão Edivaldo passa por aqui também, deixando a sua mensagem. A paz do Senhor Jesus Cristo, presbítero Antônio, gostaria de ouvir o louvor com Ezra Carneiro, Jesus Néctar de Sião. Pronto. Toco daqui a pouquinho. Tem mais indicação musical? Alô, Fernando? Tem mensagem? Então vamos lá.
3: Pai do Senhor, irmão Antônio, eu quero deixar um versículo, né? Jó 39. E quero pedir um louvor de Jó.
0: Alô, Chauid. Pronto, tem mais áudio?
3: E você...
0: Pronto.
3: Olha esse versículo 39 aí, Jó.
0: Pronto, eu preciso saber qual o capítulo e o versículo. Jó 39, 39 é o capítulo, qual o versículo? Manda pra gente aí completo que a gente dá uma verificada aqui, tá bom? Eu trago mais uma participação, falo com Lázaro de São Paulo. Alô, Lázaro.
4: Boa noite, meu amigo, meu irmão em Cristo, presbítero Antônio Ferreira, que a graça e a paz do nosso Senhor e Salvador Jesus Cristo seja sempre contigo, meu querido, com sua esposa, minha irmã Tiane, com o seu filho de você, José. Dá um beijo no José, de Martini, com manda lembrança. Gostaria de mandar um alô para a Tiainha, tio Pio na Rua do Tanque, meu amigo, irmão Cristo Manuel do Táxi, irmã Vânia, Márcio e Jorginho Batista Pinhão, todos da Peniel, tia Melhor no Manteiga. E para o missionário Lloyd em Cachoeira, gostaria de ouvir a música Acorda, Igreja de São Maria, dedica a todos os que eu citei, os demais ouvintes do programa Noite de Paz. Forte abraço, querido.
0: Valeu, Lázaro. Valeu pela sua participação. Deus abençoe. Abençoe e abençoe. Valeu pela participação.

Valeu, valeu, valeu. E eu trago as indicações musicais a partir de agora. Agora 10h22 com Mara Lima. Valor de uma alma. Ótima noite para você na nossa sintonia. Você está na Vox FM.

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0: E arrebatamento na voz de Samuel Mariano. Antes você ouviu com Mara Lima, Valor de uma Alma. Ótima noite para você na nossa sintonia. 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
0: Agora 10h32, vamos com mais uma indicação musical. Wesley Carneiro, Néctar de Ciel.
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Agora 10h39, 10h40 mudou, hein? Então deixa eu abraçar aqui o nosso querido presbítero, o nosso presbítero Adalto Dantas. Alô, Adalto Dantas, aí em São Francisco do Conde. Abraçar aí também o pastor Gilson Dantas. Alô, pastor Gilson Dantas, um abraço para o senhor aí no Madruga, em São Francisco do Conde. Um abraço para vocês, Deus abençoe, hein? Obrigado pelo carinho da audiência, Deus continue abençoando. Eu trago mais uma participação, tem mais um irmão aqui falando com a gente, nosso irmão Elias. A paz do senhor, presbítero Antônio Ferreira, estou ligado no programa. A Igreja Batista em Conceição do Almeida, irmão Elias, alô? Irmão Elias, um abraço para o senhor, viu? Deus continue te abençoando, valeu pela participação. Deus continue abençoando poderosamente. E agora, queridos, eu trago a palavra de Deus para a nossa reflexão. Vamos a uma rápida saudação. Esses dias não estou me alongando na pregação. É mais uma saudação, né? Pronto. Mas vamos aqui trazendo. Não podemos ficar sem a palavra, né? É essencial para a nossa vida é a palavra de Deus. Então vamos trazer hoje uma palavra para o nosso elevo espiritual. Vamos trazendo aqui mais uma palavra. Daqui a pouquinho tem o louvor que marcou a minha vida.

0: E a palavra de Deus para a nossa reflexão hoje, o Evangelho escrito por Lucas, capítulo de número 7. Lucas, capítulo de número 7, a partir do versículo 1. E depois de concluir todos esses discursos perante o povo, entrou em Cafarnaum. E o servo de um certo centurião, a quem este muito estimava, estava doente e moribundo. E quando ouviu falar de Jesus, enviou-lhe os anciãos dos judeus, rogando-lhe que tivesse, ou que viesse curar o seu servo. E chegando eles junto de Jesus, rogaram-lhe muito, dizendo: é digno que lhe concedas isso, porque ama a nossa nação e ele mesmo nos edificou a sinagoga. E foi Jesus com eles, mas quando já estava perto da casa, enviou-lhe o centurião uns amigos, dizendo-lhe: Senhor, não te incomodes, porque não sou digno de que entres debaixo do meu telhado. E por isso nem ainda me julguei digno de ir ter contigo. Dize, porém, uma palavra e o meu criado sarará. Porque também eu sou homem sujeito à autoridade e tenho soldado sob o meu poder. E digo a este: vai, e ele vai, e a outro: vem, e ele vem, e ao meu servo: faz isto, e ele faz, e ele o faz. E ouvindo isso, Jesus maravilhou-se dele, voltando-se, disse à multidão que eu seguia: digo-vos que nem ainda em Israel tenho achado tanta fé. E voltando para casa, os que foram enviados acharam são o servo enfermo. Então observe, queridos, mais um milagre que Jesus curou. Mais um milagre que Jesus operou, né? Quero dizer, mais um milagre que Jesus operou. É. O servo de um centurião estava enfermo e o centurião mandou falar com Jesus. E quando Jesus foi até a sua casa, chegando perto, o centurião mandou que ele dissesse que ele não era digno que entrasse debaixo do seu telhado, mas que ele enviasse apenas uma palavra e seu servo ficaria curado. E ele disse: porque eu sou autoridade sobre muitas pessoas, tenho soldados ao meu serviço. E digo a esse: vai, ele vai, e a outro: vem, ele vem. Então, queridos, aquele centurião, ele teve uma fé tamanha, uma convicção tamanha, de que se Jesus apenas liberasse uma palavra, o seu servo ficava curado. Sem precisar que Jesus fosse até a casa dele, sem precisar que Jesus fosse e tocasse naquele rapaz. E assim Jesus o fez, e mandou uma palavra, e o servo daquele moço, daquele homem, ficou curado. Não é diferente nos dias de hoje, quando nós clamamos a Jesus. Se ele quiser, é instantâneo. Ele continua operando milagre. Ele continua operando maravilhas. Ele continua operando sinais. Ele é o mesmo ontem, hoje e eternamente. Nada resiste à voz de Jesus, nem enfermidade, nem demônios, nem morte, nada resiste à voz de Jesus. Quando Jesus dá ordem, está dada e tem que ser obedecida. Jesus mandou apenas uma palavra. Outra coisa que chama a atenção: nosso Deus é Deus de perto e é Deus de longe. Jesus enviou apenas uma palavra. Jesus poderia ir na casa daquele centurião, Jesus poderia tocar naquele menino e ele ficar curado. Jesus podia, não há nada errado nisso. Jesus podia. Mas Jesus enviou uma palavra conforme a fé daquele homem. Jesus enviou uma palavra e o servo daquele centurião ficou curado. Louvado seja Deus. basta tão somente a gente crer, basta tão somente a gente confiar, basta tão somente a gente depositar em Cristo a nossa fé, e milagres acontecerão. Continue crendo, continue servindo a Jesus, e milagres com certeza você receberá. Essa foi a palavra que Deus colocou no meu coração. E a gente continua trazendo mais músicas aqui no nosso Noite de Paz. Agora nós vamos ao louvor que marcou a minha vida. Hoje na voz de Luiz de Carvalho, Não Há Deus Maior.
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0: Aí, Luiz de Carvalho, fechando mais uma hora de música no seu rádio aqui na Vox FM 105.9, a Rádio do Bem. Eu vou a um rápido, a um breve intervalo comercial. Daqui a pouquinho eu volto. Continue aí, viu? Não desliga o rádio, não. Volto já já. A gente continua interagindo, tocando muita canção de louvor. Também estaremos orando já já. Daqui a pouquinho eu volto.
1: Hora certa.
0: Agora 10h52.
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0: Agora 11 horas, estamos de volta depois de um rápido intervalo comercial. A gente continua trazendo mais músicas, trazendo mais participações também. Eu trago o Péricles do Alecrim. Alô, Péricles, diretamente aí do Alecrim, município de Cachoeira. Alô, Péricles.
1: Rapaz,
0: o senhor, meu irmão.
1: Tô ligado no programa A Noite de Pai, de segunda a sexta-feira, a 22 horas até 20 horas. Ferreira, eu ele dormia 5 horas da manhã, mas agora tô ali ouvindo à noite. Esse programa está uma benção. Ferreira, quero fazer louvor para Rita do Betinho, que bateu no Aliquim, e para minha esposa. Ela chama o bate dela, a minha esposa, e para a Thelma, que está ali ouvindo. E tudo bem, que está ouvindo é nossa irmã, Lúcia, né, esposa do irmão Clécio, da Caixão de... esqueci agora, da Caixão de... né? Encontrei Jesus. Amém? O senhor sabe que o senhor já tocou ontem.
0: Pronto, valeu, Pérez.
1: O nome do cantor. Quer dizer para Rita do Beju.
0: Sim.
1: Do aqui no Aliquim. E para a irmã Teba. E para a irmã Lúcia.
0: Pronto, valeu, meu irmão. Valeu, Pérez. Um abraço para você. Deus continue te abençoando, meu querido. Eu trago mais uma canção. Aqui a música não para, viu? Vamos de música. Eu trago Maria Massal e a canção Deixa.

0: Agora 11h10, você ouviu na voz, na voz de Lauriette, Deixa a Glória Descer. Ótima noite para você na nossa sintonia, você está na Vox FM 105.9, a Rádio do Bem. Ótima noite para você na nossa sintonia, obrigado pelo carinho da sua audiência, você que está retornando para sua casa, você que está de carro, nos dando essa carona abençoada, Deus te abençoe, tá bom? Obrigado pelo carinho da sua audiência. Deus abençoe, abençoe e abençoe. A gente traz mais uma belíssima canção. Daqui a pouquinho eu volto, já já a gente vai estar orando também, tá bom? Mas vamos de música.
1: Aí, irmão, não é mole não, compadre. O negócio tá feio pro teu lado, hein?

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1: Agora 11h21, a gente continua no nosso Noite de Paz, trazendo mais músicas, trazendo também participações, interagindo com você. Lembrando que já estaremos orando, hein? Ótima noite para você sintonizado na Vox. Lembrando para você que estaremos juntos até meia-noite. A gente continua trazendo mais músicas, trazendo mais sucesso aqui no nosso Noite de Paz.

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1: Agora 11h27, você está na Vox FM 105.9, a Rádio do Bem, um projeto missionário das igrejas Assembleia de Deus na Bahia. Ótima noite para você, sintonizado na nossa Vox. Lembrando que estaremos juntos até a meia-noite no nosso Noite de Paz. Daqui a pouquinho também estaremos orando. E a gente continua trazendo participações dos nossos ouvintes. A nossa irmã Liu está em Cruz das Almas. Paz do Senhor. Paz do Senhor Jesus, meu irmão. Estou ligada. Irmã Liu. Jesus abençoe, meu irmão. Forte abraço. Deus continue te abençoando. A gente continua trazendo mais músicas aqui no nosso Noite de Paz. Agora vamos louvando com a harpa cristã? Vamos? Então vamos louvando com a harpa. Hino de número 3.

Agora 11h33, 11h34. Vamos orar? Vamos falar com Deus? Vamos nos colocar diante de Deus? Vamos colocar as nossas petições diante do Senhor? Maravilhoso Pai, eterno Deus, Salvador, nós te louvamos, nós bendizemos o teu nome nesta noite, Senhor, na beleza da tua santidade. Pai amado e santo, eu quero nesse momento, Senhor, te apresentar, Senhor, cada família que está ouvindo a Rádio Vox, que está orando conosco nesse momento. Nós te pedimos, estende as tuas mãos, abençoando com toda sorte de bênção. Deus, tu conhece cada pessoa, tu conheces, ó Deus, cada necessidade e tu tens solução para cada problema. Pai querido e amado, estende as tuas mãos, vai abençoando essa família, Pai, que está em conflito, vai trazendo a paz, repreendendo todo espírito de contenda. Deus querido e amado, te peço também, Senhor, em favor das pessoas que se encontram enfermas. Deus querido e amado, vai estendendo as tuas mãos e trazendo a cura, Senhor. Senhor, eu, Jeová, Jirei, Senhor, Jeová, Rafa, o Deus que cura. Pai querido e amado, te peço também em favor dessa família, onde esse pai de família se encontra desempregado. Abre as portas, Senhor. Tu és aquele que tem a chave, que abre a porta. Pai querido e amado, te louvamos por tudo, Senhor, nesta noite. Te apresentamos também, ó Deus, o nosso Brasil. Estende as tuas mãos sobre o nosso país, repreendendo todo e qualquer mal, em nome de Jesus. Pai querido e santo, continua avivando a tua igreja na face da terra. Continua levantando homens e mulheres, pessoas santas, para propagar a tua palavra. Pai querido e eterno, continua conosco, dá-nos uma noite de paz na tua presença. Continua, Deus, operando as tuas maravilhas. Pai querido e eterno, é o que eu te peço, Senhor, nesta noite. Já te agradeço, Senhor, pela vitória, em nome de Jesus. Amém. Amém. Amém. Graças a Deus.

Agora 11h37, a gente continua trazendo mais uma belíssima canção. E eu volto já.

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Saúdo a todos com a paz de nosso Senhor e Salvador Jesus Cristo. Meus amados irmãos e meus amados amigos, que a bênção de Deus, ela permaneça na vida de cada um.

Olha, o nosso Deus nos ama de uma tal maneira que deu o seu Filho unigênito para que todo aquele que nele crê não pereça, mas tenha a vida eterna. Deus olhou dos céus à terra, não viu sequer um justo. Todos tinham pecado, todos tinham se afastado de Deus. E então enviou Jesus Cristo, seu Filho, a este mundo. A Bíblia Sagrada nos mostra que durante a caminhada de Jesus Cristo aqui na terra, ele esteve abençoando todas as pessoas. Ele curou, ele multiplicou pão, ele ressuscitou mortos. Muitas maravilhas foi operada pelo nosso Senhor e Salvador Jesus Cristo. É claro que durante a sua caminhada, ele teve aqueles que o criticaram, inclusive levando até a cruz. E o que me chama a atenção quando fala, inclusive sobre a cruz, é que na crucificação, os homens da época fizeram uma troca. Trocaram Jesus Cristo, Filho de Deus, santo, perfeito, que veio perdoar o pecado do homem, por uma pessoa que era um malfeitor, Barrabás, um homem perigoso, um homem do mal. E eles então decidiram pedir que fosse solto Barrabás, mas que o Cristo, o Filho de Deus, fosse crucificado. E crucificaram então Jesus Cristo. Mas, meus amados irmãos e meus amados amigos, o importante em toda essa história é que aqueles homens que estavam pedindo a crucificação de Jesus Cristo e apoiando Barrabás, um assassino, um malfeitor, eles não conheceram Jesus Cristo, Filho de Deus, como Salvador dos homens. Inclusive, a Bíblia Sagrada nos mostra que Jesus veio para os que eram seus e os seus não receberam. Mas todos aqueles que o receberam, ele deu a condição de se tornarem filhos de Deus. Nós que o aceitamos a Cristo como Salvador, estávamos no pecado e agora somos filhos de Deus. E estamos então adorando a Deus, aguardando o momento de deixar esta terra para ir morar no céu com o Senhor. No livro de Lucas, no capítulo 23, nós encontramos esse fato da crucificação de Cristo, quando os homens da época solicitaram a crucificação. Jesus foi levado até a cruz e a Bíblia Sagrada nos mostra que, inclusive, ele foi até a cruz como um cordeiro mudo, não abriu a boca. Jesus sabia que para que os homens alcançassem o perdão dos pecados, era necessário ele ir até a cruz para perdoar o pecado dos homens. E Jesus Cristo, então, é levado à cruz. Ali, ele entregou o seu próprio Espírito ao nosso Deus. Ele disse: Pai, está tudo consumado, e nas tuas mãos eu entrego o meu Espírito. Jesus Cristo, o Filho de Deus, o nosso Salvador, foi crucificado, morreu, mas ao terceiro dia ele ressuscitou. Ressuscitou e está vivo e vivo para sempre. Nós que um dia encontramos com Cristo, aceitamos Jesus como nosso Salvador, ele tem perdoado os nossos pecados, tem nos dado certeza de vida eterna e tem nos abençoado de uma forma maravilhosa. Olha, mas o mais importante não é as bênçãos aqui na terra, o pão que nos alimentamos, o sono que é dado também pelo próprio Deus, a roupa que vestimos, os amigos. Tudo isso aqui é maravilhoso, os bens materiais, mas o mais importante é saber
que o nosso nome está escrito no livro da vida e que em breve estaremos morando na Nova Jerusalém, adorando o nosso Deus para sempre. Meu amigo, você que não tem certeza de salvação, precisa aceitar a esse Cristo como teu Salvador. O mundo em que vivemos, a Bíblia mostra que jaz no maligno. E é por isso que a gente vê tanta corrupção, tanta morte violenta e muitos males que estão acontecendo aí. Porque também está escrito que o inimigo de Deus, que é o inimigo dos homens, ele veio matar e roubar e destruir. Mas o Filho de Deus, Jesus Cristo, veio para dar vida e vida com abundância.

que está nos acompanhando, que está nos ouvindo, que está nos vendo, Pai Celestial, e que eles possam também reconhecer que são pecadores e te aceitem como Salvador. E aqueles que já te aceitaram, Senhor, que as tuas mãos permaneçam estendidas sobre cada um, guardando e livrando de todo o mal. Assim, meu Deus, eu te agradeço por tudo. Amém.

0: Agora, 11h50, você acabou de ouvir aí a palavra pastoral com o pastor Valdomiro Pereira da Silva. E a gente toca mais uma canção para finalizar o nosso Noite de Paz. Alisson Santos e Estela Laura, Bastidores. Esse é o Rafael Fagundes.
1: Wagner Sanches. Quem sabe cante comigo, abençoe vocês.
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0: Alisson Santos e Estela Laura, fechando mais uma hora de música no seu rádio com a canção Bastidores. Eu vou ficando por aqui, prometo voltar amanhã a partir das 10 da noite com mais um Noite de Paz. Até lá, gente, um forte abraço, ótimo finalzinho de noite, ótimo dia que está chegando, hein? Deus abençoe, tchau, tchau!
1: Hora certa.
0: Vox FM, 11:55.
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1: Meia-noite 51.

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1: Uma hora

0: 1:28.
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Essa noite eu libero o amor do Pai nesse lugar. Eu libero a graça do Senhor nesse lugar. Essa noite nós não queremos colocar nenhum fardo sobre os seus ombros, a não ser os braços do Papai te abraçando. Alguns de vocês essa noite precisam ouvir a voz do Papai dizendo para você: você é meu, você é minha, você é meu, você é minha. Vem nos meus braços, filho. Vem nos meus braços.

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2: 2 horas.
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4: Vamos ler a palavra de Deus no livro de São Mateus, no capítulo 28 e o versículo de número 6, a parte A do versículo, que está escrito assim: Ele não está aqui, porque já ressuscitou. Meus amados irmãos e meus amados amigos, estamos sempre falando da bondade de Deus, da misericórdia de Deus e do projeto de Deus para a salvação dos homens. E a Bíblia nos mostra que Deus olhou dos céus à terra, não viu sequer um justo, e enviou o seu Filho amado Jesus Cristo para vir a este mundo, anunciar aos homens a necessidade do arrependimento para ir morar no céu com Jesus Cristo e com todos os salvos. E durante a caminhada de Jesus Cristo aqui na terra, a gente pode ver Jesus Cristo curando, Jesus Cristo multiplicando pães, Jesus Cristo operando maravilhas na vida das pessoas. Mas meus amados irmãos e meus amados amigos, mataram Jesus Cristo, o Filho de Deus. E me chama a atenção que alguém falou sobre o que Jesus Cristo tinha feito aqui na terra, dizendo o seguinte: tudo que ele fez foi bom. E é verdade, tudo que Jesus Cristo fez aqui foi muito bom. Mas, como já disse, mataram Jesus Cristo. Jesus Cristo, o Filho de Deus, foi crucificado. Mas é importante também lembrar que para que eu e você tivéssemos vida, para que eu e você pudéssemos alcançar a salvação, era preciso que um justo morresse em nosso lugar. Alguém que não tinha pecado. E este alguém que não tinha pecado é Jesus Cristo, o Filho de Deus. Ele foi crucificado para que eu tivesse vida, para que você tivesse vida, para que nós alcançássemos a salvação. E Jesus Cristo, inclusive, lá na cruz, olhando para os homens, disse: Pai, perdoe, porque eles não sabem o que fazem. Lá na cruz, Jesus Cristo perdoou aqueles que estavam o crucificando. E está também escrito que Jesus Cristo, ao ser crucificado, foi colocado à sua direita e à sua esquerda dois pecadores, dois malfeitores, e um daqueles criticou a Jesus Cristo. Mas um disse: olha, nós merecemos, mas ele não. E pediu a Jesus Cristo que lembrasse dele quando ele estivesse no seu reino. E Jesus Cristo garantiu a ele que naquele mesmo dia ele estaria com ele no paraíso. E aí, meus amados irmãos e meus amados amigos, mas aqueles que o crucificaram e o inimigo das nossas almas pensou que ali seria o fim. Jesus Cristo está morto, Jesus Cristo está sepultado, mas a Bíblia Sagrada nos mostra que ao terceiro dia ele ressuscitou. E ele ressuscitou para que eu tivesse vida, para que você tivesse vida. Vida essa que estamos falando é a vida eterna, a morada eterna no céu, que o próprio Jesus Cristo nos prometeu. Ele disse aos seus seguidores que estava retornando, retornaria para o Pai, e viria outra vez para nos tirar desta terra. Ele disse também que na casa do Pai, ou no céu, tem muitas moradas. E essas moradas que tem no céu é para aqueles que reconhecem que são pecadores e que aceitam a Jesus Cristo como Salvador, alcançam o perdão dos seus pecados e quando morrer, ou quando Jesus Cristo voltar para tirar os salvos da terra, vão sim ser arrebatados e vão morar para sempre com o Senhor. Jesus Cristo crucificado, Jesus Cristo que foi sepultado, e a Bíblia nos mostra que no terceiro dia as mulheres foram visitar o sepulcro de Jesus. E lá elas tiveram sim uma surpresa agradável. Não encontraram com Jesus Cristo, mas ali encontraram com um anjo que disse para elas que sabia o que elas estavam procurando ali, que era Jesus Cristo, que foi crucificado, mas ele não estava mais ali. E nos mostra então a palavra de Deus. Ele não está aqui, porque já ressuscitou. Jesus Cristo, o Filho de Deus, ressuscitou e está vivo e vivo para sempre. Ele está vivo no meu coração, na minha vida. Ele está vivo no seu coração, na sua vida. Ele está vivo e vivo para sempre. E todo mundo cristão conhece essa história. Jesus Cristo ressuscitou. Jesus Cristo está vivo. Jesus Cristo vem tirar da terra aqueles que fazem a sua vontade. Vem tirar da terra aqueles que lhe aceitaram como Salvador. Aqueles que estão lhe servindo. Aqueles que abandonaram o pecado, porque Jesus Cristo veio para tirar o pecado do homem. Ele veio buscar e salvar o que se havia perdido. Todo aquele que se aproxima de Jesus Cristo, pede perdão dos seus pecados, ele está sempre pronto para perdoar. E a própria Bíblia Sagrada, inclusive, nos mostra que durante a sua caminhada, ele teve momentos em conversa com pessoas, perdoando pecados, e ele diz: estão perdoados os teus pecados, vá e não peques mais. Então, meu amado irmão, minha amada irmã, você que já alcançou o perdão dos seus pecados, você que já aceitou a Cristo como Salvador, Jesus Cristo, que ressuscitou, perdoou os teus pecados e agora quer que eu e você não peques mais. Para no dia da volta de Jesus Cristo, ou no dia que a morte nos surpreender, estejamos sendo fiéis, santos, para ir morar no céu com Ele. Deus continue te abençoando, te dando muitas vitórias, e lembre sempre, Ele não está morto, Ele ressuscitou. Vamos orar. Querido Deus, Pai que estás nos céus, neste momento, Pai, eu te agradeço por mais essa oportunidade. Te peço, Pai, que visite a cada um dos teus servos, aqueles que se encontram enfermos. Tu é poderoso, Senhor, para repreender toda a enfermidade. Deus eterno, aqueles que estão enfrentando problemas, dificuldades na família, Tu é o príncipe da paz. Deus eterno, visite este lar. Pai celestial, te pedimos também por aqueles que estão enfrentando dificuldades financeiras. Tu é, Senhor, o dono da prata e do ouro. Dê prosperidade a cada um. Deus, permaneça conosco, nos abençoando em tudo, pelo poder do teu nome. Amém.
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1: 2:08.

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2: 3 e 1.

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1: 4:10.

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1: 4 horas e 30 minutos.

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0: Segundo a Organização Mundial da Saúde, o feminicídio geralmente envolve o assassinato intencional de mulheres apenas por serem mulheres. 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

6:01 na Bahia, 6:01. Bom dia, bom dia, bom dia. Estamos iniciando o meu, seu, nosso jornal. É a primeira edição do jornalismo da Vox, Vox FM 105.9, a Rádio do Bem. Projeto missionário das Assembleias de Deus no Estado da Bahia. Presidência do pastor Valdomiro Pereira da Silva. Direção Vox, pastor Arilson Santos. Estou aqui com a permissão de Deus. Eu, Eduardo Guedes, e o Reginaldo Nascimento chega às 6:20. O povo chega às 6:30 e juntos nós vamos até às 7 da manhã. Tudo isso porque Deus nos sustentou. Hoje é quarta-feira, dia 2 de setembro de 2026. Bom dia para você. Top 10, bom dia, Domingos do Incruso, louvado seja o nome do Senhor Jesus Cristo por mais um dia. Valeu, gratidão.

0: Então aí do Zé Domingos, Valdo Alício Nende Maria, Fabrício Gentil, bom dia, ó, apareceu o Fabrício, Antônio Matos, tá vendo aí? Povo abençoado, Ricardo Correria, Pardal chegou com Louro e com João Canuto, tá todo mundo na praça, os pássaros estão se encontrando, Louro, Pardal e Canuto. Chico Transa também passou aqui, deu um bom dia. Albérico do Bom Sucesso. Luiz Mota, bom dia, Luiz. Bom dia, o povo que chega cedo aqui, que é só um bom dia. E a gente dá esse bom dia com muito prazer. Bom dia, Antônia de Muritiba. Bom dia, Joanice de Cruz das Almas. Maria está em Feira de Santana. Baiaco está em Cruz das Almas. Genivaldo Barbosa, bom dia com Jesus. JG Moto Peças. Gene, Deus é fiel, olha aí, umas cadeiras bonitas aqui, viu? Valdo Portão, Francisco está ouvindo o programa, Daniel está em Oliveira dos Campinhos, Alex Albuquerque é São Félix, Lenito é do Quebra-Queixo, Maurino João em Castro Alves, Narciso meio de campo, Lindaura, bom dia, hoje o meu alô vai para Maria da Planta, bom dia Lindaura, Cosme Froes é Capeiro Sul, Rosa é São Miguel das Matas, Val é Santo Estevão, Lio na Punda e Rony no Jaqueirão, esse povo abençoado que está acompanhando já desde cedo, né? Evanira Cachoeira, bom dia Evanira, bom dia Zé Cruz, bom dia Péricles do Alecrim. Bom dia especial para todos vocês. Cadê Igor? Padre Piazza, bom dia. Tunico do Ovo, bom dia. Ricardinho que chama Tunico do Ovo, né? 6:04, vamos às notícias. Xia Motorista também já chegou. Bom dia, bom dia. Polêmica em Brasília, Alexandre de Moraes. Polêmica forte. Vorkar ofereceu contratos milionários, experiências de luxo e viagens a Moraes, diz a Polícia Federal. Ontem eu vi muitas postagens na internet dizendo a casa caiu. Alguém tem que explicar, né? Pelo menos alguém precisa explicar. Sabe o que a PGR disse ontem? A PGR disse que é nulo, viu? Essas denúncias contra Moraes são nulas. Quebraram o sigilo, o André Mendonça quebrou o sigilo e o povo brasileiro está tendo acesso às mensagens que foram enviadas do homem do Master para o Alexandre de Moraes, perguntando se ele ia fugir. Ele teve informação privilegiada, ele sabia que ia ser preso antes de ser preso. E ele pergunta ao ministro, devo sair do país? Não é uma pergunta de uma pessoa para qualquer pessoa, né? É uma pergunta de quem tem intimidade. Vorkar e Moraes, conversas reveladas, relatórios da Polícia Federal. Futuro do caso Master no Supremo, caso Master. Banqueiro perguntou ao ministro se deveria deixar o país antes de ser preso. Vorkar mandou pelo menos 28 mensagens de telefone atribuído ao ministro do Supremo Alexandre de Moraes antes de ser preso. Contrato da esposa do Moraes foi editado por ele. Mais de 100 milhões, né? Mais de 100 milhões de reais. Ser advogado é bom, mas eu nem tanto, né? Eu não sabia que era tanto, né? Um contrato advocatício de mais de 100 milhões de reais. 6:06. Aí eu lembro daquela operação, Reginaldo, aquela mais famosa. Oi? Lava Jato. Você lembra da Lava Jato? Você lembra da Lava Jato, Sérgio Moro, né? Teve aí um... Todo mundo virou político, hein? Depois da Lava Jato, todo mundo ficou político. Mas eu nunca esqueço do único... Teve um, viu, que disse não à Lava Jato, viu? Você sabia? Não, não foi Joaquim, não. Não, foi Joaquim, não. Joaquim não participou desse negócio, não. Estou falando de empresários. Empresários e funcionários. Flávio Torquino. Sabe quem é Flávio Torquino? Foi o único que, quando chegaram para ele, ofereceram milhões, só para ele fechar os olhos na fiscalização, ele disse: meu nome é mais importante do que tudo. Jamais vou manchar o nome do meu pai e da minha família. Segundo as delações, Flávio Torquino ocupou a diretoria de abastecimento da Companhia Nacional de Abastecimento, a Conab, em 2011. De acordo com os depoimentos do Fernando Baiano, que era operador do esquema naquela época, segundo Torquino, se recusou terminantemente a participar de qualquer irregularidade. Ele disse: não posso participar porque eu tenho um nome a zelar. Então, eu não vou esquecer nunca do Flávio Torquino. Foi o único homem no Brasil que disse não à corrupção na época da Lava Jato. Quando chegaram para ele, ele tinha um cargo de confiança. Você vai ganhar milhões. Só basta você não inspecionar a carne. Você vai fechar os olhos. Você vai deixar passar. Ele, ó, nananina, não. Não vou deixar passar, não. Ele deixou de ganhar milhões irregulares. Sabe o que aconteceu com ele depois que ele saiu da Conab? Foi contratado por grandes empresas multinacionais e hoje ganha um super salário por causa da honestidade e da integridade. Então, a colheita veio, né? Quem planta vento, colhe tempestade. E quem planta honestidade e integridade, colhe prosperidade. 6 e 9. Advogado e outros 6 suspeitos são presos em operação contra lavagem de dinheiro e homicídios. Isso é Bahia, viu? Justiça revoga a prisão preventiva de Binho Galinha, mas deputado segue detido. Todas as vezes que eu falo sobre esse assunto, eu fico na minha, viu, seu Reginaldo? Prisões que acontecem, decisões que acontecem, que no final da matéria está lá, cabe recurso. Então a gente só pode, a imprensa só deve falar quando a pessoa está condenada. Teve o julgamento, condenou, pronto, definiu que é culpado, mas enquanto há recurso, tem que se tomar muito cuidado. 6 e 10. Salvador e mais 17 cidades terão radiação UV muito alta, viu? Atenção, viu? Atenção, você percebeu que esses dias o sol está diferente? Você percebeu? O sol está muito quente, viu? Está muito quente. Então, fique atento que esses dias o sol está com UV extremo. O que é isso, Guedes? UV extremo é quando o sol faz mal para a pele, faz mal para a saúde. Então, Salvador e mais 17 cidades na Bahia devem registrar índice de radiação ultravioleta muito alto, extremo, até domingo, dia 6, segundo a previsão do IMET, Instituto de Meio Ambiente. O índice ultravioleta indica a intensidade de radiação UV, que chega aí a estimar possíveis efeitos de exposição sobre a saúde. De acordo com a classificação da Organização Mundial de Saúde, OMS, os índices entre 8 e 10 são considerados muito altos. A partir de 11, os raios ultravioletas, a partir do índice 11, é tratado como extremo. Extremo. Então, o índice deve variar de 9 a 12 em Salvador até domingo, viu? Então, apesar dos níveis elevados, o IMEMA informou que os valores estão dentro do padrão. Na capital baiana deve ficar 10 hoje e amanhã subir para 11. Paulo Afonso, Juazeiro, Remanso vai atingir o número 12. Então, os raios ultravioletas fazendo mal para a saúde, o sol, a exposição ao sol. Então, a gente precisa estar aí, atento. Você que trabalha no sol, pedreiro, carpinteiro, né? O pessoal, os meus amigos garis, se protejam. Usem aí roupas, né? Aquelas camisas UV. Tem que estar sempre atento. Tem que estar atento, Proederlito. Esses dias a gente precisa estar usando a roupa UV. Bom dia, filósofo! Proederlito, ela gostou, viu? Bom dia, Proederlito e família. Você sabe, Pro, que a sua família é minha família, viu? Pode ter certeza que o sentimento é esse. Quando eu vejo seus filhos, quando eu vejo seus netos, tem quantos, eu sempre fico assim feliz. Cumprimento e fico muito feliz porque são pessoas que a gente tem um carinho muito especial, pode ter certeza. É, Reginaldo disse aqui, ó, todo sábado eu vejo na feira. Firmino do Gravatá, bom dia. Pim do Gravatá mandou perguntar a Reginaldo se ele quer vender a relíquia, a moto. Pim perguntou se você quer vender a relíquia, viu? A moto. Rapaz, a moto de Reginaldo é tão desejada que tem proposta até pelo programa. Até pelo programa. PIB do Brasil cresce. Rapaz, eu não consigo entender, rapaz. Dizem que o PIB está crescendo, que a inflação está baixa, e quando eu chego no supermercado eu saio correndo. Alô, Adriano, é Adriano do táxi, né? Adriano. Adriano diz que quando chega no supermercado ele tem a sensação de estar caro. Ô, Adriano, você sabe que eu estou fazendo pagode com você, né, Adriano? Ele ouviu uma matéria, né? Ele assistiu uma matéria na televisão que disseram para Adriano que ele tem a sensação de que o preço está alto. Eu não, rapaz, a gente não tem sensação não, né, Adriano? A gente tem o furo no bolso. Faça uma comparação. Você guardou um comprovante, um cupom fiscal de supermercado diante da pandemia. Quem tiver um cupom fiscal diante da pandemia, 2020. A pandemia começou em março de 2020. Quem tiver um cupom fiscal dessa época, tiver lá R$500 de mercadoria, uma média. Hoje com R$1.000 você não compra. Com R$1.000 você não compra. O governo agora está ouvindo a sociedade sobre as bets. Viciou, o povo caiu para dentro. Ah, Guedes, o povo joga porque quer, eu concordo. Mas quando o governo legaliza as bets, ele arrecada, e arrecada muito, e o povo cai para dentro. Sofre muito. Hoje tem Vitória e Vasco no Barradão, viu? É hoje, viu? Copa do Brasil, um só vai passar. Ontem passou o Cruzeiro, viu? Ou o Atlético. O Galo ontem deu uma bicada na Raposa. Todo mundo achou que o Cruzeiro era favorito. E o Galo ontem virou que virou para cima do Cruzeiro. O Cruzeiro, cheio de medalhão, saiu ontem 2-1. Isso é futebol, viu? Então, o primeiro classificado para a semifinal é o Atlético Mineiro. Hoje tem Vitória e Vasco no Barradão. Vitória precisa ganhar de um gol para levar para os pênaltis ou ganhar de dois para passar direto. O jogo é no Barradão. Como Baralhas está fazendo falta, viu? Como Baralhas está fazendo falta e Jair Ventura Pardal, o professor Pardal, além de perder o Baralhas, ainda tirou o Martins desde o Bavi. Um dos melhores jogadores que tem, rapaz. Mateuzinho não está jogando nada. Eric esqueceu de jogar bola. Tomara que todo mundo guardou a sinal para hoje, né, Babalu? Tomara, Baiaco, que é hoje. Vitória e Vasco. O Palmeiras é amanhã, né? O Palmeiras é contra o Santos, deu 3-0 no primeiro jogo. E o Grenal também é hoje. O Grenal é hoje. Então é amanhã. Então o Palmeiras é hoje. Palmeiras é hoje. O Palmeiras com o Santos é hoje. O Palmeiras pode tomar 3 e ainda vai para os pênaltis. Eu acho que o Palmeiras passa, viu? Já passou. E o Inter e Grêmio foi empate o primeiro jogo. Foi empate. Então tá aí a Copa do Brasil, seu Dinho do Flamengo. Ontem Dinho me apresentou seu Manuel do Gravatá, viu? Passei lá na barbearia rubro-negra do Flamengo e seu Manuel estava lá de Mangabeira, cortando o cabelo, fazendo aí a melhoria da imagem, né? Aí quando ele saiu assim da barbearia, eu disse, eita, o senhor entrou, saiu melhor do que entrou, né? Brinquei com ele. Aí Guinho chamou esse aí que é Eduardo. Aí a gente fica feliz, né? O salário do rádio, né? Bom dia, seu Manuel, Mangabeira, Bahia. Bom dia, Helena, lá da Chapadinha, né? Chapadinha. Topete, seus pais estão ouvindo o programa em Muritiba, 6h18. Ivan dos Santos. Hoje vai dar tudo certo pro Vitória. Tira as crianças da sala, viu? E os secadores, Debinha. Já dizia Bezerra da Silva. Ó, Debinha, vem com as graças dela, viu? Já dizia Bezerra da Silva, se gritar pega ladrão, não fica um meu irmão. A política e suas descobertas que não me impressionam mais. Bezerra da Silva também cantou que, como é, o Brasil... como é, rapaz? Ele disse que é quando o morcego doa sangue para tirar o Brasil dessa baderna. Só quando o morcego doa sangue e o saci cruzar as pernas. É, não era assim? O poeta Bezerra da Silva, do Rio de Janeiro. Daqui a pouquinho eu vou ouvir o povo, viu? Silva em São Gonçalo dos Campos está ouvindo o programa. Alô, seu Nelson, bom dia, Guedes. Tô ouvindo a rádio, viu? Bom dia, bom dia, bom dia. E o povo do volante?
1: Bom dia, bom dia, Barrão, Barril do
0: Amaral. Barrão.
1: Que Deus abençoe você,
0: Rede Barrão.
1: Todo mundo. Deus abençoe a sua rádio e toda a sua equipe. Quero mandar um bom dia para a nossa Muritiba.
0: Opa!
1: Toda a Muritiba. Todo o Brasil. Cachoeira, São Félix, Cruz das Almas. A nossa Muritiba. Todo mundo na escuta aí da Rádio Vox. Eduardo Verde, você é o cara. Bom
0: nós.
1: Dia. Viu?
0: Bom dia,
1: Barrão. Barrão, Barril Dobrado. Quero mandar.
0: Hoje eu passei. Valeu. Hoje eu passei. Era o quê? Que hora era, rapaz? 5 horas da manhã? 5 da manhã. Barrão tava lá no ponto da Getúlio já, viu?

0: de Deus, Cruz das Almas.
1: Eita,
0: né?
1: Glória!
0: Sabe o que é que vai acontecer esse final de semana em Cruz das Almas?
1: Sim, rapaz.
0: Seminário para casais ABECAL.
1: Ei, glória a Deus.
0: Ah, não é esse final de semana, não, pô. É de 25 a 27 de setembro.
1: Final do mês.
0: De 25 a 27 de setembro.
1: Olha aí.
0: Seminário para casais.
1: Abraçar o meu amigo Edtônio e meu amigo Carlos Silva.
0: Então, local, CETEP, Alberto Torres, Cruz das Almas.
1: É, rapaz.
0: Cruz das Almas, Assembleia de Deus, Cruz das Almas. Coordenadores, Cleide Araújo e Sidney Araújo. Então, se você quer participar, procure aí o Sidney, procure a Cleide Araújo.
1: Vai ser no CETEP.
0: Casal, né? Abençoada.
1: Maravilha.
0: CETEP, hein? Alberto Torres.
1: É,
0: né?
1: Rapaz.
0: O pastor lá da ADECAL é o pastor Cláudio Bastos. E um abraço também à irmã Vitória Bastos. Casal abençoado aí, presidente do campo. Esse evento tem um investimentozinho, então você procura os setores. Não é custo, é investimento.
1: É investimento.
0: Então, seminário para casais ADECAL. Um abraço, Cid. Reginaldo, bom dia.
1: Muito bom dia, meu caro amigo Eduardo Guedes, e a todos meus amigos e minhas amigas ouvintes. Estamos chegando nesta quarta-feira, meia nublada, mas agradecendo a Deus. Você já agradeceu a Deus pela noite de ontem, pela madrugada, e por você ter acordado, hein, e dizer, oh, que quarta-feira linda, que quarta-feira maravilhosa, mas foi Deus que permitiu isso para você, viu? Então agradeça a ele, tá certo? Então hoje tem feira livre nas principais cidades do Recôncavo Baiano, principalmente na cidade de Muritiba. É o shopping ao ar livre, como diz o meu amigo, meu irmão Eduardo Guedes. Então vá lá e participe, tá certo? Estamos chegando hoje, quarta-feira, programa Jornal da Vox, aqui pela Vox FM 105.9, a Rádio do Bem. E é um projeto missionário das Igrejas Assembleia de Deus da Bahia, que tem como presidente o pastor Valdomiro Pereira e na gerência o pastor Arilson Santos. Então a você, a vocês que fazem, que ajudam a fazer esse programa, o nosso muito obrigado por ouvir, por participar, seja onde você estiver, tá bom? Um grande abraço a todos e vamos de notícia e vamos de informação. Você falou que em 2020, quem fizesse uma compra de R$500, hoje não, de mil não faz, concordo plenamente com você, mas olha, tem algo na feira livre também que está assustando os comerciantes, não só os comerciantes, mas também as pessoas que vão lá comprar. Os preços de algumas verduras registraram uma leve alta no centro de abastecimento de Feira de Santana. O reajuste foi constatado ontem, dia 1º, durante a tradicional visita da reportagem do Acorda Cidade. Segundo o verdureiro Samuel, um dos grandes vilões desse aumento, um dos grandes vilões foi simplesmente...
0: Quem é o vilão? O quiabo é o vilão?
1: O quiabo.
0: Mas você já sabe por que o quiabo é o vilão, não? Continue que você vai entender.
1: É mesmo.
0: Você vai entender já.
1: Sem unidade do fruto que é indispensável no cardápio baiano, passaram de 15 a 20 reais. O vendedor também disse que de 15 para 20, o centro, tá certo? O vendedor também disse que o aumento atingiu outros produtos. Digamos, tudo aumentou, disse ele, tudo está caro. A caixa de tomate, por exemplo, que custava entre 20 a 30 reais, atualmente hoje é vendida por R$ 180. Já a saca da batata, aquela batatinha que a gente compra, né, conhecida como batatinha, com 50 quilos, passou de 80, que custava entre 80 a 100 reais, para R$ 250. Apesar das altas, o comerciante informou que o preço do pimentão permanece variando entre 30 a 50 reais. O maxixe foi outro exemplo dado por Samuel, para mostrar que há alguns produtos que permaneceram com o preço equilibrado. O aumento dos preços tem sido percebido pelos consumidores mais atentos. O comerciante Samuel, que trabalha há 35 anos no centro de abastecimento, está driblando os comentários de alguns clientes

0: que reclamam do preço, meu caro amigo Eduardo Guedes.
1: 6 horas e 26 minutos, 6h26, o quiabo fica caro em setembro, fica, todo mundo sabe por quê.
0: Todo mundo sabe, verdade.
1: É o tempo dos carurus, principalmente na Bahia.
0: É, sim.
1: Olha só, um advogado e mais 6 suspeitos foram presos, viu? Operação pesada aqui na Bahia, viu? Uma operação pesada. Um advogado e outras 6 pessoas foram presas, suspeitas de envolvimento em uma organização criminosa responsável aí por tráfico de droga, lavagem de dinheiro e homicídios em Juazeiro, no norte da Bahia. As prisões aconteceram durante a 5ª e a 6ª fase da Operação Prêmio, deflagrada pelo Ministério Público da Bahia ontem, dia 1º. A ação, que tem como objetivo desarticular a organização criminosa, contou com apoio de vários órgãos da segurança pública. Então, preso aí um advogado e mais 6 suspeitos, operação contra lavagem de dinheiro e homicídios na Bahia.
0: Um incêndio em um bambuzal mobilizou uma equipe do Corpo de Bombeiros na tarde de ontem, dia 1º, no bairro São Judas Tadeus, na cidade de Cruz das Almas. 2 viaturas do Corpo de Bombeiros foram acionados para atender a ocorrência e realizar o combate às chamas. A situação chamou a atenção de moradores da região. E segundo o relato de moradores, não é a primeira vez que um incêndio atinge o local. As circunstâncias que provocaram o fogo ainda não foram informados.
1: 6 horas e 28 minutos, 6h28, eu vou adiantar o povo hoje, viu? Babalu apareceu por aqui, bom dia, o Vitória para quem acredita, viu?
0: Olha aí.
1: Edna São Félix, bom dia, Eduardo e Reginaldo. Ed Anderson quer falar? Fala, Ed, bom dia,
2: olá,
1: irmão.
2: Bom dia a todos os ouvintes, bom dia, meu amigo Reginaldo.
0: Bom dia, meu irmão. Eduardo.
2: Um grande abraço para vocês, gente. Que esse dia seja um dia abençoado e que o Leão, olha, traga mais essa vitória para a gente, né?
0: É, sim.
2: Estamos na expectativa aí do Vitória fazer bonito hoje, né? É, as coisas não estão muito boas lá no Campeonato Brasileiro, mas pelo menos bora ver se na Copa do Brasil a gente faz algo bonito. Um grande abraço aí, gente. Tamo junto.
0: Valeu.
1: Valeu, Ed.
2: Eduardo, deixa eu te perguntar. Será que com essas gravações novas que saíram, Xandão do Harmonia do Samba será impeachmentado ou deixará o cargo? Me diz aí o que é que tu acha.
1: Eu acho que não.
2: Aí, você e meu amigo.
1: Eu acho que não.
2: Reginaldo.
1: Porque a PGR já disse que é inválido, viu? A PGR, que foi citado também nas ligações, o Procurador-Geral da República, ele já disse que é inválido, ou seja, ele não concorda. Então, vamos ver o que é que vai acontecer, né? Vamos ver o que é que vai acontecer. 6h29, vamos aguardar. As provas, as ligações estão aí, né? Eu aprendi uma coisa, Reginaldo, eu não posso jogar pedra no seu telhado se o meu é de vidro.
0: Claro.
1: Não posso.
0: Também. A minha opinião é...
1: Não posso.
0: Eu acho que não. Porque todos os ministros, eles são cargos vitalícios. Então...
1: É, agora tem impeachment, né? Se for colocado em apreciação, quem vota é o Senado. Impeachment? É o Senado. Quem não. vota é o Senado. Então, pode ser que tenha uma votação e ele não seja impeachmentado. Pode ser que nem tenha votação. Mas tem impeachment, Reginaldo. Como presidente tem a mesma coisa. Só que quem vota, se pegarem... De qualquer um deles, não estou falando do Alexandre.
0: Sim, né? Sim.
1: Qualquer um ministro, se entre eles...
0: É qualquer um, porque todos eles são vitalícios.
1: Quem abre a questão da votação de um impeachment não é o próprio Supremo, certo?
0: Sim, sim.
1: Digamos que um deles matou alguém.
0: Sim, sim.
1: Digamos que um ministro do Supremo mate alguém.
0: Isso.
1: Ele não pode continuar sendo ministro, por mais que o cargo seja vitalício.
0: Isso. Também
1: então
0: é.
1: Ele vai ser apreciado pelos seus pares e o Senado é quem vai votar se ele vai ser impeachmentado ou não. Então, os senadores são 81, né?
0: Isso.
1: Então, uma maior, tem que ter um determinado número de senadores para votar ou não o impeachment. Eu não acredito que vai ter votação.
0: Também não.
1: 6h31. Eu torço para que o Vitória... Ó, eu torço para o Vitória, mas não estou gostando ultimamente do jogo. Vamos para cima. Não está gostando do jogo. Falou aqui meu amigo Silva. Não estou gostando do Vitória não, viu? Didi, fala Didi.
3: Bom dia, Eduardo Guedes. Bom dia, Reginaldo Nascimento. A todos os ouvintes da Vox FM 105.9, Rádio do Bem. Abraços especiais hoje para o motorista da saúde, Manuel. Nessas alturas já deve estar para o Salvador. Um abraço também para o diácono Edivaldo, da Primeira Igreja Batista, lá de Cruz das Almas. Aqui em Mangabeira, João Canuto, Jair Aragão, Pardal, Luiz Armando, Dona Zumira no Beco de Nicolau, Dona Leleu, Caliane na Praça, a filha do saudoso Otávio Rico. Um abraço a todos. Aqui, Didi,
1: o estiloso.
3: Paíta também te ouve, viu? Eduardo Guedes. Um abraço para a professora Nelma.
1: Valeu.
3: Didi, o estiloso.
1: Valeu, Didi. Bom dia, meu amigo. Bom dia. Bom dia, Nito da Barraca.
0: É, rapaz.
1: Você conhece Nito da Barraca?
0: Importado.
1: É, o Feiraguarte Muritiba.
0: Ah.
1: Bom dia, Vinícius Rações.
0: Valeu, grande Vini.
1: O homem do filé.
4: Bom dia, Eduardo.
1: Zé Conceição. Valença. Bom dia, Maria.
5: Senhor Jesus. É Maria do Lanche e mora em Cachoeira.
0: Oi, dona
5: em
0: Santa Maria, rapaz.
5: Vocês esqueceram de mim, não fala de mim.
0: Ô, meu Deus.
5: Nota aí pra poder falar de manhã cedo, é 24 horas.
0: Eita.
5: Aqui em casa, eu não tenho essa rádio. Manda um alô aí pra Tina, pra todos vocês, um abraço. Pra Apiar o...
1: Valeu.
0: Aí. Dona Maria tá ligada, viu, velho?
1: Quem conhece Dona Maria do Lanche é meu amigo Júnior Sobreira. É. O Bira, Bira, seu Bira, Júnior, essa turma toda conhece aí. Dona Maria do Lanche, não é, Daniel?
0: Ela mandou
6: bom
0: a
6: dia com Jesus. Deus é fiel, sempre fiel.
0: Amém.
1: Daniel de Oliveira dos Campinhos. Manuel Cruz, governador Mangabeira.
7: Bom dia, minha galera massa aí da Vox. Aí o Didi, o estiloso. Bom dia, Didi. Já não fui pra Salvador, não, mas já fui em Feira, já tô voltando.
0: Olha, rapaz.
7: Daqui a pouco, mais tarde, voltar buscar os pacientes.
8: Bom dia,
7: Maria. 101. Bom dia, galera massa da Vox.
0: Valeu.
7: Vem por cá, ligadinho, ligadinho, viu?
0: Valeu.
7: Bora, Eduardo.
1: Bora, Manuel. Gostei da alegria de Manuel, viu? Alegria, né, Dona Maria Helena?
9: A paz do Senhor,
1: Cipual.
9: Paz do Senhor para todos aí. Estou aqui na escuta.
1: Valeu, Maria Helena. Falando em Cipual, tem o casal Arnaldo e Dona Jacira, né? Meus amigos lá do Cipual também, um abraço.
9: E obrigado, Didi, de você lembrar de mim. Estou aqui na escuta, estou escutando o Didi falar aí. Esse abençoado. Que Deus abençoe. Quero mandar também um alô para todo o povo aqui do Cipual, para meu pastor Adailto e todos da Assembleia de Deus. Que Deus abençoe. Tenha um ótimo dia para todos aí.
1: Valeu, Dona Maria. Dona Maria do Lanche. Meu nome é Silvia, não é Silva, não. É Silvia. Ô, Silvia, Deus abençoe. É porque no seu perfil está aqui Silva. Depois você dá uma corrigida lá, viu? No seu perfil, quando a gente acessa o seu número de telefone, aparece Silva. Então é Silvia. Deixa eu botar uma letra I aqui. E aí a gente já resolve. Silvia, bom dia, Silvia. São Gonçalo dos Campos, sábado vai estar com esse time. Quem é que vai estar em São Gonçalo, opa? Ah, esse eu não posso divulgar não, Silvia. Eu pensei que era um time gospel. Capitão Domingos está na linha. Alô, meu capitão. Bom dia, Capitão Domingos. Bom dia com Jesus.
10: Na, na, na.
11: Eita, capitão. Na, na, na. Um abraço. Bom dia, Eduardo Guedes. Bom dia a todos os ouvintes da Rádio Vox. Um abraço especial aí para Antônio Matos, para nosso irmão e amigo Jorge Santa. Alô, velho desconto. Alô, Gula. Eduardo.
1: Oi.
11: Tem coisas que a gente precisa fazer enquanto está vivo.
1: Verdade.
11: No dia em que faleceu o pastor, como é do Padote, um hospital, escapou o nome dele agora, morava na Lance Rubem, eu soube do esforço que o doutor Leonardo fez para salvar a vida dele. E aí eu cheguei mais perto do doutor Leonardo, e pude ainda em vida falar com ele dessa ação dele. E o mesmo assunto eu fui e falei com Dona Clícia. Ainda bem que estava em vida. Eu não ia imaginar nunca que o doutor Leonardo ia morrer do jeito que morreu, faleceu do jeito que faleceu. Eu gostaria aqui de externar meu sentimento, embora aparentemente atrasado, que o Recôncavo perde um dos homens mais sérios, prestativos e servidores.
1: Verdade.
11: E rapaz, eu digo a você, poucas são as pessoas que têm o grau que ele tinha e que comportava tão simplesmente, tanta humildade. E o grau de servidão dele, muito servidor, servidor extremo. Então, meu sentimento é a família e vida que segue,
1: né? O senhor está fazendo referência ao doutor Leonardo Dias, filho do saudoso Albérico Dias, que infelizmente na semana passada foi vítima de um grave acidente na BR-101, próximo a São Gonçalo dos Campos, veio a falecer, e ele trabalhava em vários pontos de saúde da região, em especial na Clion, em Muritiba. Ele que era filho do fundador da Clion, o doutor Albérico, e realmente mexeu com a região, e o senhor está fazendo ainda em tempo uma boa referência e contando histórias do doutor Leonardo, que muito fez por quem conheceu, por quem esteve por perto durante a sua vida curta de 35 anos, infelizmente. Valeu, capitão!
11: Fone de Jô de Frata, valeu, valeu e valeu!
1: Capitão Domingos aí fazendo a sua parte, né? Quem teve o privilégio de ter tido contato com o doutor Leonardo sabe o que a gente está falando, né? Eu vou atender mais um porque eu vou para o intervalo. Aqui é Joselita do Crepe, viu? Aqui é Joselita do Crepe, isso é Cruz das Almas. Eu encontrei ontem, Joselita, meu amigo Paulo Galvão e Pedro em Muritiba. Bom dia, Joselita.
12: Bom dia, meu querido. Excelente quarta-feira para todos os ouvintes aí da emissora. Eu não vou citar o nome, não, porque senão o programa não vai dar, e tem o horário eleitoral também. Mas em nome de José Ribeiro, eu quero abraçar todos os ouvintes, né, que estão em sintonizados com o programa. Os meninos viram, meu amigo? No domingo, cobrando dele, Felipe, Calédio, os meus vizinhos aqui lá no Jordão, né? Trabalham no Jordão, vende hotfoot no Jordão. Dona Joselita, a senhora nunca mais mandou alô para mim no programa, manda alô. Então, Felipe, Cássia, Caleb, aqui você abençoa o Antônio, bom dia para vocês. Abraçar meu amigo Paulo Galvão, pensa um ser humano formidável. Ele está te ouvindo.
1: Valeu. Forte abraço
12: a você, Paulo. E eu faço jus o que o capitão falou aí sobre o doutor Leonardo. A palavra é gratidão, porque um profissional daquele não vai existir mais. Ele atendia não só o Recôncavo, como o Baixo Sul também.
1: Tá bom.
12: Então eu estive lá no sepultamento na quinta-feira e eu ainda estou de luto em meu coração. Não só eu, como a todos os pacientes dele. Forte abraço a todos e um bom dia.
1: Valeu, Joselita. Deus abençoe sua vida. Bom dia, bom dia. O Caleb, o Felipe e o povo aí do Jordão. Lembra da passageira que atacou o motorista por aplicativo com a tesoura ontem? Ontem. E disse e chamou as pessoas na rua dizendo que estava sendo atacada. Ela está sendo investigada por lesão corporal, viu? Mulher foi liberada após ser ouvida e vai responder pelo processo em liberdade. O Disseram, né? A defesa disse que ela teve um ataque psicótico, né? Ela tem problemas psicológicos. Só que ela tentou furar o motorista com a tesoura, não quis pagar, tentou furar com a tesoura. E quando viu as pessoas, pediu socorro, dizendo que o motorista estava tentando matar ela.
13: Era melhor ela dizer, olha, eu não tenho dinheiro para pagar, não, depois eu pago e tal.
1: Aí está sendo investigado pela polícia.
13: Tem que investigar.
1: Valeu.
13: Mesmo. Tem que investigar mesmo.
1: Josalita corrigiu o nome dos meninos.
14: Fala aqui, loteamento Santo Antônio. Viu aqui em Cruz das Almas. São meus vizinhos, Felipe, Caleb e Cássia. Eles estavam no Jordão no domingo, eles trabalham lá, mas moram aqui, são meus vizinhos. Pronto.
1: Felipe e Caleb trabalham lá, eu vou muito no Jordão, viu? Felipe, eu vou Caio muito no Jordão. Eu gosto de ir no Jordão comer um peixe lá em Meu Bozó.
13: Que beleza!
1: É, olhando para o rio.
13: Do rio.
1: Meu amigo Meu Bozó tem um restaurante muito bom lá nas margens do Rio Paraguaçu, em plena América do Sul.
13: Isso!
1: Só que ali em Cabaceiras, no Jordão. Sim. E aí você pede o peixe, né? E aí lá tem umas janelas de vidro parecida com a da Rádio Vox, parece o Vale da Vox, só que lá você vê o Rio Paraguaçu, você vê a barragem de pedra, o lago da barragem de Pedra do Cavalo.
13: Que maravilha.
1: Lá em meu amigo Neon Bozó, gente boa demais, tô com saudade, viu? Vou aparecer por aí. Alô, Edésio, alô, Valdir, bom dia, Reginaldo, bom dia a todos aí. Dó tá dizendo que tá ligado. O gato comeu a língua de Babalu. Aqui é Fabinho.
15: Hora certa.
1: 6h41.
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1: 6 horas e 45 minutos na Bahia, 6h45. Hoje é quarta-feira, 2 de setembro. Segundo dia do nono mês. Setembro, rapaz. Setembro chegou, o mês das flores. Pro Cândida, um abraço, e pro Carmelita. Cadê Zé de Souza, rapaz? Cadê meu amigo Zé de Souza? Alguém me dá notícia de Zé de Souza? Gente boa demais, rapaz. Alô, Jorge França, câmbio. Quem me apresentou Zé de Souza foi Jorge França, viu? Jorge França. Falando em Jorge França, domingo tem rodada, viu, da Copa Rural em São Félix. Domingo é dia 6, né?
2: É.
1: 6 de setembro. Cadê, rapaz?
2: Vai ser no São Bento,
1: é? Terceira rodada da Copa Rural São Félix, a festa em São Bento, 8h30 da manhã, tem São Bento e Calumbi, São Bento de Bahia.
2: Isso.
1: E o Calumbi do vice, como é o nome dele, rapaz? De Balbino?
2: Balbino.
1: O Calumbi de Balbino.
2: É.
1: Depois vai ter Mildinha de Gegeu.
2: Isso.
1: Contra o Beija-Flor de Nascimento.
2: De Nascimento.
1: É. Alô, Val, Val também tá, gente, tá por aí, viu?
2: É.
1: Então vai ter Copa Rural domingo.
2: Pronto. Dois adolescentes, um de 14 e outro de 16 anos, foram apreendidos na última segunda-feira de 31 em Riachão do Jacuípe, no interior da Bahia. Eles são suspeitos de ato infracional análogo ao crime de lesão corporal seguida de morte. A vítima, Antônio Agivaldo Firmino da Silva, de 62 anos, morreu após ser agredida durante uma discussão ocorrida em fevereiro deste ano. Segundo as investigações, o idoso foi localizado por familiares em uma via pública no bairro Alto do Cruzeiro, após sofrer as agressões. Ele foi socorrido e encaminhado para uma unidade hospitalar, mas ele não resistiu aos ferimentos e veio a óbito. A partir do registro da ocorrência, a Polícia Civil iniciou as diligências para esclarecer as circunstâncias do caso e identificar os envolvidos. As apurações levaram à identificação dos dois adolescentes apontados como suspeito da agressão. Com as informações, durante a investigação, foram cumpridos mandados de busca e apreensão nos bairros Bela Vista e Alto do Cruzeiro. Os adolescentes foram levados, conduzidos à unidade policial para adoção das medidas cabíveis.
1: São 6 horas e 48 minutos, 6h48, meu amigo Júnior apareceu, viu?
3: Olha. Bom dia, Eduardo e lideranças aí, Zé de Souza, gente boa, cachoeirado.
1: É,
3: sim. Muito meu amigo e é da família.
1: Olha,
3: amigão meu, trabalhou junto com minha mãe, dona Célia.
1: Olha aí, rapaz.
3: Trabalhou muitos anos na merenda escolar de Cachoeira.
1: Olha. Tá vendo aí?
13: Tá vendo.
1: Júnior dando notícias aí, abraços a Zé de Souza. Janete, Calumbi aqui em Feira de Santana é um bairro, viu? Você sabia?
13: Olha aí.
1: É, quem tá falando é Josinete de Feira de Santana. Aqui é a zona rural de São Félix.
13: É.
1: Cidade Presépio do Recôncavo Baiano.
13: Exatamente.
1: 6h49 na Bahia. 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
13: Olha, um caminhão tombou e derramou uma carga. Sabe de quê? De areia. Na rodovia que liga os municípios de Sapiaçu e Castro Alves, deixando parte da pista interditada na manhã de ontem, mas não houve saqueamento não, viu, gente? A areia ocupou uma das faixas da rodovia em um trecho considerado perigoso devido à presença de curvas. Um cone foi colocado no local para alertar os motoristas sobre o material espalhado na pista. Quem trafega pela região deve reduzir a velocidade e redobrar a atenção até que seja completamente liberado a via. Os órgãos responsáveis devem realizar a limpeza da pista e até o momento não há informações sobre feridos ou sobre as circunstâncias do tombamento da mesma.
1: 6 horas e 50 minutos. Eduardo, manda um alô para Fabinho. Aqui é Luiz Carlos Brito. Olha aí, opa. Luiz Carlos Brito da Silva. Você sabe quem é Luiz Carlos Brito da Silva?
13: Não.
1: Dó pintor.
13: Dó pintor.
1: Uma foto aqui com óculos.
13: Tirou onda.
1: Rapaz, o nome do homem é forte,
13: hein? É.
1: Dó pintor mandando um abraço para Fabinho. Querido cunhado Reginaldo, forte abraço.
13: Minha cunhada Leila.
1: Leila Coutinho, Dri Arodinho, Jutaí, Coutinho, Zé Santana, Léa e Alda. Todo mundo, viu? Um abraço aí para o meu amigo. Meu amigo da barraca Bel de Nemésio. Rapaz, também está ouvindo em São Félix. Ok. Valeu, Silvia. Você tá certa, Silvia. Certíssimo, certíssimo. E pense numa pessoa do bem, viu? Eu gosto dessa pessoa que você mandou a foto aí. Admiro muito o trabalho. É porque nós estamos no defeso eleitoral.
13: É, sim.
1: E aí agora a gente tem que tomar cuidado nesse período. Mas é gente boa, viu? Trabalhador. Pode ter certeza que é trabalhador e sério.

0: Um grande esquema de fraudes foram desarticulados em Salvador e região metropolitana. Funcionários do DETRAN estavam envolvidos.
1: É.
0: Um policial da reserva.
1: Ixi.
0: PM e servidores presos na Bahia.
1: Meu
0: A
1: Deus.
0: Investigação da Operação Giratina apontou aí um esquema de fraudes registrados em transferências de veículos da Bahia, na Bahia, e funcionava aí a partir da criação de uma aparência de legalidade para os carros serem colocados como garantia em empréstimos financeiros. Isso aconteceu. As pessoas foram presas em Madre de Deus e Simões Filho. Então, conforme apurações, um sargento da Polícia Militar e funcionários comissionados do DETRAN foram presos porque estavam envolvidos em esquema de adulteração de documentos de veículos. Aginaldo, bom dia.
1: Um abraço, Eduardo Guedes. Um abraço a você, meu amigo e minha amiga. Com a permissão de Deus, eu estarei aqui de volta amanhã, nesse mesmo horário. Boa quarta-feira para todos e até amanhã, se Deus quiser.
0: Bom dia, bom dia. Não desligue os seus rádios. Vem aí o horário eleitoral gratuito. E na sequência, Valmir Júnior, às 7h25. E o Manhã, 10.
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3: Hora certa.
0: 6h54.
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0: Sauda a todos com a paz de nosso Senhor e Salvador Jesus Cristo. Meus irmãos e meus amigos, a Igreja de Jesus Cristo aqui na Terra, ela espera a volta de Jesus. E este é o motivo dos crentes estarem sempre reunidos, adorando a Deus, servindo ao Senhor. Bom seria até se nós que servimos ao Senhor estivéssemos mais na casa de Deus. Me preocupa em ver muita gente hoje frequentando só o culto de domingo, ou quem sabe o culto da ceia. Mas, meus amados irmãos, é importante que a gente possa estar todos os dias na casa de Deus. Mas, pastor, nós temos as nossas atividades. Eu sei, se não pode estar todos os dias na casa do Senhor, mas você pode fazer da sua própria casa, do local de trabalho, um local de também adoração a Deus, e que aí possa ser também uma casa de Deus. É claro, com responsabilidade, com cuidado, para não tomar o horário do patrão ou dos empregados, mas você pode estar trabalhando lá e cantando, ou de voz alta, ou mesmo em espírito, um hino de adoração a Deus. Você pode estar trabalhando e mesmo com os olhos abertos, orando. É importante que em um momento que seja possível também, estar evangelizando, porque Jesus está voltando e os salvos estão esperando a volta de Jesus Cristo. Está escrito no livro do Apocalipse, no capítulo 22, e o versículo 7. Eis que presto venho, bem-aventurado aquele que guarda as palavras da profecia deste livro. Jesus Cristo, ele nos mostra que está voltando. Não sabemos o dia, não sabemos a hora, mas tudo nos mostra que Jesus Cristo está voltando. Se olharmos para a palavra de Deus, nós vamos encontrar a Bíblia nos mostrando alguns sinais que demonstrariam ou mostrariam a proximidade da volta de Jesus Cristo. E todos esses fatos, eles têm acontecido. E um que nos preocupa muito, meus irmãos, você que serve a Deus, você que frequenta uma igreja, é o que diz que a iniquidade se multiplica e o amor de muitos esfria. Olha, a iniquidade tem se multiplicado, o pecado tem se multiplicado. E, infelizmente, muitas pessoas têm abraçado. E quando se abraça o pecado, o amor vai se esfriando. E aí volto a lembrar da preocupação de ver muita gente se distanciando das atividades nas igrejas. Esta é a grande prova do esfriamento. O crente, aquele que serve a Deus, ele precisa ter desejo de estar na casa de Deus, pois é o melhor lugar que existe na terra, é a igreja. O crente precisa ter o desejo de adorar, de orar, de participar das atividades da igreja, porque, irmãos, em breve nós vamos estar no céu adorando o Senhor para sempre. E nós precisamos fazer parte da igreja que vai ser arrebatada. Tudo nos mostra que Jesus Cristo está voltando. Você vê tanta miséria que está acontecendo no mundo, as pessoas odiando, as pessoas matando, as pessoas adulterando, as pessoas estuprando. São misérias a cada momento que a gente vê. Essa semana eu ouvia alguma coisa falando sobre alguns tiroteios ou balas que atingem hoje, inclusive, crianças antes de nascer. Crianças sendo baleadas no ventre da mãe. São misérias que acontecem a cada momento e parece que as autoridades se perderam. E aí, meus amados irmãos e meus amados amigos, as pessoas precisam estar vivendo com Deus. É claro que se todo ser humano reconhecesse a soberania divina, não estaria acontecendo esses fatos. Mas esses fatos acontecem porque o homem deu preferência ao pecado, à morte. Mas aqueles que servem a Deus precisam estar distante do pecado e servindo a Jesus, entendendo o que ele diz: eis que preste venho, bem-aventurado aquele que guarda as palavras da profecia deste livro. O que é que o Senhor nos ensina? E aí me lembro de uma pergunta feita a Jesus Cristo: qual é o maior mandamento na lei? E Jesus responde: amar a Deus sobre todas as coisas e o próximo como a ti mesmo. Desses dois mandamentos depende toda a lei e os profetas. Eis que preste venho, bem-aventurado aquele que guarda as palavras da profecia deste livro. Meu irmão e minha irmã, Deus está em primeiro lugar na sua vida? Meu amigo e minha amiga, Deus está em primeiro lugar na sua vida? Meu irmão e minha irmã, você está amando o próximo como a ti mesmo? Você quer o melhor para você, não quer? Então deseje também o melhor para o próximo. Meu amigo e minha amiga, você está amando o próximo como a si mesmo? Então deseja o melhor também para o teu próximo. Jesus Cristo, o nosso Salvador, ele vai voltar para tirar da terra os salvos, para tirar da terra a igreja, para tirar da terra aqueles que estão andando com Deus, aqueles que temem a Deus. E a vontade dele é que todos os homens e mulheres alcancem a salvação. Mas, meu irmão e minha irmã, é preciso andar com Deus. É preciso servir a Deus, é preciso ser fiel a ele em toda a maneira de viver, para que quando ele volte, quando ele venha buscar a igreja, você faça parte dessa igreja, esteja preparado e preparada para ir morar no céu com o Senhor. Ele está voltando e todos os sinais nos mostram que Ele está voltando. E o principal, como já disse, é o aumento da iniquidade, é o aumento do pecado. As pessoas parece que não conseguem entender mais o que é pecado. As pessoas parecem que imaginam que tudo agora é normal. Mas, meu amado irmão e minha amada irmã, o que é pecado sempre é pecado. E você que está na igreja, andando com Deus, se afaste do pecado, porque Jesus está voltando e nós precisamos ir morar no céu com Ele. Amém.
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0: Brasil.
1: Brasil!
0: Cheguei, Brasil, cheguei. Eu cheguei, Brasil. Ai, papai. Bom dia pra vocês aí, tudo de bom, né? Um dia maravilhoso, de paz, de harmonia, verdade, amor. Gente, olha, a alegria do Senhor é nossa força. Por isso estamos aqui vivos, acordados, firme e forte. Pois é. Gente que nem pão quente na chapa, meu amigo. É isso aí, rapaz, que eu te falei, né? Gente que nem pão quente na chapa quente. Bom dia, meus queridos. Bom dia, minhas queridas. Que Deus abençoe você de forma maravilhosa, viu? É, afinal de contas, vocês merecem, sim, ser feliz. Bom dia, bom dia, bom dia. E aproveitando aí, né? Mandando um bom dia especial pra você que tá aí, rapaz. Ah, ouvindo a gente. Obrigado aí pelo carinho da audiência. Aonde quer que você esteja, vá um dia maravilhoso, cheio de paz. Enfim, afinal de contas, é bom ter você com a gente, hein, gente? Bom dia!
2: Bom dia pra nós.
3: Bom dia!
4: Bom dia, bom dia!
5: Bom dia!

0: bem aí, rapaz. Vamos tomar aquele cafezinho. Vamos lá. Fala, meu amor.
1: Vamos tomar um cafezinho.
0: Vamos tomar esse café, rapaz. Vamos tomar esse cafezinho aí. Vamos tomar esse cafezinho firme e forte. Cadê a Matilde? Matilde! Ai, pipoca, é agora!

0: gente.
1: Brasil!
0: Bom dia!
1: Brasil!
0: E aproveita! Hoje eu tô feliz!
1: Brasil!
0: Tá com problema? Joga pra cima!

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1: Vamos lá, meus amores, os interessados deverão ligar aí. O DDD é 71, tá? Cadê a produção? Cadê a produção? DDD 71-3202-2016 e o DDD 71-3202-2005 para fazer o agendamento aí, né, gente? Pronto. Tudo legal aí, tudo certinho, né? Que legal. Bom saber que você tá feliz hoje. Alegre, contente e sorridente, não é isso? Vamos embora, meu pessoal. Deixa eu ver. Ah, tá. Beleza. As vagas... Ah, tá. Vamos embora. Bota a primeira aí, meu filho. Vamos embora. Ai, pipoca! Deixa eu ver. Gente, ó, tem vagas aí, tá? Para encarregado de limpeza. Ensino médio completo, seja uma experiência. Imprescindível possuir carteira de reservista ou carta de dispensa, salário de R$2.300. Mais benefícios de uma vaga. Operador de lavadora e varredeira. Tripular, é isso mesmo? Não, tripulada. Ensino médio completo, 6 meses de experiência, salário de R$1.727,60, mais benefícios, 4 vagas. Eletricista, vaga temporária para 60 dias, ensino médio completo, 6 meses de experiência, imprescindível possuir curso técnico em elétrica ou eletricidade, né? Salário a combinar, mais benefícios, 1 vaga. Pegou aí, tudo certinho, Deus abençoe, vamos embora. Às 7h47, gente!

0: Então, mais um dia aqui, gente. Ai, acordei hoje, isso é bom. É sinal de que eu tô vivo, gente. Cara, poxa, não, hein? É uma luta.
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0: Ai, pipoca, vamos pra previsão. Previsão do tempo, Diego. Ô, Diego. Alô, Pamela. Pamela, você sumiu, Pamela.

0: Vamos embora, Brasil!
1: Brasil!
0: Previsão do tempo, cadê? Ah, é previsão do tempo, Almir. Previsão do tempo. Vamos para a previsão do tempo. De Bahia, Salvador, né? Estado de Salvador, Bahia. Vamos lá. Maioria nublado, gente, tá bom? A temperatura está a 29 graus, tá? A mínima de 24. Temperatura estável, 24 graus. Será que sexta-feira vai dar praia, gente? Ah, eu gosto de uma praia, velho. Poxa, sexta-feira, sábado. Tomara que dê tudo certo aí, né, gente? Mas tudo certo, é uma praiazinha gostosa, né? Ah, peraí, ninguém de ferro aí, né? Ninguém de ferro, né, não, Diego? Poxa, rapaz.

linda canção, gente. Maravilhosa canção. Jota Neto, Jesus Salvador. A gente vem aí no seminário para casais ADECAL, dia 25 a 27 de setembro. CETEP é o endereço. CETEP é o endereço, né? Alberto Torre, Cruz das Almas, Bahia. Vai ser um momento especial para fortalecer o amor, renovar a aliança, edificar a vida de casais. Portanto, fique atento aí, viu? Palestrantes aí, pastor Remanilson, pastor Raul Santos, pastor Chico Malaquias, Jane, Franri, que mais?

0: bem claro. Bem claro, isso aí não tem discussão. Entendeu? Mas a rosa é do meu jardim, não interessa. A rosa pode ser sua, mas a promoção da Vox FM é nossa! Que legal, que legal! Eu tô tão orgulhoso com essas promoções que a rádio está crescendo de vento em popa, não é verdade? Beleza. O Gessé também ganhou aqui, né? O prato de Gessé. Ganhou pescando. Como ele é motorista, a Vox FM vai dar ele de presente uma viagem só de ida para o Rio Grande do Sul, gente! E nós vamos colocar para ele um litro de óleo diesel e lá ele se vira. Cara, ele se vira, cara. O motorista sempre se vira, não é verdade? Um litro de óleo diesel para ele correr até os confins do universo. Eu tô bem aí, cara. O importante, cara, é que a gente tá aqui pra dar presente pra você, tá bom? Beleza? Quem foi mais que ganhou aqui? Quem foi? Me lembra aí, Vivi. Quem foi? Quem ganhou? Quem foi? Teve outra pessoa aqui, outra vítima que ganhou um prêmio aqui na boca dele. Quem foi? Quem foi? Quem foi? Quem foi? Ai, pipoca, quem foi? Quem foi? Tem uma pessoa que entra aqui, né? Eu chamo ela de incompetente. Com muito amor, é claro, né? Eu chamo ela de incompetente, com muito amor e carinho. Aquela que, poxa, é amigo de Diego. Cadê Diego? Diego, qual é o nome dela, Diego? Fala aí. Desembucha, mas desembucha logo, cara. Eu não tenho muito tempo a perder, não. O negócio aqui é sério, mas a gente tá brincando aqui, né? Ou melhor, a gente brinca, mas o negócio é sério. Quem é? Qual é o nome dela? Hein, Diego? Ela vende pastel. É, nas horas vagas ela vende pastel lá. Qual é o nome dela, Diego? Poxa, Diego, fala aí. Ai, meu Deus do céu. Ai, fala aí, Diego. Tá com medo de apanhar, é?
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0: Ô, Vivi, lembra aí, Vivi. Quem é a pessoa, Vivi? Quem é? Poxa, ela entra sempre aqui, velho. Esté. É Esté, Vivi. É Esté, aquela incompetente. Cara incompetente só entra em mês, tempo de lua. Lua cheia, ela entra. Acho que é Esté. Ela entra quando é tempo de lua, né? Oi, bom, me cheguei depois de... Entendeu? Aí eu canto pra ela. Claro que a rádio é gospel, mas de vez em quando a gente canta a musiquinha. Mas o ano se passou... Bibap. Estou ficando jovem, mais bonito. Procure. Eu acho que essa música não é gospel, cara. Eu acho que não é, hein? Vai dar pepino, hein? Não está na harpa cristã, hein?
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0: Sai de mim, secreção. Oruan, ele deve ser índio, hein, cara? Nome bonito, Oruan. Olha que nome lindo. Oruan Oliveira. Eu queria ter o nome desse. Ah, eu queria. Queria ter o nome desse, cara.

0: Não, não que você seja, eu tô falando do Alexandre, né? Vou botar Alexandre. Tá, M no
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0: Vai botar assim. É, botar um nome assim como. É, Christian de Leon. Olha que nome lindo. Com vocês, Christian de Leon. Menino, que potência, né? O nome também ajuda bastante. Já pensou que estivesse aqui? O Zé Tomás. Alô, gente, com vocês, Zé Tomás. Eu sou o Zezé, o Zezinho. E pior que todo José é chamado de Zé. E Zé é complicado, gente. Zé é complicado. Chegou no interior. Ô, Zé, rapaz, quem é Zé? Aqui tem todo mundo aqui é Zé, meu irmão. E aí? Não, no interior é assim. Interior nada contra, interior nada contra. Mas assim, é Zé Maria ou Toninho, né? Se for Antônio, vai chamar de Toninho e, consequentemente, né, pra economizar o tempo da conversa, vai ser Tonho. Ô, Tonho! Entendeu? É mais ou menos assim que a vida vai levando a gente. É, a gente vai levando assim. Rosilene, é Rosilene mesmo? Deixa eu ler direito, porque eu só estudei a quarta série. Ninguém é perfeito, por favor.
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0: É, deixa eu ver aqui. A Rosilene Ferreira. Olha aí. Bom dia, criança. Bom dia. A cantora, minha amiga cantora, eu vou ver o que eu posso fazer por você, viu? Ana Kelman. Cantora Ana Kelman, eu vou ver o que eu posso fazer aqui, tá bom? Vou ver se eu consigo burlar alguma coisa aqui pra poder, viu? Eu não sei se depois a produção ou o diretor da rádio vai me demitir, mas... Vai valer a pena. Eu acho que não, porque no dia que eu colocar aqui a produção, vem cá, tá na programação, eu vou dizer, poxa, eu não sabia, eu sou inocente. Ah, eu sou inocente, gente, eu não sabia. Eu só quis... É porque a Kelly, a cantora... Ana Kelma, ela simplesmente chorava demais. Soluçava. Gente, por favor. Então, eu tenho que fazer encenação pro diretor da rádio. Porque eu vou ter que furar a programação, né? Aí, o que é que acontece? Eu vou ter que botar a música. Aí, ó. Meu diretor, tudo bem? Valmir, o diretor quer falar com você na sala dele. Vou chegar na sala do diretor. Valmir, você botou uma música, Valmir, que não está na programação. O que foi que houve com você? Mais uma vez você furou a programação, cara. O que foi que houve? E eu vou chegar e representar a cantora Kelma. Diretor. Diretor. A vida nos prega cada peça. Foi sem querer, doutor. Eu prometo, cara, que nunca mais. Eu nunca mais, diretor, vou colocar uma música que não seja na programação. Eu preciso do meu emprego, diretor. Eu tenho 5 filhos, cara. Peraí, mas você falou que só tinha um? É, mas é bom de botar mais um. Quem sabe se a emoção toca no seu coração? Porque 4 eu adotei. Diretor, por favor, não me demita. Eu não vou fazer mais isso. Aí eu pergunto a você, Kali. Ô, minha amiga cantora Ana Kelma. Vale a pena? Vale a pena. Deixa eu ver o perfil dela, pra ver se vale a pena. Vamos ver o perfil dela lá. Vou dar um pulinho no perfil da cantora lá, deixa eu ver. Calma, gente, calma. Menina!

fazer o quê? Vou falar pra ele que eu errei. Vai ser não, hein? Gente, tem tanta coisa pra fazer aqui. Eu tô atrasadíssimo, gente. Deixa eu ver aqui, velho. O que eu posso fazer, cara? O que eu posso fazer? Cara, dá uma pena, sabe? Meu problema é o meu coração. Meu coração é doce feito mel, cara. Talvez você não consiga entender ou perceber o quanto eu sou tão humilde. Não vou parar. Eu não vou parar porque o momento é de sentimento. Gente, cara, quando chega esse momento eu vejo, sabe, o final da tarde. Lembro-me quando tinha mais ou menos 18 anos e eu passava o tempo todo na rua. Não sei porquê, mas eu passava o tempo todo na rua porque eu gostava das paisagens, das árvores. Quando o vento passava, sem pedir licença, nas árvores, balançando, eu ficava debaixo do pé do cajueiro, só esperando um caju cair, cara. Pegava o caju, que delícia. Depois ficava vendo o pôr do sol. O sol ia esvaindo, indo embora atrás do monte. Ficava aquele vermelhão, sabe? Aquele tempo lindo, maravilhoso. E eu falei, meu Deus, tá na hora de ir pra casa, tá à noite. Chegava lá, meu pai perguntava, você tava onde, moleque? Oh, papai, eu tava passeando pela vida aí, né? Pegando caju, que né? Isso é lugar de você fazer. Ai, meu Deus do céu. A minha vida sempre foi assim. Mas o importante é ser feliz, gente. Roseline, bom dia, Rose. Você tá bem, querida? Tudo tranquilo? Deixa eu ver. Kelly que? Poxa. É Ana Kelma, né? Deixa eu ver aqui. Deixa eu dar uma olhada aqui. Poxa, meu Deus.

Soares, meus amores, que bom estar com vocês, essa manhã maravilhosa. Mas antes de colocar aqui a Ana, que está aqui chorando. Isso não vale, eu não gosto de ver mulher chorar, não gosto. Eu, na verdade, não gosto de ver mulher chorar, cara. E ela tá aqui chorando, olha, pela foto, tá molhando até o computador, hein? Tá molhando até o computador, Ana. Assim não vale, assim você quebra meu coração. Nada pra reclamar. Pra mim o programa acabou, gente. Não deu mais condições de emocionar. É mentira, cara. Bota pra descer esse negócio aí, bicho. Para com isso aí, ó, mano, velho. Para de drama. Para de drama que você é macho, hein.

0: Ela sempre gostou de cantar desde criança, né, gente? Eu fui lá no perfil dela, tem 1,20m, eu acho que ela continua sendo.
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0: Ela disse isso, que ela louva o Senhor desde criança. Eu fui no perfil dela, ela tem 1,20m, eu acho que ela continua sendo, hein? Ai, meu Deus do céu, meu Deus. Ai, eu acertei, querida. Eu sou profeta.
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0: Eu vejo, cara, eu vi, porque o salto tinha mais ou menos 1,5m, entendeu?
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0: Eu vi todo o seu perfil e eu não sei, eu falo mesmo.
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0: Ah, 1,68m não quer dizer que seja 1,70m, meu amor. Eu tenho 1,80m, olha só, morena, poxa. Cara, por favor, não, por favor, calma nessa hora. Não é querendo se exibir, não, mas tem que ser humilde, pô. 1,80m, cara, pô, olha os cor de mel, cara. Pois é, mamãe, quando eu nasci, mamãe botou açúcar em mim, cara. É 1 metro, não, perto não é. Ana... Perto não é, querida. Não vem. Não adianta tentar, sabe, procurar conversa, dizer que, daqui que você fala que urubu não é galinha, já virou canja, já tá na panela, meu amor. Não. Gente, você sabe qual é o problema? Aí eu fui lá no perfil e falou assim, eu sempre gostei.

0: Louvando ao Senhor. Aí eu fui lá ver o perfil dela, né? Então, se ela gostava de louvar quando era criança, eu vi o perfil dela, tem 1,20 m. Aí ela tá dizendo que é 1,68 m. Ou seja, aí ela bota embaixo a quase 1,70 m, meu amor, não é. Não é. Não é. Aí é tipo, sorte sua que eu não vou entrar no processo. Não vou entrar no processo porque meu advogado hoje está de férias.
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0: Sorte sua.
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0: Ah, para com isso. Aliás, uma coisa que eu não gosto, gente. A gente conversa sobre tudo aqui, como eu tô aqui. Gente, uma coisa que eu não gosto, que eu acho injusto. Agora eu vou falar pra todo mundo. Mudo BG que eu tô revoltado, gente. Eu tô revoltado. Mudo BG. Bota um BG bem violento aí, bem violento, mas bem violento mesmo. Não, isso aí não é violento. Aí eu vou dormir, pô. Bota o viol... Bota aí. Uma coisa que eu não gosto, sabe, que é o seguinte. Minha esposa, ela é linda, né? Ela é linda. Mas aí o que acontece? Ela chegou pra mim, e aí a gente começou, eu orei o Senhor, passei 3 anos sem namorar com ninguém, na seca. Tal. Esperando ela. Ela chegou, pronto, beleza, né? O encontro foi maravilhoso. Só que ela tem 1,01 m. Oi, querida, tudo bem? Não queria te incomodar. Você tem 1 metro e quanto mesmo? 1,67 m? Tá. Tá bom, obrigado, hein? Não, nada não, fica tranquilo. Eu tô no ar? Não, eu tô no ar não, que nada. Valeu. Gente, aí o que acontece? Ela quer namorar comigo. Eu tinha 1,80 m, né? O que aconteceu? O que foi que aconteceu? Aí Deus me deu ela. Aí eu, beleza, aí casamos e tal. Aí ela vem revelar pra mim, a gente falou sobre amor e tudo mais. Observe vocês mulheres, viu? Aí é que eu fico o P da vida. Aí aconteceu. Aconteceu que... Valeu, Dudu! Valeu, Dudu Eduardo! Meu amor! Dudu Eduardo, meu amor, valeu, você é um cara demais! Aí eu casei com minha esposa. Minha esposa chega pra mim e aí deitado na cama, conversando sobre os tempos, né? 27 anos casados. Aí eu falei assim... Não, você é alto por causa de 1 cm, né? Beleza? Aí o que acontece? Ela falou assim, poxa, se de voltar seu passado, olha só a pergunta que eu fiz pra minha esposa, depois de 27 anos de casado. Se eu voltasse pro passado, você casaria comigo de novo? E ela falou assim, casaria. Aí eu falei, poxa, obrigado. Aí ela falou assim... aí ela falou pra mim, vem cá. Aí eu, mas se eu tivesse a mesma altura que você tivesse, 1,68 m, né? Você casaria comigo? Ela falou assim, tá maluco? Tá repreendido. Gente, eu fiquei sem chão, claro, tava deitado na cama. Eu fiquei tão chateado, mas tão chateado, falei, peraí só um minuto. Se voltasse ao passado, você casaria comigo? Casaria, mas se eu tivesse 1,68 m, a mesma altura que você tem, sem que eu precise me abaixar, né, pra poder beijar você, e nem que você fique assim, nas pontas dos pés pra me beijar, pô, seria interessante a gente ter a mesma altura, entendeu? Aí você fala pra mim que se eu tivesse a mesma altura de 1,68 m, você não casaria comigo. Poxa! Ah, fiquei tão chateado. Ah! Poxa, porque eu não gosto de homem pequeno, entendeu, amigo? Você tem 1,80 m, né? Então essa qualidade que você tem de ser 1,80 m com o que você já tem, me conquistou. Não valeu a pena, não gostei. Aí ela falou assim, vem cá, mas se você voltar ao seu passado, você casaria comigo? Aí eu, pra me vingar, desculpa aí, gente, eu sou cristão, a gente tem que perdoar 70 vezes 7, mas agora... Só amanhã, tá bom?
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0: Aí eu falei pra ela, cara, se eu voltasse ao passado, sabendo que você não casaria comigo se eu tivesse a mesma altura que você, eu não casaria com você. Por quê? Como é que você falou uma coisa dessa da mesma forma que você falou comigo? Eu gosto de mulher alta. E por que você casou comigo? Pô, você me enganou, você tava com um arezo lá, você tava com... Você sabe que arezo só é salto alto, né? tava com salto alto, né? A calça tava tampando o salto. Você me enganou, cara. Entendeu? Aí depois ficou tudo certinho, os lábios com lábios e tal, com salto alto. Você botou um salto alto aí. Moral da história, moral da história. Depois que a gente casa, né? Que a gente tem aquele compromisso, vocês sabem muito bem. Aí eu falei, meu Deus, você é pequena. Ou você achou que eu fosse o quê? Poxa, gente, não dá. E vocês mulheres, tem que ver isso aí. Isso era de costume, de praxe. A menina que tinha 1,60m, 1,62m, usava salto alto mesmo, botava mais 4, 5 centímetros pra chegar até 1,70m. Isso aí não é mentira, não é verdade, entendeu? Aí o que acontece? Aí pegava uma calça boca de sino e escondia o salto. Aí andava, né? Andava e tudo mais. Aí passava um ano namorando, 7 meses, né? Vamos casar, vamos, casou e tal. O vestido de noiva tampava, era tudo. Depois que acaba tudo bonitinho, que a gente vai pro nosso compromisso, a lua de mel, lógico, que o mundo... Já passaram por isso, né? Moral da história. Quando eu fui ver... Ela foi lá pegar um copo d'água, quando voltou, falou assim, tem alguma coisa errada. Cerraram suas pernas? Tem uma coisa errada com você. E eu fico olhando pra ela, tem alguma coisa errada com você, não é possível. O que é que tá errado comigo? Eu sou eu. Não, você... Você tá... A sua cabeça tá batendo no meu ombro. O que tá acontecendo? Mas aí já foi. Casou, já foi. Não pode mais descasar. Sabe o que é a vida. Tem uma lei aí que fala, decreto divino, que não pode. Uma vez casado, sempre casado. Então, vamos embora, né? Vou dar alô pro pessoal aí, na moral, aí no Zap Zap! Vamos lá! 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Ah, eu cansei de falar!
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0: O prato do dia hoje é... Atenção, gente, arroz, queijo coalho, carne seca e cebola. Ok? Ah, ninguém vai acertar, velho. Ninguém vai acertar. O prato do dia é arroz, queijo coalho, carne seca e cebola. Que prato é esse, gente? Por favor, me fala. Me fala, porque eu quero almoçar meio-dia aí.

0: Ei!
1: E participe!
2: Bom dia, bom dia, bom dia! Aqui é o número 1 de Cruz da Galva, diretamente para a Rádio Vox Brasil.

0: Valeu, meu amor. Valeu,
1: querido. Tamo junto.
0: Tamo junto aí, feliz.
2: Bom dia, vamos.
0: Pai, meu amor, pai, pai. Amém, coisa linda, maravilhosa. Tem Israel Bispo de Castro Alves. Bom dia, Israel, tudo de bom, Deus abençoe você de forma maravilhosa aí, viu? Carmelita, Domingos, alô, Domingão. Forte abraço, Domingo. Vamos embora, meu povo. Gente, o prato do dia ninguém acertou. Leva carne seca. Não, meu Deus, cadê meus óculos, cara? Tá aqui. Leva arroz, queijo coalho, carne seca, cebola, ok? Ninguém vai acertar, tá difícil. O prato do dia é arroz, queijo coalho, carne seca e cebola. E aí? Típico do Nordeste, cara. Tô valendo, tá valendo aí. 8h49, gente. Vamos embora. Pedir pra parar, parou. Joga pra cima, gente. Aproveita que hoje tô feliz, hein?
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1: Bom dia, gente!
0: Bom dia, Vox FM!
1: Opa, cadê meu oba? Hoje, bom eu, dia.

Gente, pô, tudo embora, gente. Gessé, incompetente. Gessé, seu incompetente. Chegou agora, Gessé, por favor. Por favor, cara, você pode dizer adeus, cara. Então já sabe, né? Gente, um beijo no seu coração. Amanhã às 7h30, tô de volta aí, tá? 7 da manhã, tá bom? Prato do dia hoje: arroz, queijo com alho, carne seca, cebola. Ninguém acertou, vai acumular pra amanhã, tá bom? Ai, já fui, gente! Na sequência. Na sequência vem ela, Mônica Costa, se adere você.

0: Certa.
1: Vamos lá, gente. 3, 3, 9.
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5: Momento educativo. Um estudo da Universidade de Ohio, nos Estados Unidos, aponta que o número de acidentes envolvendo pedestres que caminham enquanto usam o celular mais do que dobrou entre 2005 e 2013. A lição é simples: além de evitar o contratempo de tropeçar, cair e ter que levantar, você está mais seguro se deixar para responder depois uma mensagem ou uma ligação.
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1: Já estamos juntos, que maravilha, bom dia, viu? Excelente dia pra você, já estamos juntinhos aqui pela nossa Vox FM 105.9, a Rádio do Bem, projeto missionário das Igrejas Assembleias de Deus na Bahia. Tô chegando e dando sequência a essa programação maravilhosa e você já pode participar conosco para mandar o seu áudio aí com o seu alô e a sua indicação musical. Até às 11 estaremos juntos agradecendo a Deus por tudo, louvando, exaltando ao nome do Senhor Jesus, o único que é digno de todo louvor e toda adoração. Como é que você tá nessa manhã? Tá feliz? Tá em paz? Tá tranquilo? Espero que sim, tá bom? Tô chegando e te desejando aquele dia maravilhoso, um dia de paz, um dia produtivo, um dia de bênçãos e vitórias. Para nossa meditação hoje, 1 Crônicas, capítulo 16, versículo 34, que diz: deem graças ao Senhor, porque Ele é bom e o seu amor dura para sempre. Vamos juntos? Aqui tem glória toda hora. Começando o som da Kellen Bianca e banda Som e Louvor, Movimento. Um ótimo dia para você.

0: 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Tá aí você ouviu Luciano Camargo, Maria Marçal. Olhos não viram o que Deus tem preparado para você. Creia, tome posse. Deus tem coisas maravilhosas para a tua vida. Agora são 9 horas e 16 minutos, 9:16. 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Muito obrigada a você que colabora, que contribui com esse projeto que tem alcançado muitas vidas para Cristo. 9:16, bom demais estarmos juntos nessa programação que é bênção pura. E eu já vou trazer aqui um bloco de participações. Tem muita gente ligadinha participando conosco, então vamos lá.
1: Salve, Senhor Jesus, minha querida irmã Mônica. Paz, minha irmã. Que Deus nos conceda uma quarta-feira abençoada e protegida por Ele. Mônica, se for possível, eu gostaria de ouvir a música de Jota Neto, Na Alegria ou na Dor. Que Deus abençoe a todos.
0: Deus abençoe Andrelina, Imapele, Simões Filho.
2: Bom dia, Ana Costa, paz do Senhor.
0: Até bom dia, meu irmão, paz.
2: Quero rir louvor com o José de Paula, amor de tudo. Dedico para minha esposa, para a senhora Sônia, dedico para o filho para a família. Dedico para o Bahia, com o Manel do Taque. Dedico para a Bárbara, aqui em Costa de Jacuípe. A Mandela, Dona Dete. Dedico para o pastor Marcos, aí, filho de Santana, na rodoviária, né? Tem muito taxista ouvindo essa programação na rodoviária.
0: Que maravilha, Deus abençoe os taxistas.
2: Pra você, pra Gesiel, pra todos que estão ouvindo essa produção, que é top, que é bom.
0: Deus abençoe, meu irmão. Obrigada pela audiência. Bom dia de paz pro Jailton Batista aqui em Buritiba. Ele pediu a canção de Fernandinho, Uma Nova História. Deus abençoe, Jailton. Obrigada pela participação. Ótimo dia pra você.
3: Bom dia, Mônica. Paz do Senhor Jesus.
0: Bom dia,
3: Deus abençoe você,
0: paz.
3: Seu dia também, viu? A equipe da rádio, dê um bom dia com muita paz.
0: Amém.
3: Manda os alô aqui da Bela Vista, a irmã Ida, a irmã Gagá, a irmã Beth, sim, a irmã Jana, a irmã Oswalda, a irmã Patrícia, a irmã Sueli, a irmã Nudete, a irmã Isabel, a irmã Etelvina lá dos idosos, a irmã Antônio, a irmã Antônio, a irmã, o irmão Márcio, a irmã Gal e todos que estão ligados na rádio. Mano, passo o hino da harpa 291.
0: Pronto, minha querida. Deus abençoe a Analice da Bela Vista Cruz das Almas. Já indicou o hino da harpa cristã. Hoje é o hino 291, A Mensagem da Cruz. Paz do Senhor, querida Lio. Lio tá ligadinha conosco na Pumba, Cruz das Almas. Ela diz que é só gratidão a Deus, né, pela vida, por mais um dia. Deus continue te abençoando, viu, Lio? Ela pediu aqui o louvor de Eliane Fernandes, É Tempo de Cantar. Tá oferecendo para as filhas dela e para o irmão Genival Fiuza. Deus abençoe. Daqui a pouquinho a gente toca. Juscelia tá no bairro Santana, ligadinha conosco. Pediu aqui uma canção de Jota Neto. Bom dia de paz para você, Juscelia. Obrigada pela audiência.
4: Bom dia, Mônica. Bom dia, minha irmã. Que a paz do nosso Senhor Jesus Cristo, que excede todo entendimento, seja derramada sobre as nossas vidas. Que Deus abençoe teu dia. Que Deus continue direcionando toda a programação da Vox. A paz do Senhor Jesus para todos os ouvintes de Azê, para a irmã Maricela ali no Capivari, para as irmãs da Baixa de Toquinha, Marinha, a irmã Ângela e todas aquelas varoa varolosa. E para a nossa meditação aqui no livro de Marcos 16, 15, que diz assim: disse-lhe Jesus, ide por todo mundo, pregai o evangelho a toda criatura. Quem crê e for batizado será salvo. Essa é uma ordenança do nosso Senhor Jesus Cristo, né?
0: Verdade, minha irmã.
4: Pregar o evangelho a toda criatura.
0: Amém. Louvado seja Deus. Boa essa palavra. Deus abençoe a irmã Nilzete aí em Cruz das Almas. Bom dia de paz para a dona Gal, na Rua do Gravatá, aqui em Buritiba, tá ligadinha também. Deus abençoe, minha querida.
5: Paz do Senhor, nossa irmã Mônica. Bom dia,
0: abençoe. Paz, paz,
5: para
0: bom dia.
5: Essa quarta-feira de vitória.
0: Amém.
5: Deus continue abençoando a todos, em nome de Cristo. Quero mandar alô para a nossa irmã Maria da FRB, a ela, toda a sua família, todos os irmãos da minha.
0: Sim.
5: Deus abençoe a todos, sem olhar quem. Quero mandar alô para o nosso irmão Jorge Mecânica, em Itacajá, conhecido por Papada, a ele, a toda a sua família, e todos os trabalhadores dele.
0: Amém.
5: Também. Deus abençoe a todos, sem olhar quem, em nome de Cristo.
0: Deus abençoe aí o irmão Fernando de Cruz das Almas.
6: Mônica, minha linda, paz do Senhor Jesus.
0: Bom dia, minha irmã.
6: Estou passando para te desejar um bom dia, minha linda, para tua família, para os cooperadores aí do programa e todos os ouvintes de Azé, minha linda. Que o anjo do Senhor acompanhe o teu dom, Mônica, te guarde, te proteja.
0: Amém, minha irmã. Todos nós. De paz,
6: minha linda. Ô, Mônica, se for possível, toca a música, minha filha, Mulheres Guerreiras, com a Adriana Aguiar. Nós estamos saindo muito lindo, vir para nossa festa ainda aí no 24 desse mês, viu, minha filha? Fica com
0: Deus. Deus abençoe a irmã Carmelita em São Gonçalo dos Campos. Um ótimo dia, minha irmã. 9h21, a gente já segue com as indicações. Fernandinho, uma nova história.

0: Muito bem, tem para você o som de Adriana Aguiar com a canção Mulheres Guerreiras, né? Mais uma indicação musical aqui no nosso programa. Agora são 9:30, esse horário, horário do clássico da Vox. A canção antiga que marcou época nesse momento, a gente relembra essas canções antigas. Hoje no nosso quadro nós vamos ouvir uma canção do Zezé de Paula. É a canção O Amor é Tudo. Essa canção foi lançada no ano de 1979, integrando o álbum de mesmo nome. Então vamos relembrar, o Zezé de Paula, O Amor é Tudo, canção do ano de 1979.
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0: Com certeza, é tempo de cantar. Tá aí pra você, eu sou Daliane Fernandes. 9:38, 9:38. Muito bom dia pra você.
1: Bom dia!
0: Dia produtivo, abençoado, um dia de paz pra você em qualquer cantinho da nossa Bahia, do Brasil e do mundo. Vamos com participações? Vamos lá.
2: Bom dia, minha flor, paz do Senhor.
0: Bom dia,
2: tudo
0: querida.
2: Bem?
0: Paz, tudo bem?
2: Eu gostaria de ouvir a música de Elias Silva. Aquela que diz: a tua presença está neste lugar, eu posso sentir. É um
0: muito
2: eu conheço para todos os ouvintes da Vox, de Aze. Deus abençoe.
0: Pronto, minha querida. Amém. Deus abençoe. Bom dia, querida Jó de Candeias. É a canção do Ivonaldo Albuquerque, tua presença. Vou tocar já, viu? Deus abençoe. Excelente dia para você, minha querida. Um abraço para Valdice de Quixabeira. Tá ligada conosco em Governador Mangabeira. Ela tá parabenizando o Genival em Quixabeira 2. Ele tá com plateia de nova, é? Vamos cantar parabéns.
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0: Parabéns aí pra Genival em Quixabeira, completando mais um ano de vida. Deus abençoe, paz, saúde e alegria sempre, viu, Genival de Quixabeira 2. E a querida Valdice pediu aqui a canção de Elinha Oliveira, Vai Lembrando. Pronto, daqui a pouquinho a gente toca, tá bom, minha querida? Um ótimo dia pra você. Bom dia de paz pra querida Cida de Castro Alves. Deus abençoe. Um ótimo dia pra você, viu, minha querida? Obrigada pelo carinho, pela audiência. Olha aí, ela disse que relembrou aqui, né? Um grande momento com essa canção. Deve ter sido clássico, né? Oséias de Paula. Olha aí. Ela disse: você me fez lembrar, né, do amor da minha vida, que foi para a igreja há 7 anos com esse louvor. Olha aí. Deve ter sido o louvor de Oséias de Paula. Deus abençoe a irmã Cida em Castro Alves. Está aí sempre acompanhando a programação Vox. Deixa eu mandar aqui um alô também pro pessoal que tá ouvindo a gente em Cruz das Almas, né? Estão mandando alô aqui pro irmão Fernandinho no bairro da Tabela, Cruz das Almas. É o Carlos, né? Carlos tá ligado conosco, tá mandando alô também pra Leilane na Estrada de Ferro em Cruz das Almas, que tá ligada no programa todos os dias. Deus abençoe Leilane, Deus abençoe Carlos, Deus abençoe Fernandinho. Turma do bairro da Tabela em Cruz das Almas, um ótimo dia pra vocês. Bom dia de paz também aqui pra Noélia de Conceição da Feira. Ela disse que tá sintonizada na Rádio do Bem, como sempre, né? E mandando alô pra mãe dela, Dalva, que também é ouvinte. Deus abençoe, Noélia, você, sua mamãe, dona Dalva, todos aí ouvindo a programação Vox. Marivalda tá em Feira de Santana, tá desejando um dia abençoado pra todos. Pra você também, viu, Marivalda? Deus te abençoe, um ótimo dia, obrigada pela audiência. Quem mais aqui ouvindo o nosso programa? Tem muita gente ligadinha na programação Vox, que coisa boa.
4: Bom dia, Mônica, paz, Senhor Jesus.
0: Bom dia,
4: tudo
0: querida,
4: bem?
0: Paz.
4: Gostaria de ouvir aquele louvor de Mara Lima, mais uma vez. Se Deus, a irmã toca pra mim, por favor.
0: Deus abençoe, Zene, de Muniz Ferreira.
5: Oi, Mônica, bom dia, paz do Senhor.
0: Bom dia,
5: Mônica,
0: minha irmã,
5: tudo bem?
0: Paz, tudo bem.
5: Oi, Mônica, aqui é Ruth, da Zona Rural.
0: Oi, Ruth.
5: Sou Ruth de Impirá. Ô, oh, Mônica, se for possível, passa pra mim o louvor fiel adorador, Fabiana Anastácia, eu te agradeço. E eu desejo pra toda a minha família, meu esposo, meus filhos, e pra você, Mônica, e todos os ouvintes dessa rádio.
0: Muito obrigada, minha querida. Deus abençoe, Ruth.
5: Deus abençoe a tua vida, Mônica.
0: Amém, querida. Você também, Ruth, de São Roque do Ipirá, na sintonia.
6: Bom dia, mãe. Bom dia pra você e pra toda a sua família.
0: Bom dia, minha irmã.
6: Irmão, Eziel, família e todos. Ô mãe, quero mandar uma paz do Senhor pra Cleusa que nem no copo. Pra Elita do Cleusa, Elita Noel da Costa. Pra Dedé e Tânia na Suzana, Lapinha e Lúcia na Suzana. Pra Analice, na Bela Vista. Enfim, pra todos os ouvintes, viu, mãe? Faz aquele louvor de Pedro Henrique. Vai. Pedro Henrique, tá lindo. Viu?
0: Deus abençoe, Regina, em Cruz das Almas, tá aí ligadinha com a gente. Deus abençoe, minha irmã.
7: E a paz de Jesus, irmã Mônica Costa, tudo bem, Mônica? Deus abençoe sua vida, sua casa, sua família. Estamos agradecidos a Deus por tudo. Sempre aqui ligado no programa Céu da Bolsa e trabalhando mais ligado. É o nosso irmão Gedeu Carimbani de lá, a gente concede cada ano glória, que é sua vitória, se possível, de todas as quarta-feiras, né? Tocar o hino da vitória. Esse louvor ofereço para a irmã Eliane Amorim, esposo Raulino, a irmã Dita Kelly, família, também a irmã Rosana, a irmã Tamires do Kive, presbítero Naércio, pessoal da Igreja Monte Sinai, da Igreja Deus Poderoso,
0: Deus abençoe todos os irmãos que estão na sintonia conosco. Bom dia de paz ao presbítero Israel Bispo em Castro Alves. 9h43, vamos com as indicações. Pedro Henrique, vai ser tão lindo.

0: Tá aí, linda canção da saudosa Fabiana Anastácio, fiel adorador. 9h54, vou dar aquela pausa pro intervalo, daqui a pouquinho eu volto, viu, com muito mais.
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0: Vox FM 9h54.
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Já estamos de volta aqui pela nossa Vox FM 105.9, a Rádio do Bem, 10 horas e 3 minutos, 10 e 3. Vamos juntinhos nessa programação que é bênção pura. 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Vamos seguindo por aqui com essa programação maravilhosa. Chega do som de Ronaldo Albuquerque, sua presença.

0: Pois é, foi a mão de Deus em todo o tempo. Tá aí o som da Elian Oliveira e Júlia Rebeca com a canção Vai Lembrando Aí. 10 horas agora, 13 minutinhos, 10 e 13. Muito bom dia para você, obrigado pela audiência, pela participação. 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Vamos com participações, aqui tem Glória toda hora. Bom dia pra você, obrigada pela companhia, sua companhia é bênção pura e a gente vai seguindo por aqui.
1: Bom dia, muito aqui, tá falando aqui é Dedé, eu quero aproveitar pra mim pra mandar um bom dia para a Jusceló também do Solar Eventos, Ana Kézia, Nelene, Maria da Paz na Aldeia, Simone e Dona Leonídia e Dona Etelvina no Lado dos Idosos e todos que estão sintonizados na 105.9, errado bem, para não esquecer ninguém, viu? Resiste esse áudio aí, Mônica.
0: Pronto, meu irmão, já coloquei seu áudio no ar. Deus abençoe Dedéu na Suzana em Cruz das Almas.
1: Irmã Mônica, bom dia, tudo bem, irmã
0: bom
1: Mônica?
0: Bom dia,
1: Deus
0: meu irmão,
1: abençoe,
0: tudo
1: você,
0: bem,
1: sua família, todos os ouvintes da Vox. Aqui é a irmã Messias, mandando alô para motorista Luan, da cidade de Castro Alves, motorista, também para o pastor Zé Bito, no meio, pastor Eliseu, pastor Marco, na cidade de Castro Alves, da Igreja Assembleia de Deus, presbítero Israel Bispo, presbítero Paulo Roberto, diácono Antônio Nery, Ramon Nery, demais na cidade de Castro Alves, aqui mesmo no Brado, para minha esposa Justa, para minha filha Alice, para a irmã Mariana Zuna Rodrigo Macaú, para os irmãos da Igreja Batista Nova Canaã de Sapeaçu, para todos os ouvintes da Vox, uma Mônica carimbando, Mônica, Deus te abençoe, Mônica.
0: Carimbando, viu? Deus abençoe Messias em Castro Alves.
2: Bom dia, irmã Mônica
0: Costa. Bom dia, minha irmã.
2: Senhor, tudo bem com
0: tudo
2: você?
0: Tudo bem, graças a Deus.
2: Eu gostaria de ouvir. Toca para mim, por favor. A minha família é bênção do Senhor. Me ensina a tratar minha família com amor. Dedico para toda a sua família, Mônica, e para toda a minha família. Irmã Maísa de Muritiba.
0: Um abraço para você, Maísa. Obrigada pela participação. Bom dia de paz para Edivaldo Paz, em Quixabeira 1. Tá ligado conosco, tá mandando alô aí pro irmão Domingos e para todos os ouvintes da Vox. Deus te abençoe, meu irmão. Muito obrigado pela audiência. Quem mais aqui participando conosco? Vamos lá?
3: Eu gosto. Graças a Pai de nosso
0: Amém,
3: Senhor,
0: meu irmão. Bom dia de paz.
3: Cristo. Seja sempre contigo, minha amiga, minha querida. E todos da Vox, que a Vox é uma bênção em nossos lares. Gostaria de mandar um alô pra tia Inha, tio Pio, na Rua do Tanque. Meu amigo, irmão Cristo Manuel do Táxi, irmã Vânia, maestro Jorginho, da Batista Peniel e todos da Batista Peniel, tia Meliano Manteiga, minha prima Missa Loira em Cachoeira, para meu amigo, irmão Cristo Antônio Ferreira.
0: Deus abençoe, ótimo dia para o Lázaro em Barueri, São Paulo, é internauta, viu? Que está sempre conectado na programação Vox.
4: Deus abençoe, dê um bom dia.
0: Amém, minha irmã, bom dia.
4: A todos, bota aí o louvor, sou um dos 10.
0: Maravilha, minha irmã, obrigada, viu? Deus abençoe, Valdete aqui em Muritiba.
5: Bom dia, minha irmã.
0: Bom
5: Deus
0: dia,
5: continue
0: querida.
5: Continue abençoando você, guardando, protegendo, como Deus tem fazendo em nossas vidas.
0: Amém.
5: Aqui que tá falando é a irmã Jó, que mora aqui na Rua do Ciado.
0: Oi, Jó.
5: Mandando um abraço pra Gil, Neidinha, Maria Helena. Que Deus continue abençoando vocês aí da rádio, guardando, protegendo e livrando. Eu quero que cante que eu andei sem destino.
0: Deus abençoe,
5: obrigado,
0: Jô, na Rua dos Fiados. Ligadinha conosco aqui em Muritiba. Deus te abençoe, querida. Muito obrigada pela participação, viu? Ótimo dia pra você.
6: Bom dia, Mônica. Tudo
0: bom
6: bem?
0: Bom dia, minha irmã. Tudo
6: abençoe.
0: Bem, graças a Deus.
6: Manda um alô pra irmã Gertrude em São Paulo.
0: Sim.
6: E os ouvintes aqui da Pomba, Boca da Mata. No Aporá, lá em Toquinha, todos ouvindo, presbítero André, presbítero Elias, todos ouvindo. Irmão Mauro, irmão Saúl, Deus abençoe, bom dia.
0: Bom dia, minha querida. Raimunda na Pumba, Cruz das Almas.
7: Bom dia, irmã Mônica, paz do Senhor Jesus.
0: Bom dia, querida, paz.
7: Maria de Pereira Santana, tô ligadinha na programação, mano. Toca pra mim a Lian Oliveira e os 300. Deus abençoe.
0: Amém, minha
7: bom
0: querida.
7: Bom dia pra nós.
0: Bom dia pra você também, Maria, e em Feira de Santana.
8: Bom dia, Mônica, que Deus te abençoe.
0: Bom
8: te guarde,
0: querida.
8: Minha amada. Ô, minha irmã, se for a paz do Senhor Jesus, se você, você puder aí tocar um louvor, minha irmã, oferecendo ao povo daqui, com exceção da feira, da Igreja Filadélfia, e todo o povo que te ouve, em nome do Senhor Jesus, glória a Deus, o louvor, mãe, clama a Jesus, e oferece aí para todo o povo que te ouve de azer, em nome do Senhor Jesus, e que o Senhor continue te abençoando, amada.
0: Amém, Deus abençoe Neinha, de Conceição da Feira, ligada com a gente também na programação Vox. Deus abençoe, querida. Obrigada pela participação.
9: Bom dia, Mônica. Dona Lio,
0: oi,
9: campo,
0: Dona Lio.
9: Tá mandando um alô aí pra Valdiz, com a família dela, Kisha Beirador, Hideraldo, Ana. Mandando um alô aí também pra Feira de Santana, Marisete e Genival. Meus filhos em Feira. Viu?
0: Pronto, minha
9: e
0: querida.
9: E tudo da família. Bota uma música aí, passa lá em casa, Jesus. Eu não mando alô pra ninguém todos os dias, Mônica, mas tô ligado no seu programa.
0: Obrigada, não assim, minha querida.
9: Que chegou o horário, o radinho já tá ligado.
0: Olha
9: tá
0: aí que bênção.
9: Viu?
0: Deus fica abençoe. Deus. Um beijo grande pra senhora, viu? Aí foi Dona Lio, de Meio de Campo. Governador Mangabeira tá sempre ligadinha na programação Vox. Tem muita gente ligada, né, interagindo aqui com a programação.
10: Muito, paz do Senhor.
0: Paz, querida. Tudo bem, minha irmã?
10: Jesus abençoe o seu dia, nosso dia.
0: Amém.
10: Mônica, por favor, se for possível, passa aí o louvor orando. Ofereça a todos os irmãos da Igreja Batista de Gravatá de Baixo, amém?
0: Amém, querida. Deus abençoe. A Dedé em Gravatá de Cima, mandando alô para o pessoal de Gravatá de Baixo, pediu aqui a canção da Valquíria Nunes, orando, já já a gente toca, viu? 10h20, vamos com mais uma super indicação, Jessinho, deixa eu adorar.

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0: Pois é, fica firme, firme nas promessas de Jesus. 10 horas agora, 35 minutos, 10h35. Você ouviu Valquíria Nunes com a canção Orando. Já teve também o som de Gessinho, Deixa Eu Adorar. Tá na hora do quadro Dicas de Saúde. Vamos lá então conferir as dicas de hoje. Vou falar para você sobre o caju. Você sabia que o caju é uma fruta que ajuda a combater a anemia? E tem mais, fortalece o sistema imunológico, previne envelhecimento precoce. O caju é rico em vitamina C, um nutriente que tem ação antioxidante, que aumenta a absorção de ferro e atua na formação de colágeno. O caju é muito fácil de ser encontrado e tem muitos benefícios para a nossa saúde. Ajuda a aumentar a imunidade, também previne doenças cardiovasculares, favorece a perda de peso porque contém fibras. Previne envelhecimento precoce, é rico em vitamina C e o caju promove a formação de colágeno, uma proteína que é responsável por garantir a firmeza e elasticidade da pele, prevenindo o surgimento de rugas, flacidez e envelhecimento precoce. Combate a prisão de ventre, trata anemia, evita diabetes, também ajuda na prevenção do câncer. Todos esses são benefícios aí que o caju proporciona para a nossa saúde. Então, acrescenta essa fruta aí no seu cardápio, no seu dia a dia, para você poder desfrutar de todos esses benefícios, tá bom? Tá aí então as nossas dicas de saúde de hoje, o nosso quadro de volta amanhã, no mesmo horário, aqui na programação Vox. 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
1: saúde. 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
0: 10h36.

0: Linda canção pra você aqui na Vox FM 105.9, a Rádio do Bem, 10 horas agora, 43 minutos, 10h43.
1: A paz do Senhor, irmã Mônica Costa.
0: Paz do Senhor, meu irmão.
1: Aqui quem fala é o presbítero carmelita da cidade Antônio Cardoso. Gostaria de mandar um alô para o casal 20, nosso irmão Antônio e nossa irmã Antônia. E também para todos os irmãos da ilha Encrumataí e para todos os ouvintes. Deus abençoe a todos, em nome de Jesus.
0: Amém. Deus abençoe, presbítero carmelito, em Antônio Cardoso.
2: Bom dia, Mônica. Jesus
0: Bom
2: abençoe
0: dia,
2: seu dia,
0: irmã.
2: Um dia de
0: Deus
2: paz, Mônica, para você, sua casa e sua família.
0: Amém, para todos nós.
2: Gostaria de pedir oração, Mônica, para minha família. Mônica, em nome de Jesus.
0: Um abraço aí para Jussi, em Cruz das Almas, ligadinha conosco. Deus abençoe, viu, Jussi? Ótimo dia para você, tá sempre ligada com a gente, né?
2: Para mim, para meus filhos.
0: Obrigada pela audiência.
2: Minha família, Mônica.
0: Deus abençoe você, sua casa e sua família. Viu, Jussi de Cruz das Almas participando aí conosco. Agora são 10 horas e 43 minutos, 10h43. Tá na hora do nosso hino da Arpa Cristã. Deixa eu mandar um alô aqui pra irmã Célia, da PIB, de Governador Mangabeira. Deus abençoe a irmã Célia. Fez a indicação do hino da Arpa Cristã de hoje, o hino número 10. E nós tivemos também uma outra indicação, que foi do hino 291, A Mensagem da Cruz. Nós vamos trazer esses dois hinos. Deus abençoe a irmã Célia, da PIB, de Governador Mangabeira. Tá sempre ligadinha conosco. Deus abençoe, minha irmã. 10h44, vamos ouvir os hinos da Arpa Cristã de hoje.
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0: Tá aí pra você, linda canção da Luísa Posse, é ele. Finalizando a minha participação por hoje com essa canção, continua aí na sintonia da Vox, acompanhando essa programação maravilhosa que é bênção pura, tá bom? Se Deus permitir, amanhã nós estaremos juntinhos em mais uma edição do nosso CADEB Você às 9 da manhã, tá bom? Continua aí na sintonia da Vox.
1: Hora certa.
0: Vox FM 10h55.
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que te tirei da terra do Egito, da casa da servidão. Meus amados irmãos e meus amados amigos, Deus, ele falou sobre as pessoas que estavam escravizadas no Egito e ele relata como foi que ele providenciou a saída dos mesmos da servidão. Eu sou o Senhor teu Deus, que te tirei da terra do Egito, da casa da servidão. Deus não chamou o homem para ser escravo. Deus chamou o homem para ser livre. Infelizmente, nós temos observado que algumas pessoas se tornam escravas. Quantas pessoas estão angustiadas nesse momento? Porque se escravizaram com drogas, com prostituição, com a mentira e com outros males que o inimigo de Deus ele traz para escravizar o homem, para prender o homem. Mas meu irmão, minha irmã, meu amigo e minha amiga, Deus nos libertou, Deus nos salvou, Deus nos tirou da escravidão e nos libertou para uma vida eterna de paz e de alegria. Nesse momento, eu não sei o que você tem enfrentado, como você está vivendo, talvez até passou uma noite sem dormir, mas Deus, ele quer te libertar. Deus, ele quer te dar vitória. Ele quer abençoar a tua vida. Depende de você. Você precisa clamar ao Senhor, se mostrar é como uma pessoa que está precisando de Deus, porque ele é socorro, ele é ajudador e ele não quer que a sua criatura ou os seus filhos vivam neste mundo escravizados, vivam sofrendo. Alguém poderia, até nesse momento, dizer: mas pastor, eu acredito em Deus, eu até conheço a Deus, entendo que você até já ouviu falar em Deus, acredita em Deus, talvez até em determinado momento tenha conhecido esse Deus, passado por alguma experiência com Deus, mas infelizmente está escravizado. E foi o que aconteceu, inclusive, com o povo de Deus, que Deus sempre amou e sempre ajudou. Mas este povo, amado por Deus, decidiram pecar e terminaram chegando no Egito e foram viver escravizados, sofrendo, amassando barro, como dizem, para Faraó. E é verdade, eles sofreram e sofreram muito, mas de repente, Deus, pela sua bondade e pela sua misericórdia, ele chega e tira o povo da terra do Egito.

0: e leva para a terra prometida. A Bíblia Sagrada nos mostra que a terra que Deus preparou para aqueles que estavam na servidão, para aqueles que estavam escravizados, era uma terra que manava leite e mel. Imagine você, nós que estamos nesses dias, estamos aguardando, ou estamos aqui na terra, estamos aguardando a volta de Jesus para irmos morar numa nova cidade, na Nova Jerusalém, no céu que Deus preparou para todos nós. Então, meu amado amigo, minha amiga e meu irmão, saia da escravidão, saia da servidão, ande com Deus.
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5: Doze horas e 31 minutos na Bahia, 12h31, estamos iniciando o meu, o seu, nosso jornal, a segunda edição do nosso programa. A primeira edição acontece às 6 da manhã e a segunda edição, no período eleitoral, acontece às 12h30. Estamos juntos, eu, você e a notícia, hoje, quarta-feira, 2 de setembro de 2026, eu estou aqui, você como vai, tudo bem? Você está na Vox, a Rádio do Bem, projeto missionário das Assembleias de Deus no estado da Bahia, presidência do pastor Valdomiro Pereira da Silva, direção Vox, pastor Arilson Santos, eu, Eduardo Guedes, estou aqui, você como vai, tudo bem? Excelente tarde para você, o sol está brilhando no Recôncavo Baiano. Eu vou trazer algumas manchetes e daqui a pouquinho eu vou ouvir nosso convidado de hoje, o pastor Selemias. Eu conheci como Selemias Xavier, né? Mas agora estou recebendo os cargos como Selemias Santos. Olha aí, então tem Santos e tem Xavier, é o mesmo. 12h32, daqui a pouquinho ele vai tem uma novidade maravilhosa para você. Candidato ao governo da Bahia atingido por bala de borracha, viu protesto ontem na Paralela em Salvador e chamou atenção esse assunto. O candidato ao governo da Bahia, o Haroldo Félix, do UP, ele foi atingido por uma bala de borracha durante um protesto de entregadores por aplicativos tarde de ontem em Salvador e, segundo o partido, disparo foi feito por policiais militares durante a passagem do grupo na Avenida Paralela. Vídeos divulgados pela campanha do candidato mostram ferimentos nas costas do candidato após os disparos e, de acordo com o partido, Haroldo foi atingido de raspão e passa bem. A situação foi registrada na Corregedoria da Polícia Militar do Estado da Bahia. Então está aí um candidato a governo do estado atingido por bala de borracha ontem em Salvador. Muitos assuntos, destaques no programa, mais um servidor do INSS preso na Bahia. Viu? Suspeito de receber propina e fraudar perícias, enquanto muitos precisam da aposentadoria e não conseguem, muitos não precisam, não têm doenças e conseguem. Polícia Federal afastou um servidor do Instituto Nacional do Seguro Social suspeito de participar de um esquema de fraude aqui na Bahia. A medida foi cumprida ontem, dia 1º, durante a Operação Colina. Segundo as investigações, o servidor teria recebido dinheiro em troca de alterações irregulares no sistema do INSS. Ele tinha acesso. As mudanças estão relacionadas à remarcação de perícias médicas e teriam permitido a manutenção indevida do benefício previdenciário, mesmo após o fim do prazo. Além do afastamento, a justiça determinou que o investigado seja impedido de acessar o sistema do banco de dados do INSS. Ele também não poderá usar credenciais funcionais para entrar nas redes administrativas do Instituto. A decisão foi expedida pela 17ª Vara Federal Criminal Judiciário da Bahia. O servidor investigado pelos crimes de inserção de dados falsos no sistema, corrupção passiva e associação criminosa. 12h35, né? Tem pessoas que lutam por um emprego, lutam e chegam e honram o seu emprego. E tem outros que chegam e utilizam para coisas indevidas e irregulares. Aí não dá. 12h36, deixa eu aproveitar o tempo, né? O programa está curtinho. Deixa eu falar aqui com o pastor Selemias Santos, pastor presidente da Assembleia de Deus em Muritiba. É sempre um prazer receber aqui. É sempre um prazer receber o pastor Selemias, que está com vocês aos sábados, às 10 da manhã, no programa Cristo no Lar, aqui na Vox, fazendo a diferença, né? Levando o Evangelho. Pastor Selemias, boa tarde, como é que está o senhor, tudo bem? Prazer recebê-lo aqui mais uma vez.
6: Boa tarde, meu amado irmão.
5: A voz não está 100%.
6: Tá não, a virose pegou feio.
5: Pegou. Pastor Selemias, que bons ventos o trazem ao nosso programa. Hoje, dia 2 de setembro, o senhor que é pastor presidente da Assembleia de Deus em Muritiba.
6: Sim, com certeza. Como de costume, né, Guedes, eu sempre dou uma passadinha aqui para trazer alguma novidade, né?
5: É verdade. Quando o senhor vem aqui, tem algum evento, tem alguma notícia boa, tem alguma novidade para Muritiba em especial.
6: Então, meu amado, eu estou aqui em nome da Associação de Pastores da nossa cidade, da qual eu faço parte da diretoria, o presidente da associação, o pastor Marcos Rebelo. E juntamente com todos os pastores da nossa cidade, nós estamos convidando, né, toda a população para participar com a gente neste domingo agora, dia 6, do Aviva Brasil, que é a celebração do Dia do Evangélico, o Dia do Evangelho na nossa cidade.
5: Domingo, dia 6, véspera de feriado, feriadão que vai acontecer esse final de semana. Então, Muritiba vai comemorar o Dia do Evangelho.
6: Exatamente. Eu tenho até a vinheta, Guedes, eu não sei se o tempo permite, eu acho que é coisa de segundos essa vinheta. Se puder rodar, seria importante. Se não, eu resumo aqui e tá tudo bem.
5: Ah, o senhor mandou aqui, ó. Já tá aqui, agora. Já tá aqui, pastor.
7: Aviva Muritiba 2026. Olá, povo de Muritiba e toda a região. Está confirmado. No próximo domingo, dia 6 de setembro, a partir das 17 horas, na Praça Getúlio Vargas, tem um povo que ora, jejua, ama e anuncia o nome de Jesus. Estaremos celebrando a maior e melhor semana da cultura evangélica de Muritiba de todos os tempos, com o nosso Aviva Muritiba 2026. E eles foram convidados. Matos Nascimento. Feliz, feliz. 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Se me chamar eu vou, se me chamar eu vou. 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
7: 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Uma forte palavra ministrada para abençoar a sua vida com Pastor Davi Sussuarana. Realização: Prefeitura Municipal de Muritiba. 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
5: Tá vendo aí?
6: Glória a Deus.
5: Então, rodou aí o Matos Nascimento,
6: bem,
5: e muitos outros nomes.
6: Está com a gente.
5: Pregação da palavra, tudo na Getúlio Vargas.
6: Com certeza, a partir das 17 horas.
5: 5 da tarde.
6: 17 horas.
5: Domingo, 5 da tarde.
6: O povo de Deus, todo mobilizado, vamos estar orando pela nossa cidade, orando pelo nosso estado, pela nossa nação. Vai ser um movimento de oração, de louvor. E todos vocês, ouvintes, estão convidados. Traga seu parente, seu amigo, seu vizinho. E vamos todo mundo bendizer e exaltar o nome daquele que vive e reina para sempre, Jesus Cristo.
5: Deixa eu matar uma curiosidade aqui, pastor. Quando muitas pessoas se reúnem em um determinado lugar para louvar, para agradecer a Deus, para falar do evangelho, para ouvir músicas, o ambiente é diferente.
6: É verdade, é verdade.
5: O ambiente muda, né? É bom para aquele lugar, é bom para a cidade.
6: Com certeza.
5: Sem festa dúvida. De crente não precisa de polícia.
6: É diferente.
5: É diferente, né? Pastor Selemias, estou feliz com sua presença aqui hoje.
6: Muito obrigado, eu agradeço. E lembrando também, Guedes, além dos nomes já foram citados aí, vamos ter também nomes da nossa cidade, como Ministério Emanuel, cantora Nayara, Cássio Felipe, foi falado aí do Bispo Edson e Banda, Thalita Souza, Gabriel Simões, Thalita Barbosa, Israel Santos, pastor Davi Sussuarana, Matos Nascimento e Larissa Azevedo, né? Estes são pessoas que vão estar ministrando, cantando, e vai ser um movimento abençoado. E eu quero também aproveitar esse espaço e agradecer, né, o empenho dos vereadores Marizan e Robson, né, que são pessoas que têm nos apoiado desde o ano passado, né, nesse projeto, a nossa prefeita Rose também, Danilo e todo o secretariado que tem apoiado este evento, e a nossa gratidão a todos que estão envolvidos aí para a realização deste evento.
5: Pastor Selemias, um abraço para o senhor. Dê um abraço no pastor Selemias. Aqui é Domingos do Incruso, viu?
6: Oh, gente boa aí.
5: Gente boa, viu? Que esse já é do seu time, viu, pastor?
6: Gente boa de primeira.
5: Esse já é do seu time. É do time de Selemias.
6: É verdade, verdade.
5: Pastor, forte abraço.
6: Deus abençoe. O tempo é resumido.
5: Fique sempre.
6: Assis França ali, um abraço para ele. Daqui a pouco ele entra no ar, né? Deus abençoe vocês.
5: O coroa mais charmoso do rádio. Fique à vontade, viu, pastor?
6: Obrigado.
5: Hoje é quarta-feira. Sexta-feira, se o senhor puder dar uma passadinha aqui.
6: Pronto, fique à vontade, pronto. Viu? É bênção.
5: Se recupere amanhã. E aí na sexta-feira o senhor dá mais uma chegadinha aqui com a gente.
6: Amém. Obrigado,
5: pastor Selemias no programa. Então, domingo, dia 6, Muritiba vai comemorar o Dia do Evangélico. A prefeitura está apoiando, né? A prefeitura de Muritiba, prefeita Rose. E vai ser um dia muito especial na Praça Getúlio Vargas, 17 horas, o Dia do Evangélico em Muritiba. Deixa eu ouvir o povo. Lázaro, fala, Lázaro.
9: Boa tarde, meu amigo, meu irmão em Cristo, Eduardo Guedes. Pai do Senhor, querido. Gostaria de mandar um alô para todos da Vox, Ferreira, Antônio Ferreira, Mônica Costa, Zezé Rodrigues, doutora Alda Veloso, Assis França e todos os demais. Gostaria de mandar um alô para a tia Inha, tio Pio, meu amigo Manuel do Táxi, irmão Vani Machovino Batista Peniel, tia Mileno Manteiga, para o cenário Lóide em Cachoeira.
5: Valeu, Lázaro.
9: E tudo isso que está acontecendo, né, que o amigo falou já na rádio aí. Isso aí é Brasil, né? O Brasil tem essas leis frouxas, não quer nem fizeram o código, fizeram a reforma da Previdência Social, porque eles não fazem a reforma do Código Penal. E vai endurecer a lei para eles. Uma ótima tarde para todos.
5: Valeu, Lázaro. Boa tarde, Tereza.
10: Bom dia, Reginaldo. Bom dia, Eduardo Guedes. Bom dia.
11: Eduardo Guedes, sei que seu tempo está curto, mas que Deus te abençoe, aqui no município da cidade de Castro.
5: Cadê Terezinha?
10: Bom dia, ouvinte, estou passando por aqui, Eduardo Guedes, para mandar um alô especial para o grupo.
5: Cadê Tereza, rapaz? Cadê Tereza?
10: Para a Batista, para também o grupo da família Salles, para todos os ouvintes da rádio, Dona Sônia, Zé Luiz, missionária Carla, para Maria.
5: Eduardo Guedes. Valeu, Tereza. Tá pulando
11: áudio. Deus te abençoe.
5: Messias.
11: De Castro Alves, mandando alô para todos os ouvintes da Vox, para o pastor Zé Brito do Meio, presbítero Roberto, Diácono Antonelli, Ademar e as mulheres na cidade de Castro Alves.
5: Valeu.
11: E minha esposa Justa, minha filha Alice, Eduardo Guedes, que situação está o nosso país? Dispensa comentário, que situação estamos vivendo.
5: É isso mesmo.
11: Sem comentários, que situação, que pedir a Deus, continuar orando para que Deus tenha misericórdia de nós, né?
5: Valeu, Messias. Antes de chamar o intervalo, deixa eu mandar um abraço especial para a dona Celina Ferreira, a mamãezona de Antônio Ferreira. Um abraço, dona Celina. Deus abençoe.
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5: 12h44.
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5: Doze horas e quarenta e oito minutos, nós estamos ao vivo na Vox FM 105.9, a Rádio do Bem. E as torcidas organizadas Bamu e os Imbatíveis foram punidos, viu? Notícia em primeira mão, viu? Notícia em primeira mão. Você sabia que as torcidas organizadas foram punidas? A Polícia Militar da Bahia aplicou uma punição de 6 meses às torcidas organizadas Bamu do Bahia e os Imbatíveis do Vitória, após um confronto que terminou em morte antes do Bavi, no dia 23. No dia 23 de agosto, em Salvador. A sanção começa a valer dia 3, amanhã. Durante o período, as duas torcidas ficam impedidas de comparecer a eventos esportivos usando qualquer elemento de identificação da torcida. A restrição vale para partidas realizadas na Bahia e também para eventos estaduais, regionais, nacionais ou internacionais. Na prática, os integrantes não poderão utilizar faixas, cartazes, bandeiras, camisas e outros itens de identificação das torcidas. Também está proibido o uso de instrumento musical nos eventos. A decisão foi formalizada hoje, dia 2, na sede do Batalhão Especializado da Polícia e Eventos, UBEP, na capital baiana, e segundo a PM, a punição também considera outros episódios graves de violência associada às duas torcidas. A sanção tem como base a Lei Geral do Esporte e os termos de ajuste de conduta assinados por duas torcidas, o Ministério Público, medidas de prevenção e violência nos eventos esportivos, para medidas de prevenção. Então, a partir de amanhã, as torcidas vão estar punidas, tanto a Imbatíveis do Vitória quanto a Bamor do Bahia, certo? Durante o período de quanto tempo? As Imbatíveis do Vitória, punição de 6 meses. França, me dá uma boa tarde aí, fala do Vitória hoje. Boa tarde, França. Você achou justa a punição para as torcidas, França?
0: Boa tarde, Eduardo. Boa tarde a todas e a todos. Um abraço ao pastor Seremias. Um abraço a todas e a todos. Eduardo, a punição já diz o que é as duas torcidas. Não é a torcida, é meia dúzia de torcedor do Vitória e meia dúzia de torcedor do Bahia. Não vamos exagerar dizer que é os torcedores do Bahia e Vitória. Mas essa meia dúzia fazem miséria, barbaridade.
5: Então é justo.
0: É justíssimo. É justo. Você pode torcer, pode levar sua bandeira, sua camisa até ontem, mas você não pode fazer essa baderna, que se chama baderna, não é
5: França, torcedor, tempo,
0: é meia dúzia.
5: O tempo está curto. Uma hoje tem Vitória e Vasco no Barradão.
0: 3-0 para o Vitória.
5: Copa do Brasil. Dá para o Vitória passar, França? Vitória.
0: Se ele jogar o que sabe jogar, agora se fizer graça.
5: 3-0 Vitória?
0: 3-0.
5: Para mim vai ser 2-1 para o Vitória e o Vitória passa nos pênaltis.
0: Você, como sempre, ficando em cima do muro, mas eu estou indo. Tchau, um abraço. Daqui a pouco tem isso e muito mais.
5: Então, dá para passar hoje. Valeu, Assis França. Valeu, seu Assis. Valeu, Bruninha. Valeu, Matheus. Boa tarde, esse povo abençoado. Estou fechando o programa. Não desligue os seus rádios. Vem aí o bate-papo esportivo. Meu amigo Joel, Joel lá de Candeias, filho da saudosa vovó Rosa, mandou um convite pra gente aqui, 53º aniversário da DEC Pindoba, de 15 a 21 de setembro, Assembleia de Deus aí de Pindoba. Olha aí, rapaz. Um abraço aos pastores, aos organizadores, vai ser bênção, viu? Um abraço aos dirigentes, o presbítero José Barreto, presidente, o pastor Cláudio Almiro Pereira, viu? Um abraço a todos aí de Candeias, vai ser bênção aí na Pindoba. Valeu, Carlos. Valeu, povo abençoado. Boa tarde, gente. Volto amanhã, se Deus quiser, às 6 da manhã. Boa tarde.

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1: Hora certa.
2: 12h54.
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0: Bahia, são 13 horas mais um minuto.
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0: São 13 horas mais 3 minutos e nós estamos chegando. Chegando e juntos ficaremos até as 14 horas. Deixaremos os senhores bem informados e bem atualizados aqui pela Vox FM 105.9, a Rádio do Bem. Um projeto missionário das Igrejas Assembleias de Deus da Bahia, presidente pastor Valdomiro Pereira da Silva. A gestão e direção do pastor Edson Santos, ao lado de Léo Matheus Estou. E ficarei até as 14 horas, quando chega Gesiel no seu rádio com Tarde Vox. Acabou de apresentar o CEDEP 2ª edição, José Eduardo Guedes. A todas e a todos, meu abraço, meu boa tarde. Hoje é quarta-feira, é o dia 2 de setembro de 2026. Eu estou aqui, abraçando todas e todos e dizendo que a temperatura entre 24 e 29 graus, porque a partir de agora...
1: Vamos conferir as principais manchetes esportivas.

0: entre aspas, de Vitória e Bahia, Abamô e as imbatíveis. Vitória joga hoje em jogo decisivo pela Copa do Brasil e tem que ganhar. Ontem de virada, o Atlético Mineiro venceu o Cruzeiro 2-1. Hoje tem Santos e Palmeiras e amanhã Grêmio Internacional. Flamengo joga hoje também pela quarta rodada da Série A em jogo atrasado com o Mirassol. As autoridades brasileiras focadas em jogadores que um pé na frente, outro atrás, um pé no fogo e outro na fogueira, e aí não sabe para onde vai e a justiça está de olho. O campeonato intermunicipal é destaque, a Copa Rural é destaque, o futebol da Série A, da Série B, da Série C e da Série D é destaque. Tudo sobre o futebol e também a festa da próxima segunda-feira, jogo solidário, jogo da solidariedade, os Babis quarentões, cinquentões e sessentões, no estádio Paulino Lima, organização de Bag Equipe. Essas e demais e muitas informações aqui agora para você na sua, na nossa Vox. 105.9
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3: São 13 horas mais 10 minutos, tá tudo bem com você, Léo? Um abraço, boa tarde, desculpe eu chegar, não dá boa tarde para você, que você é um bom menino, cara direito, só anda pelo lado direito, tá bom? Olha, nós estamos aqui para falar de futebol, e o futebol tá ficando meio complicado para quem não sabe descomplicar, porque a Justiça da Bahia, Ministério Público, Polícia Militar, os chefes das organizações da torcida Bamu Imbatíveis, já foram e assinaram o termo de conduta. A partir de amanhã, é verdade sim, torcidas não podem ir ao estádio com camisa, com batucada, com adesivos, com nada, nada. Mas eu vou dizer uma coisa, já era para ter acontecido. Lá em Natal, ABC e América, o pau quebra. Tem que acabar com isso, torcedor, não é a torcida Bamu Imbatíveis, Imbatíveis, Bamu. É meia dúzia desequilibrados que não tem consciência o que é o futebol. Porque quem tem consciência ao futebol não vai para estádio fazer baderna. E não cabe mais esse negócio de violência em estádios de futebol, acessos, ruas, avenidas, logradores. Não tem mais espaço para isso. O futebol é uma prática agradável, é uma coisa boa. Você sai de casa feliz e volta feliz, mesmo que seu time não tenha um bom resultado. Porque tudo na vida não é só você achar que você pode, que você faz, que isso acontece, não. Tem que ter equilíbrio. E meia dúzia de torcedores, porque a torcida do Bahia é maravilhosa, a torcida do Vitória é maravilhosa, mas tem uma meia dúzia desorganizado, desequilibrado, desastrados, e aí não dá. É que nem disse o nosso colega, aí não pode. E para você ter ideia, qualquer atividade esportiva, ela é maravilhosa. Qualquer atividade, vôlei, futsal, karatê, capoeira, kung fu, boxe, todas as atividades esportivas são boas. Agora, tudo tem que ser praticado com respeito, com moderação, equilíbrio e o lado família. Porque eu acho que meu time tem que ganhar, que ele é o melhor. Claro, você pode achar, mas você tem que respeitar o outro lado. E não existe mais isso. Sou eu, pode ser eu, quer eu e tudo eu. Não tem um ditado que diz assim, eu tô bem, eu tô bom, tudo pra mim e nada pra os outros. Né, Tenente William? Alô, Tenente Jorge em Feira de Santana, Tenente Bahia, um abraço a vocês. Um abraço a Negro de Crispim, Geraldo Moraes, Chico do Bahia, todo mundo aí. A turma boa. Alô, William. O William é uma figura boa, viu? E aí, dizer assim, não, eu tô fazendo meu lado e acabou. Tem que acabar com isso. Você sai, sua família espera você em casa, seu pai, sua mãe, sua esposa, seu filho, seu marido. Porque às vezes tem mulher que vai e o marido está trabalhando. Às vezes o filho vai, o pai não vai mais, a mãe. Mas tem que respeitar ambas os lados. É isso? E tá chegando uma bomba contra você, viu, Léo Matel? Eu não sei se é bomba ou é elogios. É... Eu vou...
4: Curioso.
3: Não, eu vou logo dizer, eu vou logo soltar, certo? França, você sabia que Léo Mateó é o homem que mais pratica aquela atividade dentro do mato e dentro da lama? Como é que se chama? Eu não sei. Trilha!
4: Só assim eu sabia.
3: Ele, Léo Mateó, eu encontrei numa moto. Todo enrolado com capa, com capacete, com luva, com blusão, com calça, com... todo enrolado, parecia um filhote de macaco.
5: Aí, é a vida dele.
3: Aí não dá, aí não pode. Mas é uma trilha, é esporte, se ele for todo preparado. Como é que você tinha os outros macacos, rapaz?
6: Olha, assim como são as pessoas, são as criaturas. É,
3: fica na tua aí. Ele estava no Rio Cachoeira. Ele deu um pulo na moto, que eu vou te contar a história. Você não sabe aqueles macaquitos e saguinhos quando pulam de um galho para outro? Ele parecia um saguinho. Não chamou você de saguinho, viu, Léo? Mas diz que você é fã de trilha. Léo Mateó. Léo é esporte. Parabéns, viu, Léo? Eu pensei que era uma bomba negativa, mas é uma bomba... Menino, ei, fica, cuidado aí, viu? É isso, rapaz. Fica na tua aí, menino. Viu? Aí, Léo Mateó, não sabia que você gostava de trilha, não. Léo Mateó, e eu vou treinar aqui muito breve, além do esporte, do futebol, vou comprar uma corda de 1000 metros, aquela corda grande, a grossura de um poste, botar de um lado para outro, eu vou ao Rio São Francisco, ver se dá para atravessar, botar a corda amarrada de um lado e do outro, e sair por cima da corda, se cair tá dentro d'água, mas a fundura é muito grande.
6: Justamente, acertou.
3: Eu vou praticar esse esporte breve, deixa eu pegar umas férias aí, uns 15 dias, eu vou a Juazeiro da Bahia, mas aqui tem o Rio Paraguaçu, mas o Paraguaçu é rasinho, é pequenininho. Aí eu vou praticar, sair em cima da corda de canto a canto, sem proteção, agora eu vou forrado. Eu vou com a luva, eu vou todo bonito, vou todo forrado, porque eu gosto mesmo de futebol.
7: Meu filho, vamos conversar de futebol que é melhor.
5: Ele não vai, não.
3: Ô, senhora, fica aí, que eu tô sabendo que a senhora já comprou uma cesta básica pra levar a segunda-feira pra os babis que vai acontecer jogo solidariedade. É isso aí. E vai ver os babis. Bateu os babis segunda-feira a partir de 7 horas. Leva um quilo de produto não perecível. E vai ter organização de bag equipe.
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3: 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E eu queria saber uma história. Outubro, Dia das Crianças, vem aí. Eu tô planejando a semana que vem, já vou dizer que a gente vai fazer alguma coisa pra abalar.
4: Tô curioso.
3: É, mas depois o senhor vai ficar sabendo. O senhor quer saber de tudo também. Fica na sua aí, viu? Deixa a vida dos outros. Tá? E olha, tá garantido. 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É o filho de Fá. Como é o nome dele, Léo? Você sabe? Pronto, daqui a pouco eu digo o nome dele. Não vou dizer não, porque senão vai aparecer alguém mais para pegar carona com a gente. Pronto. Isso. E falar também de vocês é dizer quem está ouvindo a resenha aqui na região é Firmino do Gravatá. Ele disse, eu digo, rapaz, é o seguinte, você tá de parabéns, Firmino, porque você grava e grava muito bem. Você gostaria de ter uma música do Bate-Papo Esportivo pra você? Eu digo, claro, seria um orgulho, um cara simples, um cara bom. Ele é Bahia ou é Vitória, Léo? Parece que é Bahia, né? Ah, França, é verdade que a partir de amanhã as torcidas... Não, não é as torcidas, é meia dúzia desorganizados e de zoadentos. E vão pagar caro se meter o pé no lugar errado. Porque o Ministério Público, Justiça, Polícia Militar, todo mundo. E aí, não é a torcida do Bahia, ela é fantástica, maravilhosa, a torcida do Vitória. Mas sempre no meio de 1 milhão tem uma meia dúzia de desequilibrados. Isso é isso aí. E eu digo aqui a você, viu, meu querido Léo Matel. 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
0: Pois é, seu Léo Mateó. São 13 horas mais 26 minutos. Eu quero mandar um abraço aqui especial para minha amiga Regina, lá em Cruz das Almas, Carlos Silva. Um abraço a vocês. Agora, daqui a pouco a gente bota o áudio de Regina aí, não é isso? Carlos Silva, gente boa de primeira qualidade, que nem disse aquele colega da gente. Mas dizer que Alexandre disse que lá vai ter uma tarde de premiação. Você vai ter, você é meu convidado, viu, Léo? Você vai comer coxinha lá e quibe, coxinha e quibe. Ele vai pagar tudo, de 4 da tarde a 7 da noite, todos os dias, tá certo? Outra coisa que me chama muito a atenção. As torcidas de Bahia, Vitória e França são truculentas. Não, discordo de você. É meia dúzia. A torcida do Vitória, os imbatíveis são maravilhosos. A torcida do Bamor, da Bamor, maravilhosa. Agora tem meia dúzia, eu não repito e falar. A torcida do Bahia, ela é fantástica. A torcida do Vitória, agora é meia dúzia que gosta de ser valentão. E não tem mais espaço para valentão, não. Aqueles que não dão um bom dia a ninguém, carregam a bandeira e o que tem na frente eles querem arrebentar, aí fica difícil, aí não dá. Aí não pode, como diz aquele colega da gente, né? Aí não dá, tá? E outra coisa que me chama muito a atenção aqui. Tem países aí na Europa, no futebol internacional, que na hora que essa meia dúzia é identificado, são presos e nos dias de jogos eles vai se apresenta tudo. Porque se não se apresentar, aí a cobra vai se dar bem. Porque tem gente, se a cobra morder, quem vai morrer é a cobra. Mas tem gente, se a cobra morder, coitadinha, ela vai fazer estrago. Pronto. E a meia dúzia de torcedor do Bahia, meia dúzia de Vitória, tem que se conscientizar. Tem família, tem pessoas, tem amigos, tem tudo que pode ter um confronto. E não é bom para o futebol. Natal tem que tomar as providências e outros países, outros estados pelo Brasil, porque futebol é alegria, tá? O cara essa semana chegou e disse, vou filmar toda a atividade. Eu digo, meu empresário não aceita filmagem, porque já tem tudo direitinho, a empresa tem tudo, tá? Alô, Jorge Teles, em Feira de Santana. Sabe que ele já passou nessa casa aqui, Léo? Já, Jorge Teles, tá? Bom muritibano, já tá em Feira de Santana, um abraço aí pra turma boa. Valdir Moreira, um abraço aí pra Libo do Reggae. Todo mundo aí que gosta de futebol. Gostou de futebol, tá no meu time. Ah, mas você está na praça pública, ali é público, todo mundo pode filmar. Não, que pode, não. Deve, né? Agora, a imagem é da minha empresa, do meu empresário. E segunda-feira, vai ter os babis, quarentões, cinquentões e sessentões. Alô, Beg! Você vai, foi convidado, menino? Não. Você não é, você é mais de trilha, né? Não é isso, Léo? Você é mais de trilha. Você não foi convidado para domingo, né? Leve lá, passe lá, leve um quilo de produto não perecível, leve lá. Leve lá, rapaz, é uma festa, segunda-feira, feriado. Eu tô lá a partir de 7 horas, tá? E aí?
3: Boa tarde, França. Boa tarde, a mesa de som aí, que eu não sei quem é a pessoa. Deus abençoe os ouvintes. Sou França, eu estou aqui em Araxá, Minas Gerais, conversando aqui com alguns amigos aqui. E aí, aqui está precisando de goleiro. Está precisando de goleiro aqui. Se pode vir, não faz teste, não faz nada. Já vem direto pro gol. Viu? Qualquer coisa, você me fala aí. Agora você acredita se você quiser, viu? Valeu?

0: Abraço.
1: Assis França. Edivaldo, você está certo, Edivaldo. Você foi empresário, quebrou, a verdade é essa, quebrou. O empresário Tonton quebrou, a verdade é essa. E você está certo, Edivaldo, Val Alves. É por isso que Edivaldo... Ah, calma, é Regina já, calma aí. E de novo, ele voltou de... É que é Tonton, Tonton quebrou, ele era meu empresário, quebrou, pagou tudo e disse, vamos rescindir o contrato. É, rapaz, não é suspense não. Ele chegou um dia ali, vem aqui no meu escritório, eu cheguei lá, tá rescindido o contrato.
2: De novo?
1: É, e eu vou lhe pagar tudo, que era meu empresário. Aí o Jorge Teles entrou em ação, ele vendeu a empresa pra Jorge Teles, e agora eu sou jogador de empresário, não é isso? E aí, Tonton quebrou, quebrou, agora tá jantinho pra mim. Eu não, você liga pra meu empresário em Feira de Santana, tá? Agora Edivaldo estava certo quando Edivaldo disse, rapaz, ele já jogou muito, hoje ele não joga nem piada, nem conversa fora. E Ed, eu tô de olho em você, fique esperto, tá bom?
2: Ele é a vida dele.
1: Não, eu tô dizendo, fique esperto aí. Agora quem vai entrar e falar com a gente, quem é Regina? Bota a Regina aí, vai. Regina é maravilhosa, irmã de Carlos Silva.
3: Boa tarde, Assis França. Boa tarde, Pai Senhor, para todos aí. Para Eduardo Guedes, para Reginaldo Nascimento, para minha amiga Mônica Costa Gezel, para Antônio Ferreira, enfim, para todos os ouvintes, para toda a pessoa da rádio, viu? Eu sou Bahia, de coração.

0: Bahia, de coração.
1: Assis França.
2: Bahia!
0: Olha, Franri da Nacional Matéria de Construção, ele é Vitória. Ele disse que ficou assim meio tonto, meio ruim, porque o Vitória perdeu. É, Franri é Vitória. É Vitória, alô Franri! Nacional Matéria de Construção, né? Você tá convidado também, Léo, no dia que a gente foi em Cruz das Almas, passar lá na Nacional Matéria de Construção, tomar um café lá e o Franri disse que vai pagar. Pronto. É agora, a partir de amanhã, o Pix é lançar quando? Só segunda... Não, terça-feira em diante. Vou lançar o Pix de janeiro, eu vou aniversariar.
3: Só se for agora.
0: Calma, você tá muito apressado. Aí eu vou lançar o Pix e você pode depositar. Depois de 5 mil reais, o que vinha tá bom. Tá?
4: Eu tô curioso.
0: Léo, é verdade, você vai depositar 6 mil aí na minha conta? Eu vou deixar já o Pix com você hoje. Tá?
5: Concordo com isso aí, não.
0: Você não concorda, não, né? Pois é, Tonton, fique na sua aí. Eu vou, já, meu empresário liberou. Segunda-feira eu tô me apresentando aí no, na festa do meu amigo Beg, tá bom? Muitos talentos, muitos craques. Segunda-feira, leve um quilo de produto não perecível e leve lá na portaria do Estádio Paulino Lima. Faça esse ato de solidariedade, que é quarentões, cinquentões e sessentões.

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3: 12 horas mais 36 minutos e a partir de agora...
4: Vamos conferir o grande placar esportivo no Brasil e no mundo.

Série B, o fechamento foi ontem no Estádio do Café em Londrina e nós tivemos Londrina 0, Juventude também 0. Já se falando de Copa do Brasil, nós teremos hoje 2 jogos e 1 amanhã. Mas ontem nós tivemos Grêmio, claro, tivemos Atlético Mineiro 2, Cruzeiro 1, em jogo de volta pela Copa do Brasil. E no meio dos 4 melhores, antecipadamente, o Atlético Mineiro já está aí no, nas semifinais. Isso é laica, mata-mata. Hoje tem Vitória e Vasco às 21h30 no estádio Manuel Barradas. Santos e Palmeiras também 21h30. E amanhã, para fechar, Grêmio Internacional, amanhã às 20h. E falar de jogo, nós teremos hoje Flamengo e Flamengo e Mirassol, França. É jogo atrasado, 4ª rodada da Série A.

0: 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E falar nas farmácias, acabou de placar esportivo hoje, acabou, Léo, desculpa, eu que errei, mas você está certo, tá bom? 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Tá bom demais. França, você falou tudo aí, mas eu quero saber quem é o próximo adversário de Bahia e Vitória. O Vitória joga hoje com o Vasco pela Copa do Brasil, certo? E a gente vai dizendo aqui a você os pouquinhos. Você não quer saber? O Vitória vai jogar com o Vasco hoje e o Flamengo joga com o Mirassol, não é isso? Pronto, a gente vai falando aqui devagarinho. Não tem pressa, eu não tenho pressa, mas nem pensar, mas nem imaginar, tá certo? Não precisa pressa, tá certo assim? Não precisa pressa, eu tô aqui pra falar, tá certo? Tô aqui pra falar e a gente vai dizendo aqui a você tudo direitinho. O Vitória recebe o Grêmio e o time do Bahia vai a Bragança pegar o Bragantino. Tá certo assim? Falar nisso, eu também quero mandar um abraço a todo o pessoal aí da Prefeitura Municipal de São Félix. A Copa Rural vai ter mais uma rodada. Deixa pra falar amanhã, quinta-feira, né? Mais uma rodada, a Prefeitura de São Félix apoiando o esporte, a cultura social. É a Prefeitura de São Félix, tudo começa aqui. E falar também do Campeonato Municipal. São Félix recebe Conceição da Feira e Cachoeira recebe Cabaceiras do Paraguaçu. Não, Cachoeira vai a Cabaceiras do Paraguaçu. Um abraço ao pessoal de Cabaceiras. Qualquer dia eu vou a Cabaceiras ver um jogo lá. Já fui em São Félix, vou a Cachoeira, vou a Conceição e vou por aí afora, tá certo? Ah, alô, Alexandre, alô, Fá, aí da Rede Padarias, é isso? Um abraço a vocês. Outra coisa que me chama muita atenção, viu, Léo? Desculpa, viu, Léo, eu misturei uma coisa com... Um pé no fogo e outro na fogueira, tá? Um olho no gato e outro no peixe. Um pé no fogo e outro na fogueira, tá? Mas é assim mesmo, a gente vai aprendendo, ainda tem muito tempo, não é isso? É isso aí. Bragantino e Bahia domingo. Sábado, 16 horas. Aí o Bahia recebe depois o Grêmio na segunda-feira, dia 14. No Vitória recebe o Remo na segunda-feira, dia 20 horas, dia 7. E depois vai Mirassol pegar o Mirassol lá, dia 13. Pronto. Copa do Brasil, Vitória e Vasco, Santos e Palmeiras. Amanhã, Grêmio Internacional. Estamos conversado? E amanhã a gente... Eu quero agradecer aqui os nossos parceiros, tá? Aqui a Vox, ela é muito fiel com você, o esporte também, porque aqui nós falamos e fechamos todos os anúncios, tá certo? Mandar um abraço a todo o pessoal. 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É isso aí, são 13 horas mais 41 minutos. Eu falei ontem, foi ontem, terça, falei na segunda-feira. A justiça brasileira, ela está assim de olho, um olho aberto e outro arregalado, as autoridades, né? Tudo. Em alguns jogadores que fecha contrato lá fora, às vezes sai do clube, às vezes está acabando a sua participação no esporte e fica lá fora. E alguns caminhos não estão sendo correto e aí já viu. Aí o negócio vai pegar. Por quê, Léo? É o seguinte, você é um jogador de futebol, eu sou empresário, eu sou o time, eu sou o comandante que leva você para jogar lá. Aí depois termina o contrato, você tem algumas opções e não vem embora mais para o Brasil. Ou passa um certo tempo e vem e depois volta, fica naquele ping-pong. E ida e volta, sobe e desce. E a justiça está de olho. Tudo na vida não passa desse precipito. Quantos casos já aconteceram com jogadores? Tem jogador que foi punido pela CBF, pela justiça, que não voltou a jogar bola. Cadê Nino Paraíba, você sabe? Ele é lá da cidade, jogou no Souza Esporte Clube, jogou um bocado de clube por aí, jogou no Vitória, jogou no Bahia também, foi? E aí? Ninguém veio mais falar nele. E outros aí. Teve um que passou aqui no futebol da Bahia, no Botafogo, no futebol do Amazonas, acabou. Por quê? Porque se você andar corretamente, tudo vai dar certo. Mas se você andar incorretamente, não vai dar certo. Não adianta. É claro. Não tem mais espaço para comportamentos adversos. Não tem. E o futebol pune. A vida por si próprio, ela está aí para você aprender. A faculdade não é aquela que tem os doutores e as doutoras. Sim, a lei é perfeição. Mas o dia a dia serve de faculdade. Não adianta você achar que é o dono da razão, que é o dono de tudo que você pode, que você faz e acontece. Não. As coisas podem demorar a acontecer? Claro que pode, mas a punição vem. Tem punições de todos os jeitos. E você é que sabe o que você quer. Pronto, estamos conversados? São 13 horas mais 44 minutos. França, o campeonato da Vila Redencial está sendo um show, o campeonato interno é só goleadas. Claro, campeonato de Luiz é um campeonato bom, campeonato interno. A Copa Rural França é sucesso também. Claro que vai ter a Copa Rural final de semana. A Copa Rural vai ter. É todo domingo, tem dois jogos, por localidade por localidade. E a gente aqui vai trazer tudo direitinho para vocês. Tudo direitinho para vocês. E a gente informa, atualiza. Vocês ficam sabendo de tudo. E no próximo domingo, a terceira rodada será no campo do São Bento. São Bento, claro, São Bento e Calumbi, Miudinha e Beija-Flor. É a terceira rodada. A primeira foram 3 gols. A segunda foi 5 gols. E aí, França? 2 gols por partida, muito bom. Cachoeira joga onde? Cachoeira joga em Cabaceiras do Paraguaçu. E São Félix joga em casa com Conceição da Feira. Alô, Edson Amorim. Alô, meu querido Roberto Bitinho. Alô, Bitinho. Meu amigo aí da padaria Sampaio. Um abraço a vocês. Um abraço a todo o pessoal da Zona Urbana, Zona Rural. Vocês da Grande Feira de Santana, Salvador e região metropolitana. Tá certo? França, você vai jogar em qual time? Dos quarentões, dos cinquentões ou dos sessentões? Lá vai ser uma briga. Porque todo mundo quer que eu jogue. Hoje umas 10 pessoas me perguntaram na rua: você vai jogar em que time? Não, eu vou jogar vestir a camisa do Vitória, né? Vestir a camisa do Vitória. Porque uns dizem que eu sou Bahia, uns dizem que eu sou Bahia. Eu não sou Bahia, eu sou Vitória. Agora aqui eu sou neutro. E eu vou torcer que o Vitória seja o campeão. Você vai jogar nos quarentões? Pode ser. Nos cinquentões? Pode ser. E nos sessentões? Pode ser. Se tiver até oitentões ou oitentas, a gente vai estar lá. Tá vendo? Eu não tô entendendo a risada. E eu vou a Ed lá em Belo Horizonte, eu vou a Hilton em Santo Antônio de Jesus, que quando a gente pode botar, pode, porque é muita coisa, né? É. Pode botar, deta uns 3 aí, vai. Valeu, valeu. Ah. Alô, Domingos Cruz, um abraço. Alô, Mané do Táxi, outro abraço.
1: Boa tarde, França. Tô ligado no programa. Bahia sou eu, França. Bahia sou eu.
2: França, você é uma bênção. Aqui é a Simplício de Bom Jesus. Continue assim mesmo. Isso mesmo, exija mesmo, você é goleiro bom mesmo. Reginaldo sempre fala aí que goleiro aí em Muritiba é só você. Você pode falar nisso, França. Você conheceu um goleiro da seleção de Cachoeira, chamado Doutor Vadinho, foi vice-prefeito daqui?
0: Doutor Vadinho é médico ortopedista, gente boa de primeira qualidade, Doutor Vadinho. Alô, Doutor Vadinho! Doutor Vadinho é uma figura muito boa, né? Alô, como é o nome dele? Simplício, né? Ele é empresário, quem quiser ver, leva só um aquele produto não perecível. Né, minha amiga Vânia, minha amiga Aline, um abraço a vocês. Aonde você estiver, meu abraço, tá bom? O pessoal tá ouvindo a gente aí, o rádio ligado. Sinta-se abraçado. Vem cá. Aqui na rádio, quem Ah, o cara pergunta quem? Aí na rádio, quem pratica o esporte? Aí tá difícil. Aquele pequenininho que é metido a delegado dos radialistas, aquele pequenininho, diz que jogava muito, muita conversa fora. Ele, eu não vou dizer o nome dele. Rapaz, deixa a vida dos outros, rapaz. Tá? Léo Mateó é homem de trilha. Aí eu respeito que ele gosta de uma
3: curioso.
0: É. Eduardo Guedes. Ei, coitado desse aí. Não joga mais nada. Mais nada, tá? Só conversa fora. E quem é o outro aí? Tony Ferreira é outro. Não joga nada. Quem é mais aqui? Mais ninguém. Luciano Paixão, nada. Quem é mais? Adilson diz que joga bola. Adilson. Eu soube que El joga certinho. Adilson joga nada. Joga muito, mas Adilson joga nada. Tá bom? El joga muito e Adilson pouquinho. Pra não dizer zero, pronto. São 13 horas mais 48 minutos. E eu quero
3: abraçar. Deixa a vida dele.
0: Não, tô cuidando da vida dele, não. Tá tudo bem, tudo ok. E o Vitória, qual é o placar? 2-0 para o Vitória 1.
4: Uhum.
0: Pronto. Mané do Táxi. Tudo bem, Mané? Um abraço para você. Um abraço a todos. Alô, Asnilton. Alô, Gilmaci.
4: Um abraço!
0: É, um abraço aí para o pessoal do Super Mais, tá ligado aí. Alô, Gordo. Alô, Léo. Um abraço a Ninho. Um abraço a Dona Marisete, a gerente. Um abraço a delegada Ellen. Ellen é uma figura boa. Todos.
4: Ô, Rana, dá tão bonzinho.
0: As funcionárias, o Caixa, todo mundo aí. Tá, todo mundo aí, muito obrigado pela audiência, ao comércio em geral, aos bairros, a você que tá com o rádio ligado aí, muito obrigado. Ah, mas França, você não fala com ninguém. Eu falo com todo mundo. Agora eu vou andar falando, bom dia, ou boa tarde, boa noite. Eu vou estar assim, não.
3: Pode ir se preparando aí.
0: Você é outro, peraí. Você é outro que está na minha agenda. Todo dia você vem pra cá, Marlé Almagro.
3: Pode ir se preparando
0: aí. Ô, Muriçoca, fique na sua aí, viu? Você todo dia vem pra cá pra me tirar do sério, viu?
4: Já vai, vá não, viu?
0: Calma aí, rapaz. Vocês vêm pra cá no fim do programa.
4: Quando vai andar tão bonzinho.
0: Tá bom, vamos embora? Esse foi mais um bate-papo esportivo comigo mesmo, Assis França, ao lado de Léo Mateo, essa figura maravilhosa. Essa é a Vox FM 105.9, Rádio do Bem, um projeto missionário das Igrejas Assembleias de Deus da Bahia, presidente o pastor Valdomiro Pereira da Silva, a gestão e direção do pastor Edson Santos, vem aí Gesiel com Tarde Vox, show, Gesiel show, vem aí com um programaço. E fique ligado na 105.9 Rádio do Bem. Um abraço ao pastor da Igreja Assembleia de Deus em Muritiba, pastor Jesse. Selemias, pastor Selemias. Um inglês, o nome dele é difícil. Selemias, um abraço. Gente boa de primeira qualidade, viu? Um abraço a Gordo Táxi, um abraço a Edésio, um abraço a Baldi, todo mundo. Ah, você não manda abraço para mim, abraçada e abraçados. Que Deus o proteja vocês com muita paz, muita alegria, muita felicidade. Alô Zazal, alô Biló, alô Zazal no caminho de Cachoeira, alô Marquinhos, alô Vinicá. Um abraço a vocês, boa tarde, Léo, até amanhã, se Deus quiser. Paz, alegria, felicidade, amor, consciência, verdade, gratidão e Deus no coração. Acredite que a vida muda de minuto em minuto, mas quem tem gratidão, tem Deus no coração, nunca morrerá. Um abraço, boa tarde.

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0: Carimbando e dando glória, na sua companhia, fazendo a festa aqui na Rádio do Bem. Como é bom estar com você mais uma vez. Estamos preparados para mais uma programação da família. É uma tarde de sucessos aqui na Vox. Programação que você gosta, programação que você divulga. Juntos aqui na Rádio do Bem, projeto missionário da Assembleia de Deus na Bahia. A presidência do pastor Valdomiro Pereira, coordenação Vox, pastor Adilson Santos. Eu sou Gesiel Rodrigues, feliz, alegre, contente, afinal de contas, estou na sua companhia, mandando um grande abraço aí para quem está aniversariando, hein? Parabéns, obrigado você que nos acompanha em toda a Bahia, na cidade, na zona rural, no trabalho, no descanso. O importante é ficar com a gente. Alô para você em todo o planeta também, ligado aqui em qualidade digital. Vox é campeã de audiência no rádio 105.9 FM. Na internet tem vários aplicativos para você nos acompanhar e compartilhar tudo que é bom. A gente compartilha, a gente divide e vamos juntos agradecendo a Deus por mais um dia, vivendo plenamente essa tarde. Em nome do Senhor Jesus, porque dele, por ele e para ele são todas as coisas. Glória, pois, a ele eternamente. Chega para mais perto, porque aqui é o seu lugar.
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0: A Rádio do Bem declarando que o rei está voltando.
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você ouviu Paulo César Baruque, Marcena, Clamo Jesus. Vamos sim clamando o nome que está acima de todo nome. Antes você ouviu Aline Barros, O Rei Está Voltando, agora 2h17. Daqui a pouquinho falo o seu nome, mando o seu alô. Vamos interagindo, hein? Aproveitando bem essa tarde. Uma tarde com muito calor, principalmente aí na capital baiana. Quero saber como está você em Feira de Santana. Essa audiência maravilhosa em Feira. Alô, Recôncavo, nem se fala, né? Recôncavo em peso, ligado aqui na Vox. E para você em toda a Bahia também. Tem gente fora da Bahia, tem gente fora do Brasil. Todo mundo fazendo parte da família Vox. Vamos em frente aqui. 71991-1059. É o Tarde Vox, programação da família, uma tarde de sucessos, sempre meditando na palavra de Deus. E falando em palavra do Senhor, Jeremias 1:12, e disse-me o Senhor, viste bem, porque eu velo sobre a minha palavra para cumpri-la. Outras traduções dizem que Deus vigia sobre a sua palavra para que ela se cumpra. Olha, às vezes parece que as coisas estão ocorrendo de forma aleatória, ao acaso. Parece que as coisas acontecem, às vezes, de uma forma que não deveriam acontecer, não é? E que ninguém está no controle. Tem tantas situações que surgem e muitas delas a gente não entende muito bem. Mas em meio a tudo o que acontece, Deus está zelando. Deus está literalmente vigiando para que a sua palavra se cumpra. Não se deixe levar pelos sentimentos da sua alma, por aquilo que os seus olhos humanos estão enxergando, pelos pensamentos humanos que tantas vezes vêm à nossa mente. A palavra de Deus vai se cumprir na vida dos filhos de Deus. Paulo nos ensina, o próprio Espírito testifica com o nosso espírito que somos filhos de Deus. E se nós somos filhos, somos logo herdeiros também, verdadeiramente herdeiros de Deus e co-herdeiros de Cristo. Se é certo que com Ele padecemos, para que também com Ele sejamos glorificados. Palavra de Deus para mim e para você. E Ele zela pelo cumprimento da sua palavra. Ele vai fazer.

0: Aí você ouviu Bruna Carla Messias. Antes com Nani Azevedo e Eixila Deus Vai Fazer. Programação da família, uma tarde de sucessos. Hoje eu vou testar seus conhecimentos também, viu? Vá se preparando aí. Daqui a pouquinho o pastor Joel Ribeiro trazendo hoje uma reflexão muito boa. Já já tem variedades. Vamos juntos interagindo aqui, contando as bênçãos na Vox. 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Juntos aqui na Rádio do Bem. 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Pontualmente 2h30. Vamos de clássico? Porque a cada hora a gente viaja ao passado trazendo uma canção inesquecível. Sabe aquela canção que você louvava no grupo de jovens? Aquela canção que se tornou tão marcante em sua vida porque fez parte de um momento muito importante. Vamos a 1981, de lá eu trago José Carlos. Filadélfia, aqui no Clássico da Hora.
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0: Tá aí, você ouviu William Nascimento na companhia de Rose Nascimento. Teu cenário vai mudar. Antes, o clássico da hora foi com José Carlos, Filadélfia. Que bom, hein? Juntos, interagindo, ouvindo música de qualidade. Vamos louvando, adorando aqui na programação Vox. Daqui a pouquinho, manda o seu alô, viu? Manda aí a sua mensagem, 71991615. Quero saber como está essa tarde aí. Você que está em casa com a família, a criançada está por aí também, é? Olha só! Criançada aí fazendo o dever, né? Isso, tem algumas que vão para o reforço, outras ficam em casa. Alô, dona de casa e dono de casa também, nos acompanhando. E você no trabalho, valeu mesmo, bom serviço, hein? Vox não atrapalha quem trabalha. Vox acompanha, né? Que bênção! 2h39 e falando em companhia, convido agora o pastor Joel Ribeiro, trazendo variedades.
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0: Olá, pastor Joel, paz de Cristo, seja bem-vindo aqui.
2: Bom dia, José Rodrigues. Muito bom dia para você e para todos os ouvintes da Rádio Vox, a Rádio do Bem. Lembrando, Vox no ar é bênção no lar. E lembrando também que cada segundo sem Jesus é uma bênção que se perde e um perigo que se corre. José, eu trago esta reflexão intitulada As Portas do Inferno Não Prevalecerão Contra Ela. É, vale dizer, contra a Igreja do Senhor Jesus. Olha, José, Voltaire, filósofo, historiador, escritor francês, era ateu também, não é? Nascido no dia 21 de novembro de 1694 em Paris, ele morreu aos 83 anos, vale dizer, em 30 de maio de 1778, também em Paris. Seu verdadeiro nome era François-Marie Arouet, conhecido também como um pensador sarcástico. Uma das coisas que ele falou foi a seguinte: a igreja em 100 anos ela será esquecida, ou seja, ela acaba, não é? E já são decorridos 248 anos, o dobro e quase a metade, né, do tempo prognosticado por ele para o fim da igreja. Voltaire não levou em conta o que o Senhor Jesus disse em Mateus 16, 18, a respeito da sua igreja. Abro aspas: as portas do inferno não prevalecerão contra ela. Fecho aspas. As palavras de Voltaire, felizmente, não se cumpriram, né? Nem a de ninguém que vá pelo mesmo caminho, né? Mas a Bíblia afirma em Jeremias 1:12 que Deus vela pela sua palavra para a cumprir, quer os homens queiram ou não, quer gostem ou não gostem, quer creiam ou não creiam. Segundo o que se sabe, Voltaire, o ateu, teve uma morte tenebrosa que assustou inclusive a médicos e enfermeiros que o assistiam nos seus últimos momentos. Quanto à igreja, ela continuará ininterruptamente a sua marcha até o dia do arrebatamento. Contra fatos não há argumento. Leia a Bíblia para ser sábio, creia para ser salvo e pratique-a para ser santo. Até a próxima. Giseu.
0: Até lá, pastor Joel Ribeiro. Obrigado pela brilhante participação aqui todas as tardes, hoje trazendo essa reflexão maravilhosa sobre a igreja. 2h42.
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0: Aí, Nengo Vieira, David Cairo, Emanuel. Maria Massal, amor de pai. E vamos vivendo o amor do Senhor nessa tarde. Aproveite bem, viu? Continue com a gente. Alô para você nos ouvindo também pelo aplicativo Radiosnet. Você pode também compartilhar nas redes sociais. Manda para todo mundo. Vale a pena. 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
0: Vamos lá, hein? Carimbando e dando glória na bênção. Alô, que Andrelina de Mapela e Simões Filho tá ligada. Angélica em Feira de Santana. Alô, Dedéu em Cruz das Almas. Tudo em paz aí, mano? Manda abraços aqui pra Jussi no Loteamento Solar Eventos. Regina está na Inocop. Olha só, Benedito na Rua Agnello Gonçalves. Alô, presbíteros Hamilton, André, Elias, Antônio Fiuza. Todos na Pumba, hein? Alô, Cruz das Almas. Gal está em Muritiba. Tá gostando da programação Vox, minha irmã? Isso! Que bom, hein? Alô, Rony, em Sapiaçu. Abraços aqui pro pastor Benedito, irmã Damiana. Alô, pastor Isaías, a esposa Jociane. Raíssa está em São Roque de Ipirá, gostando também da programação Vox. Alô aqui pra mamãe Ruth, pro papai Irênio, pra Rayane, o Idenilton, Isaquel, os manos aí, né? Isso! Alô, vovó Jovelina. Carmelita está em São Gonçalo dos Campos. Ela avisou aqui que está fazendo muito sol. Sol de derreter manteiga, né, irmã? Olha só, nem precisa colocar o pão na sanduicheira. Já derrete sozinho aí. Alô, presbítero Israel Bispo em Castro Alves. Daqui a pouquinho mando o seu alô também. Vou escutar os áudios, hein? Muita gente mandando áudio aqui. Alô, Péricles no Alecrim Cachoeira. Erisvaldo está em Elísio Medrado. Quem mais? Alô aqui pro Carlinhos. Tá em Simões Filho, hein? Valeu, Carlinhos. Grande abraço aí pra você. Jailton em Muritiba também. Então, a casa é sua, a família é nossa. Manda aí a sua mensagem, 71996-1059. Já já eu volto. Daqui a pouquinho tem mais Tarde Vox, programação da família. Uma tarde de sucessos.
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0: Vox FM, 5 para as 3.
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tarde especial, afinal de contas, estou na sua companhia e estamos juntos na presença de Deus. Então, tarde repleta da paz de Cristo para você, viu? Continue com a gente. Programação da família, uma tarde de sucessos.

aí, você ouviu o Fernandinho? E Grupo Logos, Situações, Perto Quero Estar. Vamos juntos, louvando e adorando, aproveitando bem essa tarde aqui na Vox. Tem gente nova que eu sei, então seja bem-vindo e seja bem-vinda. Agora 3h16, vamos ficar sabendo? Vamos sim. Informações interessantes, curiosas. Olha, todos nós, ou quase todos, né, usamos aí no dia a dia um navegador na internet, não é? Tem vários navegadores, tem também aí o Google Chrome, né? O Explorer, que já praticamente não se usa, né? Tem também o Firefox e outros, Opera, enfim, são vários navegadores de internet. Mas o primeiro navegador foi criado, sabe que ano? Em 1990! Pois é! Há 36 anos atrás, como o tempo passa rápido, né? 36 anos atrás foi criado o primeiro navegador da internet e quem criou foi um cidadão chamado Tim Berners-Lee. É o nome dele, viu? Tim Berners-Lee foi o primeiro criador de um navegador para a internet, tá bom? Sabia disso? Sabia não, né? Então, aqui na Vox, você fica sabendo! 105.9 A Rádio do Bem!

Antes teve Alice Maciel pra te adorar, 3h27, hein? Eu lembro que daqui a pouquinho quem responde primeiro hoje também vai ter pergunta. Eu vou testar seus conhecimentos. Então, já vá fazendo aí o aquecimento, vá se preparando, porque daqui a pouquinho quem responde primeiro? 3h27, vamos juntos aqui, sempre trazendo informações que vale a pena você ter aí, viu? Grave bem, porque tem um convite maravilhoso para você e sua família. Olha só, seminário para casais vai acontecer na ADECAL, Alô Assembleia de Deus em Cruz das Almas. De 25 a 27 de setembro, no CETEP Alberto Torres, em Cruz das Almas. Um momento especial para fortalecer o amor, renovar a aliança e edificar a vida a dois. Palestrantes: Pastor Rivaílson, Pastor Raul Santos, Pastor Chico Malaquias, Jane Franri. Vai ter louvor também, claro. Alô, Pastor Evilásio Bastos, por lá também participando desse momento maravilhoso. Sexta-feira, dia 25, no sábado, 26 e finalizando aí no domingo, dia 27 de setembro. Vai ter um almoço de encerramento? Opa, que legal, hein? Coisa boa, é bênção. Seminário para casais ADECAL. Um encontro preparado para você e seu cônjuge. Venha participar, você é o nosso convidado, nossa convidada. Será um tempo de aprendizado, comunhão, restauração e fortalecimento dos casamentos. Coloca na agenda, você vai procurar mais informações na Assembleia de Deus Cruz das Almas, hein? Vai acontecer de 25 a 27 de setembro. Agora 3h29, boa hora para mais um clássico. A cada hora eu trago uma canção que faz lembrar momentos especiais em sua vida. Vamos à década de 90, de lá eu trago Elias Silva, Livre para Voar. Você se lembra desta canção? Toca no clássico também.

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2: O título de hoje é Mudou. Leitura bíblica, Jó, capítulo 42, do versículo 10 ao versículo 15. Versículo-chave, Jó, capítulo 42, versículo 10a. Mudou o Senhor a sorte de Jó. Jó é conhecido por seu sofrimento. Morava em Uz, um patriarca rico que chefiava uma grande família e desempenhava o papel de sacerdote. Era íntegro em questões morais e sociais, também honesto e justo, mas nada disso impediu que ele tivesse lutas. Seu livro expõe o drama de um homem considerado piedoso e temente a Deus, mas que foi submetido a duras provas. Jó expôs seu lamento contestando os amigos que o acusam e a aparente injustiça do Criador. Quem poderia imaginar então que ao final a sua vida ainda mudaria tanto? A história de Jó antes dessas mudanças mostra como é a realidade do mundo quando seus conceitos não funcionam e entram em colapso. Assim, suas lutas revelaram a sua perplexidade. Não podemos negar que, embora com todos os destaques dados a Jó, ele também tenha sido um homem queixoso. Seus sofrimentos o levaram ao limite. Considerava-se inocente, por isso, dirigia-se com convicção a Deus. Capítulo 13, versículo 23, capítulo 16, versículo 17. Estava certo de que nem mesmo o Senhor encontraria nele algo reprovável. Capítulo 10, versículo 7, capítulo 23, versículo 10. Sentiu-se abandonado por todos. Capítulo 6, do versículo 13 ao versículo 15, e reclamou disso. Mas por fim reconheceu sua inferioridade. Assim, submeteu-se a Deus na humildade de sua condição de simples criatura. Entendeu que o homem não é dono de seu tempo nem de si mesmo e que o orgulho não leva a nada diante de Deus. Antes de Deus efetivar as mudanças na vida de Jó, este sofreu, mas também amadureceu e aprendeu a confiar no Senhor. Quando o próprio Deus lhe mostrou a realidade de sua soberania, Jó se calou. Capítulo 40, do versículo 2 ao versículo 5. Quando ele confessou sua impotência, Deus trouxe a mudança. É verdade que o problema do sofrimento é muito complexo e nem sempre comporta uma explicação. Mas Jó mostra que é possível ter esperança e acreditar na mudança. Embora poucos acreditassem na integridade de Jó, Deus o conhecia e, ao final, mudou sua história. Deus conhece você e, ainda que ninguém creia nisso, Ele pode transformar sua vida. Nada é tão complicado que Deus não tenha poder para mudar.
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3: Rádio do Bem, ótima tarde pra você. Agora 3h43, hein? Não perca a hora, você que está saindo aí, vai resolver algumas questões, vá na paz, vá na bênção, coloca o fone no ouvido, viu? Já baixou o aplicativo Radiosnet aí no celular? Então, vá nos acompanhando. Daqui a pouquinho, eu testo seus conhecimentos.

0: coração assim, ó.
1: Mas não vá embora.
0: Não vá embora, Pai. Fica, Jesus. Fica aqui.

0: da canção, tá aí, você ouviu Get Worship. Um novo dia, antes teve Wagner Santos, Som dos 10. Agora, faltando 6 minutos para as 4, boa hora para eu testar seus conhecimentos. Quem responde primeiro? Atenção, atenção, chegou a hora, viu? Você já está preparado aí para responder? Já está preparado, irmã? Já respirou fundo? Pronto. Celular na mão, porque valem apenas respostas escritas aqui, 71991615. Olha, no começo da programação, eu li uma passagem bíblica, meditamos aqui, quando Deus diz, "Viste bem, porque eu velo sobre a minha palavra para cumpri-la." Eu quero saber com quem Deus estava falando naquele momento. Com quem Deus estava falando naquele momento, um irmão nosso estava conversando com Deus. É, e Deus disse, "Viste bem, porque eu velo sobre a minha palavra para cumpri-la." A quem Deus disse isso? Essas palavras servem para nós nos dias atuais, servem para todos. Mas naquele momento, Deus estava falando com alguém específico. Eu quero saber o nome dele. Responda aí, vai. 71991615. Já responderam? É mesmo? Olha aí, hein? Quem respondeu primeiro hoje foi Presbítero Manuel Carlos. Ele que é rápido, hein? Isso mesmo. Tá em Cruz das Almas. Alô, loteamento São José. Respondeu certo. Jeremias. Pois é, Deus estava ali com Jeremias e falou isso. Então, você pode acompanhar todo o contexto logo no comecinho do livro de Jeremias, hein? No capítulo 1, você vai ler essa passagem também. Então, parabéns para você, carimbaço especial aí para Cruz das Almas, Alô Loteamento São José! Carimbando e dando glória, hein? Josinete de Feira de Santana também respondeu certo? Andrelina de Mapelli e Simões Filho tá certa também. Rayane São Roque de Pirá acertou, Rayane. João Pedreiro de Muritiba, certinho, João. Lene de Conceição do Jacuípe, mandou bem, acertou. Maria de Cruz das Almas, alô, Jerônimo de Feira de Santana, tá certo, mano. Dinha de Santo Amaro, certíssima. Carmelita de São Gonçalo dos Campos, tá correta também. Daniel de Oliveira dos Campinhos respondeu certo, foi? Olha só, bênção! Valde Governador Mangabeira também acertou. Então a resposta é Jeremias. E Deus continua falando conosco. Ele zela, ele vela pela sua palavra. Em outras traduções, ele vigia sobre a sua palavra para que ela se cumpra. Então, vamos juntos aqui na Vox, fazendo a festa, agradecendo a Deus e vivendo plenamente essa tarde, hein? Daqui a pouquinho eu volto aqui na programação da família. Continue com a gente.
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0: Vox FM 2 para as 4.
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Vamos juntos na Vox, celebrando a vida, aproveitando bem essa tarde, na paz de Cristo, hein? Continue com a gente, começando mais uma hora, Daniel e Samuel. Viúva sem nada.

0: Tá aí Amanda Ferrari, o dono da casa. Agora 4h18, em instantes, palavra pastoral, pastor Valdomiro Pereira, ele vai ministrar as escrituras hoje com um tema maravilhoso, Jesus, o bom pastor. Já já, aqui na Vox, eu quero saber como está você, hein? Vamos interagindo? 71996-1059.
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0: 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Na bênção! Olha só, hein? Maravilha, alô pra você em Feira de Santana, alô Josinete, minha irmã, Deus abençoe. Sol tá com tudo aí, né? Tá bombando, é isso mesmo. Alô Erisvaldo, em Elísio Medrado. Manda abraços aqui pras professoras Betinha e Edilma, que estão em Castro Alves. Alô Diácono Raimundo, em Simões Filho, Raimundo Bispo, grande abraço, mano. Tá aí na Pitanguinha, né? Isso mesmo. Presbítero Israel Bispo, em Castro Alves, sol brilhando também. Alô, missionário Eloí do Rosário, ele manda abraços também aqui para dirigentes e componentes do Círculo de Oração. Fábio Rádio Técnico, tudo em paz aí, Fábio? Dadai no Bebe Água, alô aqui para você em São Francisco do Conde, alô Adalto Dantas, presbítero Adalto, grande abraço. Ivan Batera, presbítero Israel Pacheco, estão no Bebe Água também, né? Alô, irmã Vera na Imbira, presbítero Benedito, irmã Antônia em Petim, fiquei sabendo que ela não perde a programação Vox, também a nossa irmã Nilza em Castro Alves. Alô, mano Cecílio e esposa. Alô, diácono Edson em Itatim, também irmã Landa, Edivaldo, Josimar em Cruz das Almas, família que é abençoada. Anderson Binho, tá em Cruz das Almas, é o Anderson tecladista, grande abraço pra você, viu? Jorge Papada, irmã Cíntia, Tiago tecladista também. Alô aí pra nossa irmã Sara Lefundes, diácono Ademário, diácono Marrom. Alô pessoal aí nas oficinas, hein? Pessoal trabalhando e ligado aqui na Vox. É uma bênção, o trabalho sai melhor ainda. Em Castro Alves também, minha irmã Cida, tudo em paz aí? Graças a Deus, obrigado pela companhia, parabéns pela escolha. Pastor Hildo, irmã Joana, estão em Castro Alves. Alô, presbítero Jaconias, em Paraguaçu. Pastor Edilson Marcos, também, grande abraço aí em Castro Alves. Rosa, em São Miguel das Matas, tá ligada. 36 graus aí, irmã? Olha, calorzinho, hein? Missionário Val. Muito bem, alô você em Santo Estevão. É isso mesmo. Alô pro pessoal em Serra do Abiá, em Valença, hein? O pessoal tá ligado lá em Valença. Val em Governador Mangabeira, manda abraços aqui para Georgina, Miguel e Miriam. Minha irmã Antônia do bairro Santana em Muritiba. Alô aqui para Manuel do Táxi, Paulinho Pintor, Luciene, ouvinte em Vila da Prata. Aumenta o volume, irmã. Já tá no 12, né? Aumenta um pouquinho mais. Ela quer ouvir o carimbaço de Muritiba? Pronto, já foi. Alô, Jailton, também Muritiba. Ele está na estrada, né? Ele é de Muritiba, mas está aí nas estradas. Muito bem. E ouvindo a Vox. Boa viagem, hein? Obrigado pela carona. Manda abraços aqui para todos no Vale do Jiquiriçá. Pessoal em Amargosa. Alô, Jaguaquara, hein? Pessoal em Tirussu também, em Brejões, quilômetro 100, olha só. Etevaldo em Cruz das Almas, tudo em paz aí, minha irmã. Manda abraços pro pessoal na Lisboa, alô Maria Alice. Baixa do Toquinha, tem gente lá que eu sei. Alô Carmen, Vilma, Fiinha, Zizi, Nice, Manuela, Marinha. Maria e Edith estão na Tereza Ribeiro, alô Ana Helena na Gurunga, na Coplan, Estela e Maria, no Alecrim, Cachoeira, Péricles, grande abraço, mano. Ele manda abraços também aqui para a turma no Belém, alô Rita do Beiju, Thelma, Regina, Fábio, Matheus, Manuel do Táxi em Muritiba, manda abraços também para o pessoal de Cruz das Almas, alô Regina, pastor Saul em Conceição do Jacuípe, Lázaro está em Barueri, São Paulo, alô Baiaco, também Cruz das Almas. É hoje, hein? Agora 4h22. Você vai ficar de fora? Claro que não! Manda aí a sua mensagem. 71996-1059.
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1: Eu saúdo a todos com a paz de nosso Senhor e Salvador Jesus Cristo. Que alegria estar com você nesse momento que, quem sabe, é um momento muito especial para você, ou mesmo um momento de dor, um momento de sofrimento. Mas nós estamos aqui para falar um pouco do nosso Jesus Cristo, o nosso Salvador. E vamos ler então São João capítulo 10, versículo 1 e versículo 2. Está escrito assim: na verdade vos digo que aquele que não entra pela porta do curral das ovelhas, mas sobe por outra parte, é ladrão e salteador.

0: Aquele, porém, que entra pela porta é o pastor das ovelhas. Meus irmãos e meus amigos, Jesus é o bom pastor. Ele é o bom pastor e no versículo 11 desse capítulo 10, ele diz: eu sou o bom pastor. E o bom pastor dá a sua vida pelas ovelhas. Meus irmãos e meus amigos, nós vivemos a cada dia, observando alguns fatos que acontecem. E eu confesso que me preocupa quando vejo alguns irmãos que leem a Bíblia, que estudam a Bíblia e que frequentam a igreja, se distanciando do bom pastor. O bom pastor que é o nosso Senhor e Salvador Jesus Cristo. É claro que nós temos em cada igreja pastor ou pastora que foram escolhidos para dirigir o rebanho do Senhor. E aí, nos preocupa também, porque cada pessoa que foi escolhida para dirigir o rebanho do Senhor precisa ter a preocupação de que vai dar conta a Deus de cada ovelha. E aí, meus amados irmãos e meus amados amigos e pastores, como é um privilégio pastorear, estar à frente de um rebanho, cuidando das ovelhas, lembrando sempre que essas ovelhas, elas pertencem a Jesus. Foi Jesus quem morreu na cruz para resgatar essas ovelhas, das quais eu faço parte. Apesar de estar na frente de uma igreja, pastoreando uma igreja, mas antes de ser pastor, eu sou ovelha. Jesus me chamou para ser ovelha, Jesus me chamou para pastorear, e eu preciso ter a consciência de que eu preciso dar conta a Deus de cada ovelha que está sobre os meus cuidados. E aí, o que fazer com uma grande quantidade de ovelhas que estão sobre a nossa responsabilidade, ou mesmo até uma pequena quantidade, não é? Porque a própria Bíblia, inclusive, nos orienta que cada pastor deve cuidar daquele número que ele foi capacitado, e quem é capacitado é capacitado por Deus, para cuidar também daquele número de ovelhas. Nós precisamos ter esta preocupação de levar essas ovelhas ao encontro do nosso Deus. Mas falávamos da preocupação de muitas dessas ovelhas estarem se distanciando da presença de Deus, inclusive, é claro, com a orientação, às vezes, de algumas lideranças. De alguém que se intitula como líder ou como pastor. Olha o que o próprio Jesus Cristo, ele diz: na verdade vos digo, que aquele que não entra pela porta do curral das ovelhas, mas sobe por outra parte, é ladrão e é salteador. Meu irmão e minha irmã, a gente precisa conhecer quem está na liderança da igreja que nós congregamos. Quem está nos pastoreando. Se essa pessoa que está nos pastoreando é alguém que entrou pela porta das ovelhas. Como é entrar pela porta das ovelhas? falamos há pouco instante, que antes de ser pastor, eu sou ovelha. E aquele que entra pela porta das ovelhas, ele sabe do sofrimento das ovelhas, ele sabe da dor das ovelhas, ele sabe do que as ovelhas se alimentam e como elas se alimentam. Então, este que entra pela porta das ovelhas e foi separado ou foi escolhido para pastorear, ele conhece sim as ovelhas, ele conhece sim a necessidade das ovelhas. Mas aquele que entra por um outro local, este nos mostra a palavra de Deus, a Bíblia Sagrada, o próprio Jesus Cristo, que é ladrão e salteador. Aquele que é pastor, aquele que está pastoreando, ele tem a preocupação espiritual de conduzir as pessoas ao encontro de Deus com muito amor, com muito carinho, com muita dedicação. Ele sabe olhar e considerar aquilo que as ovelhas têm, que também não pertence a ele, mas que pertence a cada ovelha e que deve ser agradecido a Deus. E que cada ovelha deve agradecer a Deus por tudo aquilo que Deus tem lhe dado. Então é importante que a gente tenha esta preocupação como pastor e como ovelha. E o que fazer, pastor, quando se descobre alguma dificuldade e que este homem ou esta mulher não entrou pela porta das ovelhas? É você não se escandalizar, é você permanecer servindo a Deus, adorando a Deus, esperando a volta de Jesus Cristo. A Bíblia Sagrada nos mostra ou nos ensina a olharmos para Cristo, que é o autor e consumador da nossa fé. Jesus Cristo, que é o nosso Salvador. Está escrito também na Bíblia que importa que o Evangelho seja pregado. Já na época de Jesus Cristo, existia alguém que estava pregando o Evangelho, mas que não andava com Jesus. Jesus Cristo, um certo dia, foi questionado pelos discípulos sobre um grupo que estava distante de Jesus, mas pregando, não estava seguindo a Jesus, mas que estava pregando também lá o Evangelho. E os discípulos disseram: Senhor, vamos acabar ali? Não, deixe lá, aqueles que não é contra nós, é por nós. Alguém está anunciando o Evangelho? Mas também ainda está escrito na Bíblia que naquele dia muitas pessoas vão dizer: mas eu falei no teu nome, eu profetizei, eu evangelizei. E Jesus vai dizer: olha, apartai de mim, porque eu não vos conheço. Meus irmãos e meus amigos, aqueles que entram pela porta das ovelhas, este é um pastor que foi chamado por Deus para pastorear. Que entra pela porta das ovelhas, ele está também se considerando uma ovelha e que tem Jesus Cristo como sumo pastor. E ele diz no versículo 11, que já lemos: eu sou o bom pastor da vida pelas ovelhas. Como é que é da vida pelas ovelhas? Da vida pelas ovelhas é estar orando por elas, é estar jejuando por elas, é estar aconselhando as ovelhas a andar pelo caminho certo, a servir a Deus, a ir morar no céu. Dar a vida pelas ovelhas é se sacrificar espiritualmente, materialmente, para que a ovelha não se perca. Então, meus amados irmãos e meus amados amigos, vamos continuar servindo a este Jesus, sabendo que ele é o pastor que deu a vida por todos nós. Mas que nós, que estamos aqui na terra esperando a volta gloriosa de Jesus Cristo, ovelhas, pastores, pastores, vamos nos manter fiéis a Ele, olhando para Ele, que é o autor e consumador da nossa fé. Amém.
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0: da Vitória.
1: Tá encerrando mais uma hora de músicas, Israel Bispo, Hino da Vitória, antes com Cícero Nogueira, Rebeca de Isaac, Isaías Sade, Marcena, Deus de Detalhes e a Palavra de Deus ministrada pelo pastor Valdomiro Pereira. Este foi o Tarde Vox. Alô aqui pra Detinha em Cruz das Almas, olha, muita gente participando, você aí mandando alô pra mamãe em Macaúbas de Sapeaçu. É a Maria Francisca, da sua filha Gal, hein? Mandando abraços aí para a mamãe Maria Francisca, está em Macaúbas de Sapeaçu. Alô para você que mandou mensagem também, interagindo aqui, Messias em Castro Alves. Manda abraços para todos da Vox. Alô especial aí para o evangelista Ed Carlos, na comunidade aí do Iguape, não é isso? Valeu então! Obrigado, viu? Pessoal aí em Santiago do Iguape, Cachoeira, quem mais? Deixa eu ver. Alô pro pastor Zé Brito, na zona rural de Castro Alves, presbítero Paulo Roberto, abraço aí pros diáconos Antônio Neri, Ademário, Raimundo Neri, Jussi, Alice, toda a turma aí em Castro Alves. Eu volto daqui a pouquinho na companhia da doutora Alda Veloso, já já tem uma médica em seu lar.
2: Hora certa.
1: Vox FM, 3 para as 5.
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0: Alô, família Vox, alô pra você que se liga aqui na programação que mais cresce na Bahia. Fora da Bahia, do Brasil, tem gente, família maravilhosa, hein? E a partir de agora, na companhia da doutora Alda Veloso, ela já está aqui, vai começar a interagir com você e você vai interagindo com ela também. 71991161059. Tire suas dúvidas, converse aqui com a doutora, aquele sintoma, quem sabe um exame que você recebeu não está entendendo muito bem, a doutora vai explicar. Doutora Alda, seja bem-vinda, paz e Cristo, boa tarde.
1: É, estamos juntos no programa mais científico da Bahia. Com certeza você vai ter muito proveito participando conosco das perguntas que às vezes nós damos resposta para outra pessoa e beneficia muita gente que está também participando do programa e que tenha algum motivo de saúde para contactar conosco. É a sua hora, é a sua vez, é o seu momento, sente aí. Pegue esse chá quentinho e, com essas torradas e vamos começar a conversar sobre saúde, educação, higiene, puericultura. 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Meu Deus, pastor Valdomiro Pereira, a esposinha dele, Lurdinha, amanhã de manhã estão fazendo uma grande festa na Assembleia de Deus da Liberdade. Você não pode faltar. Círculo de oração, amanhã de manhã, na Liberdade, casa cheia. Deus operando, Deus trabalhando, salvando, libertando, curando, resolvendo problemas, tirando da depressão. Então, é coisa boa de Deus. Se eu fosse você, no lugar que eu estivesse morando, eu ia frequentar o Círculo de Oração. Círculo de Oração é um conjunto de mulheres. Não é mulheres que não trabalham, não. Não é mulheres que não têm o que fazer em casa, não. São mulheres que se esforçam, fazem tudo que a família precisa na quarta-feira, deixa tudo prontinho e na quinta-feira vai orar, vai clamar, vai buscar, vai glorificar, vai honrar e vai exaltar o nome de Jesus. Olha, não deixe Jesus para a hora da UTI. Não deixe Jesus para a hora do resultado ter dado câncer. Não deixe Jesus quando faltar oxigênio. Não deixe Jesus para a hora que for ser entubado. Não deixe Jesus para quando for amputar a perna, tirar o pé, amputar os dedos. Não deixe Jesus para a hora negra da vida. Isso está escrito no livro de Eclesiastes 12. Não é no livro dos livros que a Bíblia Sagrada, Eclesiastes 12, está escrito isso. Lembra-te do teu Criador nos dias da sua mocidade, Eclesiastes 12, antes que venham os maus dias em que você vai dizer, eu não tenho neles contentamento. Você sabe que nessa profissão que eu tenho, eu já vi muitas pessoas cancerosas, com câncer de mama, com câncer de ovário, com câncer de colo de útero, com câncer metastático para os rins, para o fígado, elas dizerem assim, ó, eu não tenho prazer de estar viva, tomara que a morte já chegue e leve ela lá. É, sabe por quê? Porque Eclesiastes, escrito por Salomão, Salomão era filho de Davi, escreveu isso aí, lembra-te do teu Criador no dia da tua mocidade, antes que venham os maus dias não vêm somente para o jovem, os maus dias não vêm somente para as crianças, os maus dias vêm para qualquer idade, não é? E se você já fez 30, 40, 50, então está na hora de você se lembrar de Deus antes que venham os maus dias. não é? Quando a próstata vai fazer prostatectomia porque você está com câncer de próstata. Ai, meu Deus, oh, meu Deus, oh, meu Deus. Não pode fazer isso, clamar por Deus nas horas negras, nas horas más da vida. Fica aqui conosco, nós temos muita coisa boa para conversar.
0: Isso mesmo, doutora Alda Veloso. Vamos conversando com ela, viu? Você aí vai interagindo, manda sua mensagem 71996-1059. Vamos aqui para a primeira pergunta da tarde.
2: Paz do Senhor Jesus, minha querida doutora Alda, que Deus continue te abençoando e te capacitando a cada dia. Doutora Alda, na sua opinião, qual é o melhor médico que eu devo ir? Um otorrino ou um gastro? Porque eu já fui na médica, já tomei remédio, anti-inflamatório, anti-alérgico, com um problema que eu estou aqui na garganta, um muco com um pigarro, que está me incomodando, tem mais de um mês, entendeu? Aí, na sua opinião, qual desses médicos eu deveria te procurar? Deus te abençoe.
1: Otorrinolaringologista. É otorrinolaringologista. Garganta, ouvido, nariz e garganta. É o otorrinolaringologista. Mas não se importe não, porque ela também está querendo me pegar. Eu que não dou ousadia. Olha. Eu pego limão na boca, com gengibre, com bastante laranja. Passa no liquidificador laranja sem água, boto gengibre e boto umas gotas de limão. Se desse ousadia, eu estava com essa febre e estava na cama. Mas eu não dou ousadia não. Eu faço remédio em casa, muita vitamina C, faça muita acerola, faça suco de laranja com limão, sem açúcar. Não se coloca açúcar em suco quando é de fruta, quando é da fruta. E aí, com certeza, você vai melhorar muito. Amanhã eu vou estar em Maragogipe. Olha aí você de Maragogipe, que está ouvindo o nosso programa. Avise aí, por favor, ao pastor da Assembleia de Deus. Diga a ele que amanhã eu estou no centro de atendimento de Vera, da doutora Vera. Eu estou aí, a doutora Vera já foi prefeita daí, de Maragogipe, e eu vou estar aí amanhã com a doutora Vera. Avise ao pastor das Assembleias de Deus, que ele disse que precisa se encontrar comigo. Boa tarde, fique conosco. Meu abraço especial vai para o Biratã e Dilma. Meninos que eu amo, o Biratã e Dilma, são os nossos pastores aqui do Sequiba. Gente boa de Deus. Eu gosto muito de Dilma, gosto muito do Biratã, meu pastor, meu amigo, meu irmão. Então, fica aí com Jesus e fique no programa, que o programa hoje é muito bom. Você vai gostar. Um abraço para Deise, que é esposa do pastor Gerson, e Loren. Loren teve doentinha, bastante doentinha. Ela disse que ainda está com a garganta doendo.
0: Sim.
1: Se lembra?
0: Ela ficou com a garganta doendo, não
1: foi? Foi, ela está em uma influenza. Ela teve uma influenza.
0: Sim.
1: Deise também, da garganta. É a época, não é? É por,
0: isso
1: que Deus, Deus botou tanta laranja na terra nessa época. Tem tanta laranja.
0: Muita.
1: Que tá até barato. Tá
0: verdade,
1: barato.
0: Verdade.
1: Sabe por quê? Porque Jesus sabia, Deus sabia, que era um tempo em que o vírus da gripe, o vírus da influenza ia estar atacando todo mundo, bloqueando todo mundo.
0: Pois é.
1: Não é? Tá vendo?
0: Eu sempre estou consumindo pelo menos uma laranja por dia. E a de Governador Mangabeira, para mim, é a melhor, viu, doutora?
1: É?
0: Laranja
1: é docinha,
0: gostosa.
1: Docinha.
0: Docinha.
1: Oh.
0: É uma laranja realmente orgânica, né?
1: Ah, orgânica.
0: Dá gosto de consumir.
1: Que bom. É de grande, boa, laranja de umbigo.
0: Ah, é? Com certeza.
1: Você aí que tem laranja no quintal, use e abuse da laranja. Você sabia que o bagaço da laranja é rico em fibras e essas fibras ajudam muito a quem tem obstipação intestinal. Se você tem prisão de ventre, que é obstipação intestinal, se você tem isso aí, então você passe a laranja no liquidificador e beba sem tirar o bagaço. O bagaço é excelência. Você sabe que o bagaço ajuda até em câncer de intestino?
0: Olha
1: é
0: só,
1: fibra,
0: doutora.
1: Rica em fibra. Então você aí ó, passa no liquidificador e toma com bagaço e tudo.
0: Maravilha.
1: É, que se você Sim. tem obstipação, prisão de ventre, vai resolver somente com bagaço da laranja. Que Deus lhe abençoe, abençoe Arilson e Valquíria, Sim. meus grandes amigos. Valquíria e Arilson são meus grandes amigos.
0: Alô aí, para você em Salvador também participando, região metropolitana, é muita gente. Temos aqui uma pergunta chegando de Praia Grande, Salvador, orla ferroviária, doutora. E a ouvinte pergunta, qual o melhor remédio, chá caseiro, se tiver, para acabar com gordura no fígado? Ela mora no Rio Sena, não é isso? Ah, tá certo. E ela pergunta também quais benefícios do carbamazepina e para que serve esse medicamento que ela cita aqui, doutora?
1: Carbamazepina é um tranquilizante sonífero que pode causar dependência. Você começa a tomar 10 dias, pronto. Você não consegue mais deixar. Carbamazepina, medicamento tranquilizante que pode causar dependência. E você falou uma outra coisa aí, não foi?
0: Foi,
1: foi sobre...
0: gordura no fígado.
1: Gordura no fígado. Deixa eu lhe dizer, falar a língua do povo, viu? O povo diz que o chá de capeba, o zacapeba, que é uma folha ácida existente aí no campo, é muito bom para insuficiência hepática e para gordura no fígado. Entretanto, todavia, os médicos não têm essa experiência da capeba, porque ele, no nosso currículo, no nosso programa de 8 anos de medicina, não entra o fitoterapia. Fitoterapia são medicamentos à base de folha, à base de tronco, à base de plantas. Então, no nosso currículo, não entra fitoterapia. Nós não estudamos isso, por isso que eu não sei dizer a respeito de capeba. Mas, entretanto, todavia, existem medicamentos para gordura no fígado que dão bom resultado. Por exemplo, FOLFIG, F-O-L-F-I-O, FOLFIG. FOLFIG dá um bom resultado, é de 200 miligramas e realmente resolve. Agora, se você tiver somente um ponto de gordura hepática, não fique preocupado, porque todo mundo tem. Até um tracinho só, todo mundo tem. 2 tracinhos já está mais, o fígado já está com maior quantidade de gordura. E se tem 3 tacinhos, aí sim é que você precisa tomar um remedinho para ele não continuar crescendo. Mas só se toma remédio se a quantidade de gordura for 3 traços. Se não for 3 traços, você não precisa medicar. Você basta trocar o óleo, deixar de estar usando óleo na comida, comer menos pães, comer menos gordura, tirar manteiga, tirar queijo, para poder não aumentar. Se você já tem 2 cruzes, né? 3 cruzes, mas se você só tem uma, não tome remédio nenhum. Um abraço para Valmir, Gesiel e Mônica. Agora é uma família só, viu? Gesiel e Mônica agora se tornaram uma família. Então, só falta os filhinhos chegarem.
0: Olha aí.
1: É, tá vendo? Já tá uma família. É. Moniquinha com Gesiel e as crianças que vão chegar.
0: Ô, Glória.
1: Ô, Glória. Pronto, já tá tudo pronto aí.
0: Vamos então, doutora Alda Veloso, nos acompanhando aí nesse finalzinho de tarde. Valeu para você que está chegando em casa agora também, nos acompanhando, né? Está no trabalho ainda? Vai sair daqui a pouquinho, né? Vá na bênção. A ouvinte aqui pergunta, doutora, quem tem crises de epilepsia, que remédio deve tomar?
1: Sabe, quem tem crise de epilepsia precisa ir no neurologista, fazer a tomografia computadorizada ou então a ressonância magnética. quem tem distúrbio na mente, no consciente, no subconsciente, na memória, perde a memória, fica batendo a cabecinha, fica babando. Então essas pessoas estão precisando do serviço do neurologia. A gente não pode lhe dizer um remédio, porque eu não sei o peso corporal, eu não sei se é criança ou se é adulto, eu não sei se as crises são as crises repetidas várias vezes, ou se é lá um dia que ele tem a crise. Agora, se você quiser também, você pode lançar mão do serviço de psiquiatria. Os psiquiatras também tratam muito bem essas crises epilépticas, não é? Crise epiléptica, os médicos dizem que é uma parte do cérebro que ficou com pouca vascularização. Então, as pessoas de vez em quando dão essa crise. Mas eu vou lhe dizer um segredo só para nós dois. Você sabia que tem muitos adultos que têm crise epiléptica e que você nunca viu ele caído, nem ele se batendo, nem ele babando, nem ele no chão? Você nunca viu, sabe por quê? Porque ele usa a medicação certinha, todo dia, sem esquecer nenhum dia. A família ajuda, tome seu remédio, tome... E está aí na praça, trabalhando, lucrando, tendo sua condição financeira boa e outra coisa, se autossustentando. Não é todo mundo na humanidade precisa se autossustentar. Então, tem epiléptico que trabalha normalmente, se autossustenta. Eu conheço médico epiléptico. Você conversa com ele, vai para consulta, não tem vivente que diga que ele tem crise de epilepsia. Não tem quem diga, porque ele é medicado assim certinho, direitinho, equilibrado. Coisa boa de Deus. Faça isso com sua família, se ele for realmente epiléptico. Meu abraço vai para meu amigo, meu irmão, pastor Gideão, que eu amo muito. Meu pastor Gideão, menino bom de Bíblia, ajuda ali na
0: Paralela.
1: Escola Dominical.
0: Isso.
1: Da Paralela, ajuda lá. É o Gideão, gente boa de Deus.
0: É isso mesmo, doutora Alda Veloso. Alô aí pro pastor Gideão, para você aí na Assembleia de Deus Paralela. E vamos juntos aqui com a doutora Alda, tem mais um áudio chegando.
3: Boa tarde, doutora Alda. Eu estou mandando esses exames aí. É de sangue que eu fiz para ver como está meu açúcar. Eu queria uma explicação da senhora sobre esses exames. Se eu estou com açúcar alto, como é que eu estou? Porque tem dias que eu estou sentindo muitas dores no corpo. No corpo todo, não estou dormindo, não tenho sono para dormir. Eu queria que a senhora me desse uma explicação, em nome de Jesus.
0: Atenção, ouvinte aqui que mandou essas imagens, realmente, mas se possível, ouvinte, final do telefone 4497, tenta tirar as fotos com o celular na vertical e uma foto assim mais centralizada para a gente visualizar todas as informações, tá bom? Então, tenta tirar novamente aí as fotos, final do telefone 4497, ela que fez aqui alguns exames, né, glicemia. Se possível, envie novamente essas imagens, tá bom? Isso mesmo. Vamos aqui, doutora, para mais um áudio rapidinho. É muita gente participando, hein?
4: Boa tarde, dona Alda e Osiel Rodrigues. Sou Ney de Feira de Santana. Ô, dona Alda, eu fui no médico a semana passada. Eu tava sentindo minha mente muito pressionada, com a mente muito... desregulada, sabe, muito acelerada. Aí uma médica passou para mim um remédio chamado Sintocalme. Esse remédio, dona Alda, é tranquilo da pessoa tomar? Me responde aí, por favor.
1: Qual era a queixa dele? A queixa dele era...
0: Era uma certa confusão, ansiedade, né? Nervosismo.
1: Não, porque esse medicamento que ela deu um medicamento calmante que é sonífero. Vai botar ele para dormir.
0: Ah, sim.
1: Vai botar ele para sossegar dormindo.
0: Pronto.
1: Então não serve para tomar quem vai trabalhar, não serve para tomar quem vai dirigir, não serve para tomar as pessoas que têm responsabilidade grande trabalhando com máquinas. Viu? Não pode tomar esse remédio assim. Para tomar esse remédio, é bom você tomar 8 horas da noite para dormir 10 e só acordar de manhã. Porque é um medicamento que é sonífero. Ele não é faixa preta, ele não é medicamento altamente controlado, não. Ele é um medicamento fitoterápico à base de folha, mas que ele é sonífero. E o medicamento sonífero deve ser tomado com muito cuidado.
0: Atenção, então, doutora Alda Veloso trazendo esclarecimentos para você aqui na Vox, é a Rádio do Bem, a rádio que acompanha você 24 horas por dia.

0: 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Muito obrigado pela sua participação. As meninas aí de Maragogipe, vá lá e dê um abraço em Verinha. Diga que eu estou falando sobre o trabalho dela aí em Maragogipe. É uma coisa linda o trabalho de Vera em Maragogipe. Ela atende todas as famílias e paga ao ortopedista, paga ao ginecologista, paga ao clínico, paga ao pessoal de ultrassom. É uma beleza, uma coisa linda, feito por Vera. Vera, uma menina maravilhosa de Deus, ali em Maragogipe. Amanhã de manhã eu estou aí. Se Deus quiser.
1: Vamos então aqui com a doutora Alda Veloso, abraçando você em Antônio Cardoso. É isso mesmo, presbítero Carmelito, ele que gosta dessa programação aqui com a doutora. Valeu! Obrigado você que nos acompanha em Antônio Cardoso. Temos aqui, doutora, mais uma pergunta chegando. A ouvinte diz que a mãe tem 50 anos, há 5 anos apareceu um problema dentro da boca. Fica ardendo. Isso foi após extrair um dente, doutora. Já fez vários exames, não descobre o que é. Já foi ao gastro, otorrino, já tomou vários remédios e não resolve. Tudo isso há 5 anos. Ela disse que dá vontade de coçar com a faca. Essa ardência pode ser câncer de boca, doutora? Pergunta aqui, ouvinte. Qual exame fazer para descobrir exatamente o problema e iniciar um tratamento? Só orando, diz aqui, ouvinte. Isso surgiu, repito, após extrair um dente, doutora.
0: Deixa eu lhe dizer, eu sei isso aí, você sabe que eu sei até isso aí, eu sei. Mas, meu Deus, não é que eu saiba, é que o Espírito Santo de Deus, que trabalha no consciente, no subconsciente, na memória, na capacidade intelectual, eu não sou, eu não posso, eu não tenho. Mas o Espírito de Deus e Jesus Cristo, ele tem, ele pode e ele é. Deixa eu lhe dizer, o universitário chamado Gesiel agora vai precisar de nos ajudar. Ele vai botar assim, IgG e IgM para herpes, um teste que você vai fazer. IgG.
1: Deu uma travadinha aqui em nosso sistema, mas já vamos escrever aqui para ela, doutora, essa informação importantíssima. IgG e IgM para herpes,
0: Para
1: né?
0: herpes zoster. Para herpes zoster.
1: Então aí está a informação. Vamos aguardar aqui, são muitas mensagens chegando, então às vezes o sistema dá uma travadinha aqui, mas daqui a pouquinho a gente retorna aqui com a sua participação. 71996-1059. Alô, para você aniversariando hoje? Parabéns, estou sabendo, hein? Tem aniversário aí, quem sabe aquele bolinho delicioso com um cafezinho agora cai muito bem neste finalzinho de tarde, não é isso, doutora?
0: É, mas Gesiel tá num luxo, que eu quero saber até onde é a festa. É, essa festa de bolo aí, eu quero saber até onde é,
1: Eita,
0: porque ele veio hoje
1: nós!
0: numa seda pura. Meu Deus, está todo de preto, numa seda pura, brilhante, coisa linda de Deus. Rapaz, esse menino tá luxando demais. Rapaz, coisa
1: Pois
0: linda
1: é,
0: de Deus.
1: doutora. Valeu pela participação. Está aqui a doutora Alda Veloso nos acompanhando. Finalzinho de tarde, com muita informação para a sua saúde. E como é bom, né? Estar na sua companhia aqui interagindo. Então, vamos em frente. Doutora, vamos aqui para mais uma pergunta. Daqui a pouquinho eu vou escrever aqui a resposta que a senhora solicitou para o ouvinte, né? Fazer o IgG, IgM.
2: IgM.
1: Para herpes, né?
0: Para herpes. E ver também se não é uma outra.

0: outra doença. Depois, nós vamos, na hora que você for escrever, eu vou lhe dizendo.
1: Pronto. Então, vamos aqui responder a essa ouvinte, tá? IgG, vamos escrever aqui, viu, doutora? Pronto.
0: IgG, tá? IgM.
1: IgG e IgM.
0: Para herpes zoster.
1: IgM para herpes
0: zoster, que dá muito na boca.
1: Pronto.
0: Viu?
1: Tá.
0: Isso aí, ele vai mandar o resultado pra gente.
1: Tá.
0: Eu agora estou aqui toda segunda, quarta e quinta. Eu disse segunda, quarta e sexta. Segunda, quarta e sexta. O programa da doutora Alda agora é segunda, quarta e sexta. No mesmo horário, das 17 às 18 horas, segunda, quarta e sexta.
1: Muito bem, a ouvinte que mandou os exames, ela reenviou as imagens. Que bom, então. Ela fez aqui, doutora, glicemia, não foi? É, mediu a glicose aqui. Deu 95, doutora.
0: Excelente o resultado.
1: Beleza.
0: Ela não deu diabetes mellitus. Diabetes mellitus é a partir de 170.
1: A hemoglobina glicolizada...
0: Deu 6.
1: Deu 6,2, né?
0: É.
1: Então, a média estimada 131, doutora.
0: É, tá ótima, não tá dando diabetes aí.
1: Ótimo, então.
0: É, agora ela, já que ela tá com medo de ser diabética, então é bom que ela faça o exame pós-prandial, em jejum e depois pós-prandial.
1: Pronto, tá aí então a instrução para você, viu, ouvinte? Valeu pela participação. Vamos aqui para mais um áudio.
2: Boa tarde, doutora Alda. Tudo bem? Eu gostaria de tirar uma dúvida com a senhora, que eu tenho uma filha de 28 anos e que ela tem muita dor de cabeça, zumbido, apagão, epilepsia e formigamento. Então, eu gostaria que a senhora nos desse assim que a senhora nos orientasse o que ela deve fazer.
1: Tá aí, doutora.
0: Diga aí a idade. É adulto ou é criança?
1: Por favor, ouvinte, nos informe aí a idade, tá? Por favor.
0: É, porque o procedimento é um para a infância e adolescência e é outro procedimento para a idade adulta. Então, nós precisamos que tenha aí essa informação. Um abraço na Liberdade, a Igreja Manhã da Liberdade vai estar com a pastora Lurdinha.
1: Que bênção.
0: Num grande círculo de oração.
1: Sim.
0: Coisa boa de Deus, não vai faltar ninguém. Vai começar 9 horas, 9:10, e terminar 11 horas. Coisa boa de Deus, a pastora Lurdinha, esposa do pastor Valdomiro, que trabalha, misericórdia, esse povo trabalha, viu? Esse povo viaja, esse povo resolve, esse povo corre às igrejas, esse povo visita, meu Deus do céu, trabalham muito. Mas, na manhã, na Liberdade, Jesus vai curar, libertar, abençoar. É um trabalho lindo. Se você está em depressão, se você está com problema psiquiátrico, é só você ir lá amanhã na Liberdade para poder você tirar suas dúvidas em relação ao Evangelho. Pregadores que faz gosto, coisa boa de Deus. Amanhã, Glena está lá fazendo a festa para Jesus.
1: Vamos então com a doutora Alda Veloso. Dá tempo de você mandar sua pergunta. Lembrando, se ela não for respondida hoje, nós vamos solicitar para você enviar novamente na sexta-feira, tá bom? A ouvinte aqui que perguntou, doutora, a senhora perguntou inclusive sobre a idade, tem 28 anos. A epilepsia não é frequente, mas acontece. Ela está tomando topiramato há 2 anos, sem falta. O neuro foi quem passou, né? 50 miligramas. Então, ela faz uso desse medicamento, tem 28 anos, doutora.
0: Bianca, e ela toma mesmo o medicamento?
1: Diz que toma sem faltar 2 anos e de forma regular.
0: Então, ela está dando a crise mesmo usando o medicamento, o topiramato?
1: Ela disse que os sintomas permanecem, ela toma esse medicamento, mas os sintomas permanecem.
0: Tá dando as crises epilépticas, será?
1: Sim, tá.
0: Que é difícil, tomando topiramato.
1: Pois é, o ouvinte disse que sim.
0: Então ela vai ter que acrescentar uma outra medicação, talvez ao dodecanoato, mas ela vai precisar, para fazer isso, voltar a consulta ao neurologista. Vai precisar dele, ou ele aumentar um pouco a dose, ou ele acrescentar uma outra medicação coadjuvante, que vai ajudar a você se livrar dessas crises. Olha, porque essa doença, a parte pior que tem são as crises, porque pode cair na água, pode cair no fogo, pode cair na rua, pode cair no meio-fio, pode cair em qualquer lugar. Então, para evitar isso, você precisa de uma revisão neurológica. Volte para o serviço de neurologia e conte esse caso para ele. Conte para ele, porque ele vai provavelmente ou acrescentar um outro medicamento ou tirar esse e substituir por outro. Muito obrigada pela participação, que Deus te abençoe e te abençoe de maneira gloriosa e grandiosa. Eu estava hoje no círculo de oração daqui do SECBA, foi uma coisa linda.
1: Que maravilha!
0: Deus falou, Deus operou, Deus fez maravilha hoje de manhã. Minha pastora Dilma, cheia de Deus, cheia do Espírito Santo, meu pastor Biratã, meu Deus, que festa! Não é círculo de oração, é uma festa.
1: Eita glória!
0: É uma festa para Jesus.
1: Sim.
0: Uma festa boa que Deus aprova. Festa do carnaval não tem aprovação de Deus. Mas o círculo de oração que é festivo, com certeza tem aprovação de Deus.
1: Vamos para mais uma pergunta, ouvinte anônima. Ela pergunta o seguinte, doutora: que remédio é bom para sinusite? Ela sente dores na face. Se estiver fazendo frio, pior ainda, né? Essa dor, ou essas dores pioram, ela sente na face, doutora, e pergunta o que é bom aí para tratar a sinusite.
0: A sinusopatia, não é? Que é processo inflamatório do osso vômer, do rosto, não é? Você sabe, o rosto da gente pode apresentar deformidade, pode apresentar dores intensas, com duas doenças importantes. Uma doença é a sinusopatia, que você está falando aí agora, que é um processo inflamatório grande no lugar que você chama de bochecha, não é? Que é a face, aqui de junto do seu nariz, né? Depois do nariz vem a face, e essa face, processo inflamatório aqui, chama-se sinusite. O médico chama sinusopatia. Mas tem uma outra doença que dá nesse mesmo lugar, que é terrível, terrível, terrível, porque entorta a boca, joga a boca para o lado esquerdo ou para o lado direito, e a pessoa fica com uma dificuldade horrível de falar. Quem não fala, quem não tem condição de falar, o médico chama de afásico. Afásico é a pessoa que não consegue falar. E uma das patologias, uma das doenças que não deixa a pessoa falar, chama-se processo inflamatório do esternocleidomastoideu, que é o músculo responsável pela... Deixa eu dizer um nome vulgar para você entender melhor. Quando você faz careta com os olhos, com o rosto, né? A gente não faz careta assim. Essa careta, joga a boca para a direita, joga a boca para a esquerda, faz essas caretas. Sabe quem é responsável por essas caretas? Sabe por que é que você joga o lábio para um lado e joga para outro? É por causa do músculo. É esse músculo chamado esternocleidomastoideu que é responsável pela... Não é careta, não. Careta, quem chama é o nome vulgar. O nome que do povo normal, do povo aí da rua, eles chamam de careta. Mas o médico mesmo chama isso máscara da face. Máscara de face. Faz a máscara de dar risada, faz a máscara da boca torta, faz a máscara de fechar o olho e elevar a bochecha, não é? Então, isso aí é um músculo que é responsável por isso. Muito obrigada pela sua participação nesse programa. Tem muita coisa boa para você aprender, não é? Ele tem o patrocínio do pastor Valdomiro Pereira Silva. A esposinha dele é chamada Lurdinha. É uma bênção, não é? Ela ontem estava conosco lá na Paralela, ontem de
1: Sim.
0: noite. É, pastor Valdomiro estava lá na Paralela. E não se esqueçam, domingo pela manhã, próximo domingo pela manhã, é a Santa Ceia lá na Liberdade.
1: Que bênção!
0: Também isso para limpar a garganta.
1: Opa, obrigado,
0: Viu?
1: doutora. Tá aí, a doutora que
0: Então,
1: traz, né? Sim.
0: o círculo de oração amanhã de manhã, ou domingo de manhã, é escola dominical. Eu estou lhe chamando, é de graça. Vá para lá estudar a Bíblia. É, uma escola dominical é a maior escola da América do Sul, da América do Norte, na Europa. A maior escola que existe é a escola dominical, dia de domingo. É, junta criança, junta adulto, junta velha, junta velho, meu Deus, adolescente. Todo mundo estudando a
1: Sim.
0: Bíblia. Eu quero lhe convidar,
1: Que
0: porque é
1: bonito,
0: uma
1: hein?
0: escola gratuita. Ao contrário, ainda lhe dá o que a criancinha escrever, lanchezinho para as crianças. As tia trata com muito amor. Você pode, inclusive, deixar sua criança na escola e vir buscar 11 horas.
1: É verdade.
0: É, vai deixar a criança lá, que é lugar de confiança, de muita confiança. São as tias, os tios tomando conta, um lanchinho, um lápis, um lugar para riscar, e é uma bênção. E as historinhas,
1: Sim.
0: historinhas bíblicas, elas contam muita história, a historinha de Davi, a historinha
1: É verdade.
0: do gigante
1: É
0: Golias.
1: Sansão, gigante.
0: Jonas,
1: Noé na arca,
0: Maná,
1: doutora, né? E os animais. É isso
0: Jonas
1: mesmo.
0: no ventre da baleia.
1: Também.
0: É coisa boa. Então leve seu filho para a escola dominical. Você não está vendo Gesiel com esse poder todo de Deus, com essa capacidade intelectual invejável? Ele tem outro por dentro, e quem está dentro é o Espírito Santo de Deus,
1: Amém.
0: que capricha nele. É porque ele foi criado na escola dominical. A criança que frequenta a escola dominical vira uma pessoa muito equilibrada.
1: Muito bem, doutora Alda Veloso, que continua aqui com a gente, reta final da programação. Lembrando, hein, daqui a pouquinho tem Ulisses Menezes com as mais pedidas. Doutora, a ouvinte que fez a pergunta aqui sobre epilepsia. Ela quer confirmar se vem da própria enxaqueca, né? Ela ficou com essa dúvida. Ou seja, o que causa a epilepsia, doutora? A medicina tem essa resposta?
0: Tem a medicina, acha, o neurologista. Quem faz isso, quem trata disso aí, é o serviço de neuro. Então, o neurologista acha que é um foco cerebral. É um espaço no cérebro. Você sabe que o cérebro humano ainda está devendo muito à humanidade. Os neurologistas, por exemplo, vou dar um exemplo para você. Você sabia que o neurologista ainda não tem certeza do local do cérebro responsável pela visão da gente?
1: Olha
0: Um
1: só.
0: lugar assim certinho que é responsável pelo olho, pela visão,
1: Não tem essa
0: não tem ainda,
1: certeza
0: não
1: ainda.
0: tem essa certeza ainda. Então, o cérebro da gente é um enigma, é um enigma. Você sabe um segredo que eu acho bonito, um segredo bíblico. Não se zangue de falar na Bíblia, não, que a Bíblia é a boca de Deus falando. Mas ele diz que o cérebro. O que a gente pensa, o que a gente pensa no cérebro, só quem sabe é Deus. O cão não sabe, só sabe o que você fala. O que a gente fala, o cão ouve e sabe o que é que nós estamos falando. Mas o inimigo de Deus, não é? Não chame nunca o nome dele. Levítico diz que nunca chame o nome do cão. O nome do inimigo de Deus a gente não cita. Mas é um conselho bíblico que diz que não cite o nome dele. Eu chamo dele inimigo de Deus. Ele é inimigo de Deus. Então, deixa eu lhe dizer uma coisa importante. O que você pensa Só Deus interpreta, só Deus sabe o que você pensa. Agora, o que você fala, o inimigo de Deus sabe. Então, a conexão do seu cérebro com a capacidade de pronação de palavra, transformando em palavra área da garganta, não é? Onde tem a área de as dobras que faz a gente falar, o inimigo sabe. Mas o seu cérebro ainda é a central do computador. Nosso cérebro é a central da computação. Nosso cérebro é um computador de assim, uma capacidade intelectual que só Deus tem. Você sabe que foi Ele que soprou no seu nariz para você ter hoje essa capacidade intelectual toda? Então, siga Jesus, adore a Deus, busque a Deus, acredite em Deus, converse com Deus. Se você não precisa de telefone, você precisa do DDC para você falar com Deus. Você só precisa do DDC. O DDC é dois joelhos no chão e o rosto também.
1: Sim.
0: É DDC.
1: DDC.
0: DDC. E o que significa DDC? Descagem direta para o céu.
1: Ô, glória, é, né? Então.
0: Descagem direta para o céu.
1: Isso mesmo. É DDC.
0: Então, sempre ajoelhe para conversar com Deus.
1: Verdade.
0: Busque a Deus, acredite em Deus. Faça como fez Gesiel, Rodrigues e Mônica. Eles aceitaram Jesus, seguiram a Jesus e hoje são intelectualizados de grande nível intelectual, pessoas amadas de Deus. Um beijo e até sexta-feira, se Deus quiser, nesse mesmo horário, quando juntos estaremos. Eu, pastor Valdomiro, ele disse que está sempre ouvindo o programa.
1: Que bênção.
0: Pastora Lurdinha, que sempre Sim. ouve o programa. Moniquinha, que está lá ouvindo o programa.
1: Olha aí.
0: Que Deus abençoe, abençoe, abençoe e abençoe. Até amanhã, se Deus quiser, nesse mesmo horário, quando nós estaremos em Maragogipe. Amanhã nós estaremos em Maragogipe com o pastor e a pastora de Maragogipe. Que Deus abençoe, abençoe, abençoe e abençoe.
1: Daqui a pouquinho tem Ulisses Menezes com as mais pedidas da programação. Estou vendo aqui que chegaram muitas perguntas nos últimos minutos, então nós vamos solicitar para você enviar novamente na próxima sexta-feira. A doutora Alda estará aqui, se Deus permitir, 17h, tá bom? Continue com a gente, Vox no ar, 24 horas por dia.

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1: Hora certa.
2: Vox FM, 6 para as 6.
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2: Agora 6:04, uma excelente noite para você. Começando as mais pedidas da programação, aquelas músicas mais solicitadas durante o dia, retornando agora. 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Você estava na companhia agradável da nossa doutora Alda Veloso, uma médica no seu lar. E vamos juntos até às 7. Começamos com Tamires Garcia, Me Ensina a Confiar. Boa noite para você.

Aí você ouviu Tamires Garcia, Me Ensine a Confiar. Agora 6:11, que bom saber que você está na sintonia. Obrigado pela sua audiência. Está ouvindo a gente Aline de São Francisco do Paraguaçu, aqui na Bahia, também Conça em Santo Antônio de Jesus.

0: você ouviu o Vilmário Vieira, pastor Vilmário Vieira, adora que eu cuido. Antes, Tom Carfi, lembra, Senhor. Agora 6:20, que bom você está aí, não é? Na sintonia, estamos juntos na 105.9 Rádio Vox, a Rádio do Bem. 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Agora 6:21 e continua.
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0: 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Aí você ouviu o Vitor Santana, João 20, Pra Sempre. Antes, Vanilda Bordieri, Se Parar de Orar, Eu Morro. Agora 6h31 e continua.
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Aí você ouviu André e Felipe, não é fake news. Antes, José Carlos, Corinho de Fogo. Agora 6h41, boa noite para você. Obrigado a nossa irmã Carmelita, São Gonçalo dos Campos, sempre na sintonia.

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1: Pois é, esse é o Marcos Antônio, Pregadores de Rosas. Agora, 6h45, quem está ouvindo a gente é a nossa irmã Rayane. Ela está em São Roque de Ipiranga. Manda a paz do Senhor para o seu... para um alô para sua mãe Ruth, para o seu pai Irênio, para a irmã Raíssa. E quero ouvir a música Plano Traçado. Tá aí, obrigado pela audiência. Um grande abraço para vocês aí em São Roque de Ipiranga.

0: Aí você ouviu Wagner Santos, Sou um dos Dez. Antes viu Mário Vieira, Plano Traçado. Vamos estarmos juntos, finalizando as mais pedidas de hoje. Eu sou Ulisses Menezes, vou ficando por aqui, mas volto daqui a pouquinho, às 20 horas, com Tempo de Amar. Na sequência, vem um rápido intervalo e a voz do Brasil. Uma excelente noite para você.
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2: Hora certa.
0: Vox FM 6:55.
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5: Olá, boa noite.
4: Boa noite para você que nos acompanha em todo o país.
5: Quarta-feira, 2 de setembro de 2026.
4: Vamos aos destaques do dia.
5: Remédio para infarto e AVC no SUS.
4: Sancionada a lei que determina a oferta de trombolíticos nos serviços de urgência e emergência. Pablo Mundim.
6: Hoje, a aquisição dos trombolíticos é feita pelos gestores locais e, a partir da nova legislação, o Ministério da Saúde vai definir estratégias para aprimorar essa oferta e qualificar o atendimento.
5: Preparação para o El Niño.
4: Medidas de prevenção aos efeitos do fenômeno climático foram apresentadas a gestores estaduais e municipais de todo o país. Márcia Fernandes.
7: Para lidar com os efeitos do chamado Super El Niño, estão sendo adotadas medidas nas diferentes regiões do país.
5: Atenção na hora das compras para casa.
4: A Anvisa proíbe produtos de limpeza sem registro sanitário por representarem riscos à saúde. Cleide Lopes.
8: Antes de colocar um produto no carrinho, vale fazer uma conferência rápida no rótulo. Se não há identificação clara do fabricante, lote ou instruções de uso, é melhor desconfiar.
5: Hoje na apresentação, eu, Luciana Vasconcelos e Luciano Seixas.
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5: Sancionada a lei que prevê a oferta de trombolíticos para tratamento de infarto e AVC na rede de urgência e emergência do SUS.
4: Esses medicamentos podem ser usados para dissolver coágulos de sangue, os trombos, que entopem as artérias ou veias.
6: As doenças cardiovasculares são a principal causa de morte no Brasil. São cerca de 400 mil mortes por ano, mais de 1.100 por dia. Em casos de infarto e de alguns tipos de AVC, o tempo é decisivo para salvar vidas e reduzir sequelas. Com a nova lei, medicamentos trombolíticos serão ampliados na rede de urgência e emergência do SUS, incluindo as unidades de pronto atendimento, as UPAs. Segundo a médica e professora de emergências do Hospital de Clínicas da USP, Ludmila Abraão Ajar, a medida será fundamental para salvar vidas.
9: Quando nós levamos o trombolítico, que é essa medicação tão poderosa, para a população que precisa, nós estamos salvando vidas e estamos devolvendo os pais e as mães de famílias para suas casas, com uma menor ocorrência de incapacidade, de sequelas e de problemas que vão tornar toda essa família inviável para uma vida social.
6: O tratamento pode ser indicado em casos de infarto e AVC isquêmico, sempre depois da avaliação de equipe de saúde e de acordo com os protocolos médicos. No caso do infarto, o medicamento pode ser utilizado principalmente quando um procedimento mais complexo, como a angioplastia, não está disponível no tempo recomendado. A nova lei prevê medidas para melhorar a disponibilidade dos medicamentos na rede pública. O ministro da Saúde, Alexandre Padilha, destaca que hoje a aquisição dos trombolíticos é feita pelos gestores locais e que, a partir da nova legislação, o Ministério da Saúde vai definir estratégias para aprimorar essa oferta e qualificar o atendimento.
10: Vamos levar para pactuação com os estados e municípios e a lei passa a dar uma obrigação muito maior, capacidade maior de todo cidadão, da gente enquanto ministério, do gestor estadual, municipal, cobrar a implementação do que está acontecendo. E com isso a ideia é reduzir o tempo de tratamento e, ao reduzir o tempo de tratamento, a gente garantir salvar vidas em relação a isso.
6: A lei entra em vigor 180 dias após a publicação e a implementação implementação será acompanhada por um comitê criado pelo Ministério da Saúde. Em 2025, o SUS contabilizou 292 mil atendimentos por AVC, sendo 218 mil por AVC isquêmico. Reportagem Pablo Mundim.
5: A campanha nacional de multivacinação chegou ao fim nesta terça-feira, com mais de 8 milhões de doses aplicadas em todo o país.
4: Mas fique atento, se você tem criança ou adolescente com menos de 15 anos em casa, vale dar uma olhada na caderneta e conferir se falta alguma vacina.
5: Isso porque mesmo com o fim da campanha, a vacinação continua normalmente pelo SUS.
4: É só procurar um posto de saúde e levar a caderneta para atualizar o documento.
5: Reforçando a rotina de vacinação, mesmo que seja com uma frequência menor, deve ser mantida na adolescência.
4: Inclusive, a vacina contra o HPV. E jovens e adolescentes de 15 a 19 anos que não foram imunizados na idade correta têm até 31 de dezembro para receber a dose pelo SUS.
11: A servidora pública Aline Figueiredo sempre levou a sério todas as vacinas que protegem o filho João Vitor, de 11 anos, contra doenças que podem ser evitadas. Com a caderneta completa, o João Vitor já tomou até mesmo a vacina contra o HPV. Para ela, os cuidados com a saúde vão além da porta de casa.
12: Além de desenvolver a doença, de transmitir, né? Essa, para mim, foi a grande preocupação. Se tem uma doença que está tendo controle por vacinação, por que não proporcionar isso ao meu filho? Se eu já tomei também, eu sou imunizada. Nossa, eu saí uma vacina, eu tô lá, só acho que eu sou a primeira da fila para tomar.
11: Os adolescentes têm um esquema vacinal importante a ser seguido para construir uma vida adulta saudável. A pediatra Natália Bastos alerta que a caderneta de vacinação continua merecendo a atenção dos pais de adolescentes.
13: As pessoas esquecem muito da vacinação dos adolescentes e acaba que eles ficam sem proteção. Muitas vezes a questão do levar de ano em ano já passa, os pais passam a levar os filhos na emergência e aí acaba que o médico da emergência não olha o cartão de vacina. E aí, como tem no SUS o programa de mandar mensagem para os pais, isso ajuda muito a lembrar eles que eles têm essa vacina esquecida.
11: Além da vacina contra o HPV, os adolescentes devem ser imunizados contra outras doenças. Como lembra a diretora substituta do Departamento do Programa Nacional de Imunizações do Ministério da Saúde, Ana Catarina de Melo Araújo.
14: E aí, atualizar para as vacinas da faixa etária do adolescente, que seria HPV, dengue, meningite, a meningoa CWY. Ter a caderneta de vacinação em mãos, procurar a unidade básica de saúde mais próxima da residência, verificar essa caderneta de vacinação junto a um profissional de saúde da unidade básica para verificar a situação vacinal.
11: A campanha de vacinação contra o HPV para jovens de 15 a 19 anos foi prorrogada até 31 de dezembro. Com isso, quem ainda não foi vacinado contra o vírus na idade recomendada, entre 9 e 14 anos, deve procurar uma unidade de saúde para receber gratuitamente uma dose do imunizante. Reportagem Graziele Bezerra.
5: Representantes do governo federal, de governos estaduais e prefeituras estiveram reunidos na última semana para discutir ações de prevenção e resposta aos impactos do El Niño.
4: A previsão é de que esse fenômeno climático, que deve se acentuar a partir deste mês, provoque chuvas mais intensas no sul e ondas de calor e secas mais rigorosas nas demais regiões.
5: Foram feitas rodadas de reunião com gestores de todas as regiões. Hoje foi a última com representantes do Sudeste.
7: Para lidar com os efeitos do chamado Super El Niño, que deve atingir o país com mais intensidade entre este mês de setembro e novembro, estão sendo adotadas medidas nas diferentes regiões do país. No Sudeste, a previsão é de ondas de calor e atraso nas chuvas. No campo, os maiores impactos serão sentidos na produção de cana-de-açúcar e de frutas cítricas, além das pastagens. A preocupação também com o abastecimento de água, sobretudo na região metropolitana de São Paulo, de acordo com a ministra da Casa Civil, Miriam Belchior.
15: Estamos fazendo esse monitoramento junto, evidentemente, com os órgãos estaduais do Rio, de Minas e de São Paulo, para garantir aí o abastecimento nas regiões metropolitanas de São Paulo, Rio e Campinas, né? É muito importante que os governos estaduais façam a gestão de seus reservatórios para que, em caso de cenário de escassez, se estabeleça uma priorização de usos da água disponível.
7: No norte e nordeste, a previsão é que o fenômeno climático cause calor e seca prolongada nas regiões. Nesse momento, é importante que as pessoas não iniciem queimadas, ainda que controladas. É o que explicou o ministro do Meio Ambiente e Mudança do Clima, João Paulo Capobianco.
16: Evitar incêndios depende necessariamente de uma ação preventiva por parte da sociedade. Ou seja, nós não podemos, a partir deste agora, utilizar o fogo para aquelas questões que culturalmente ainda se usam no Brasil. Pôr fogo para limpar um terreno qualquer, renovar uma pastagem, colocar fogo no lixo, fazer fogueiras de lazer, inclusive.
7: Para o centro-oeste, a previsão é de atraso nas chuvas e temperaturas acima da média. Por isso, está sendo monitorada a possibilidade de escassez hídrica, principalmente no norte de Mato Grosso e de Goiás. E na região sul, a preocupação é com o excesso de chuvas e tempestades. Para fazer frente a esse cenário, estão previstas ações de prevenção a desastres, segurança hídrica, geração e transmissão de energia elétrica. Reportagem, Márcia Fernandes.
5: O Sistema Único de Saúde reforça a preparação em todo o país para antecipar os riscos e proteger a população dos impactos do El Niño.
4: Com o apoio do Ministério da Saúde, gestores estaduais trabalham na elaboração de planos de enfrentamento adaptados às diferentes realidades e vulnerabilidades dos territórios.
5: E o Ministério faz um alerta para o cuidado com o aumento de transmissão de arboviroses, como dengue e chikungunya.
4: Sobre o assunto, eu e Mariana Jungmann conversamos com Marília Santini de Oliveira, secretária área adjunta de Vigilância em Saúde e Ambiente. Vamos ouvir.
17: Secretária Marília Santini, seja muito bem-vinda à Voz do Brasil. O Ministério da Saúde encaminhou, né, um alerta aos estados e municípios sobre a possibilidade de aumento na transmissão de arboviroses, como dengue, chikungunya, em razão aí do fenômeno El Niño. Quais são as previsões e as recomendações que estão contidas nesse alerta?
18: Boa tarde, obrigada aí pelo espaço para a gente discutir esse assunto tão importante. Então, como acho que a maioria das pessoas já sabe, mas acho também que não custa a gente reforçar, que o El Niño é um fenômeno climático natural. O que está acontecendo atualmente, né, nos últimos 10, 15 anos? Ele está sendo mais frequente e mais intenso. Então, acontece um aquecimento das águas superficiais do Oceano Pacífico, e isso interfere no clima do mundo inteiro. No Brasil, que é um país bem grande, né, ele acentua tudo o que aconteceria. Então, na estação quente, fica muito mais quente. Na estação chuvosa, tem muito mais chuva, causando enchentes, deslizamentos. E no local que tem seca, fica muito mais seco, causando dificuldade de acesso, prejuízo na produção de alimentos. Uma consequência que às vezes a gente não vê tanto, porque é tudo pequenininho, né? O mosquito, o vírus, é que vetores, principalmente mosquitos, têm o seu ciclo de vida alterado pelo calor. Por exemplo, o Aedes aegypti, que é um mosquito que transmite a dengue, a zika, a chikungunya, ele nasce mais rápido do ovo para virar adulto, que é o que pica e transmite. É um ciclo mais rápido, então você acaba tendo mais mosquitos. E também, tanto na seca quanto na enchente, a gente tem mais criadouros desses mosquitos. Porque na seca você acaba guardando água, às vezes de forma inadequada pela falta de água, né? Então vai ter balde, outros recipientes com água. E na enchente, quando a chuva passa, ficam aquelas poças de água que também são criadouros desse mosquito. Então é clássico que em anos de El Niño a gente tenha aumento do número de casos de dengue. Isso que está na recomendação, mandando um alerta para todos os estados e municípios, dizendo que existe a possibilidade de ter esse El Niño mais forte esse ano, e existe, com isso acontecendo, existe a possibilidade de ter mais casos de dengue. Então, é um alerta que recomenda as mesmas medidas para dengue, que a gente recomenda sempre, só que com mais atenção e com mais frequência.
4: Essas medidas recomendadas, né, sobre a dengue, falam da colaboração da população, que é fundamental nesse caso, né? O Ministério também está empenhado nessa mobilização da população?
18: Sim. É fundamental, como você disse, porque tem esses criadouros do mosquito podem ser muito pequenos e muito perto da casa das pessoas e mesmo dentro delas, né? Então, aquelas coisas que todo mundo já sabe, que a gente faz campanha todo ano, não deixe pratinho de vaso cheio de água. é a mesma, não é? Seria o mesmo criador, né? Olha o seu quintal, veja se não há pneus, baldes, outras coisas que acumulam água. Olha atrás das geladeiras, os depósitos. Então, são as mesmas recomendações que não acontecem sem o envolvimento da população.
17: Agora, o Ministério da Saúde, ele está fazendo aí alguma preparação também, secretária do SUS, para aumento de casos aí de dengue, chikungunya, outras doenças também que possam ser transmitidas pelo Aedes aegypti?
18: Sim, a gente está fazendo também outras medidas para controle desse vetor, né? Que não dependem da população, dependem dos gestores. Então tem a parte da população, tem a parte do prefeito, do governador, aqui do governo federal. Então, por exemplo, aqueles larvicidas ou adulticidas que matam os mosquitos adultos ou em evolução, a gente comprou e tem disponível uma quantidade maior. Testes para fazer exames laboratoriais de dengue e chikungunya, a gente também regularizou nossos estoques num nível maior. Nessa parte que você pergunta especificamente, né, para o atendimento e para o diagnóstico, a gente tem vários documentos que dizem como fazer isso, que serve para a equipe de saúde, serve para a população. Quando procurar o médico, a gente está divulgando bem mais esses documentos, fazendo vários webinários com diferentes trabalhadores da saúde, e não só dos trabalhadores do SUS, mas também da saúde suplementar, porque esses pacientes podem procurar qualquer serviço, né, quem tem plano de saúde ou quem vai particular mesmo. Então, tem todo um trabalho voltado principalmente para educação dos profissionais de saúde e para ter a oferta dos insumos que esses profissionais vão precisar. Sais de reidratação oral, teste diagnóstico.
4: Muito bem, nós conversamos com Marília Santini, secretária adjunta da Secretaria de Vigilância em Saúde e Ambiente do Ministério da Saúde. Muito obrigado, secretária, por sua entrevista aqui à Voz do Brasil.
18: Eu que agradeço.
5: A Anvisa, a Agência Nacional de Vigilância Sanitária, suspendeu a fabricação de produtos de limpeza na unidade da Unilever, em Vinhedo, no interior de São Paulo.
4: A ação é preventiva e foi adotada após inspeção que identificou falhas de controle e monitoramento da água utilizada no processo.
5: A avaliação das evidências disponíveis até o momento não indicou contaminação sobre os lotes produzidos na fábrica.
4: Por esse motivo, não foi determinada a suspensão da comercialização, da distribuição ou do uso dos produtos já fabricados e disponíveis no mercado, nem o seu recolhimento.
5: A vistoria faz parte de outras ações integradas de fiscalização sanitária de empresas fabricantes de saneantes, uma categoria que inclui produtos destinados à limpeza, desinfecção e conservação de ambientes.
4: A Anvisa determinou ainda que 12 produtos sem registro não podem ser fabricados nem vendidos no Brasil.
5: Entre eles estão alvejantes, tiramanchas e soluções à base de percarbonato de sódio.
4: De acordo com a agência, esses produtos representam riscos à saúde e à segurança da população.
5: Saiba como evitar a escolha de itens assim na prateleira do supermercado.
19: Na hora de fazer compras, preço e marca costumam pesar na escolha, mas será que o consumidor também olha o rótulo? A servidora pública Cláudia Siqueira nem sempre faz isso.
20: Olha, eu vou confessar que eu não costumo olhar.
19: Já a aposentada Renata Mello é um pouquinho mais cuidadosa.
20: Eu costumo olhar muito as coisas de produto comestíveis, mas em produto de limpeza foram coisas assim que muito pouco tempo que eu comecei a ficar mais atenta.
19: Entre os 12 itens proibidos pela Anvisa, vendidos sem registro sanitário, estão alvejantes, tiramanchas e soluções à base de percarbonato de sódio. Antes de colocar o produto no carrinho, vale fazer uma conferência rápida no rótulo. A dica é da gerente de fiscalização e inspeção da Anvisa, Márcia Gonçalves.
21: O consumidor pode olhar ali quem fabrica o produto, onde ele é fabricado, a composição e a concentração, as instruções de uso correto desse produto, de manuseio, as condições de descarte, advertências, o que que acontece, né, num caso de uma intoxicação.
19: Um dos problemas da comercialização de produtos químicos sem autorização e sem a devida responsabilidade técnica é que não há nenhum tipo de garantia de segurança em seu uso, como explica Rodrigo Moura, coordenador da Comissão Nacional de Fiscalização do Conselho Federal de Química.
0: Quando você tem um produto clandestino, você não tem exatamente a certeza da matéria-prima utilizada nesse produto. Você não tem certeza com relação aos processos químicos que foram utilizados na concepção do produto. Você não tem informações técnicas relativas à utilização do produto. Um produto clandestino, ele é um risco para a sociedade.
19: Quem já tem em casa um dos produtos proibidos pela Anvisa deve manter a embalagem fechada no recipiente original e longe de crianças e animais e procurar a vigilância sanitária local para saber como proceder. Reportagem Cleide Lopes.
4: A lista dos produtos de origem desconhecida pode ser consultada no portal oficial da Anvisa, no endereço www.gov.br/anvisa.
5: E Luciano, agora a gente vai falar de bulas de remédios. Decifrar aqueles termos técnicos nas bulas tradicionais pode ser uma missão difícil para muita gente.
4: Para resolver esse problema e garantir acesso à informação com segurança, a Anvisa disponibiliza online, de forma gratuita, o bulário eletrônico.
5: A plataforma oferece uma linguagem mais clara para o cidadão.
1: Letras pequenas, termos técnicos, palavras difíceis. Esses são alguns dos problemas encontrados nas bulas dos medicamentos que desestimulam a população a consultar o documento. A aposentada Cleide Felipe da Silva já recorreu à internet para buscar informações. Ela conta que até se arriscou quando entendeu melhor os efeitos colaterais e suspendeu o tratamento.
22: A médica passou um remédio para eu usar por conta de colesterol alterado e eu já tenho um problema nos rins, né? O remédio que ela me passou, me receitou, alterava mais ainda o problema nos rins. Fui lá na internet, pesquisei e vi que tinha um efeito colateral enorme com quem já tinha problema dos rins. Então eu parei por conta própria.
1: E não é só a Cleide que enfrentou os perigos de interromper um tratamento por conta própria pelas dificuldades de ler a bula. O Imar Pereira Nunes também já buscou informações sobre sintomas, tratamentos e medicamentos na internet. Mas o professor não confiou no que leu.
23: Talvez hoje seja um pouco mais fácil, mas sempre tem aquela coisa mais técnica que dificulta, né, um pouquinho o entendimento. Eu já olhei na internet e achei que ia morrer. Chegou no médico, ele desmentiu tudo.
1: Para garantir aos pacientes acesso à informação com segurança, a Agência Nacional de Vigilância Sanitária mantém uma base de dados pública e oficial, onde todas as versões aprovadas pela Anvisa estão disponíveis. Segundo Daniela Marreco Cerqueira, diretora da 2ª Diretoria da Anvisa, a ferramenta chamada de bulário eletrônico permite simplificar a leitura das bulas de maneira gratuita.
21: Ao acessar o bulário eletrônico, você consegue buscar a bula pelo nome comercial do medicamento, pelo nome da substância ativa, e ele também vai ter acesso a dois tipos diferentes de texto de bula. A gente tem o que a gente chama de bula do paciente e o que a gente chama de bula do profissional de saúde.
1: A diretora Daniela Marreco Cerqueira reforça ainda que no Brasil, medicamentos de referência, genéricos e similares utilizam bulas padronizadas com informações sobre segurança e uso. Quando há necessidade, as alterações passam por análise técnica.
21: A Anvisa vem aprimorando as bulas dos medicamentos exatamente para conseguir maior clareza nas informações, maior legibilidade, conseguir um melhor entendimento.
1: O bulário eletrônico pode ser acessado oficialmente através do portal da Anvisa no endereço consultas.anvisa.gov.br. Reportagem Gabriela Noronha.
4: Estados, municípios e o Distrito Federal já podem aderir à Política Nacional dos Direitos das Pessoas LGBTQIA+.
5: A participação é voluntária e também alcança organizações da sociedade civil, instituições de ensino e pesquisa, centros de referência e empresas.
4: O processo de adesão é digital. Feita a adesão, é realizado um plano de ação, como detalha a Secretária Nacional dos Direitos das Pessoas LGBTQIA+, Simi Larra.
24: Esse plano de ação, ele visa identificar qual é o interesse, se você não tem um conselho e quer fazer um conselho, se quer implementar algum equipamento público, se quer elaborar políticas públicas, ela constrói esse plano de ação em conjunto e aí soma esforços para a execução dessa política no território.
5: O processo pode ser solicitado pelo e-mail politica.lgbtqia@mdh.gov.br. Vou repetir, hein? politica.lgbtqia@mdh.gov.br.
4: E essa Essas foram as notícias do Governo Federal.
5: Uma realização da Secretaria de Comunicação Social da Presidência da República.
4: Com produção da empresa Brasil de Comunicação.
5: Fica agora com o Minuto do TCU e em seguida com as notícias do Poder Judiciário e do Congresso Nacional. Uma boa noite.
4: Boa noite para você e até amanhã.
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8: Você vai ouvir agora notícias do Poder Judiciário.
9: Presidente do STF abre evento internacional sobre independência judicial nas democracias contemporâneas.
10: TSE define critérios para caracterizar deepfake nas eleições 2026.
9: STJ identifica comando oculto em recurso para enganar sistema de inteligência artificial e determina comunicação à OAB e ao MPF.
10: Boa noite. Boa noite, eu sou Sérgio Duarte.
9: E eu sou Walter Lima.
10: O presidente do Supremo Tribunal Federal, ministro Edson Fachin, abriu nesta quarta-feira a 17ª Jornada Ítalo-Hispano-Brasileira de Direito Público, que tem como tema Resistência Democrática e Justiça Constitucional.
9: Na abertura do evento, Fachin aproveitou para fazer uma manifestação.
10: O ministro disse que é dever de todos preservar a integridade do STF, destacou a responsabilidade do cargo.
25: A elevada autoridade do cargo não confere privilégios, mas impõe deveres, limites e responsabilidades que devem ser observados com absoluto respeito à Constituição, às leis e ao Supremo Tribunal Federal. Nos próximos dias, concluída a análise necessária dos fatos e os procedimentos institucionais pertinentes, esta presidência anunciará no tempo devido e sem precipitação as medidas cabíveis e necessárias.
9: O encontro realizado no Supremo reúne até amanhã especialistas do Brasil, da Itália e da Espanha para discutir desafios das cortes constitucionais.
10: Tribunal Superior Eleitoral define critérios para caracterizar deepfake nas eleições 2026.
9: A corte também definiu que a proibição do uso de deepfake nas eleições é para conteúdo caracterizado como propaganda eleitoral. Fábio Ruas.
26: O TSE estabeleceu que deepfake é o conteúdo produzido ou manipulado por inteligência artificial que apresente grau de realismo e crie, reproduza ou altere a imagem, a voz ou a manifestação de uma pessoa viva, falecida ou até fictícia. A tese foi fixada durante julgamento em que o TSE rejeitou o pedido de multa contra o candidato Flávio Bolsonaro pelo uso de um vídeo que recriou com inteligência artificial a imagem e a voz do ex-presidente Jair Bolsonaro. No mesmo julgamento, o TSE ainda decidiu que o ato de transmitir convenção partidária pela internet não configura propaganda eleitoral antecipada, o que depende do conteúdo, da linguagem, dos destinatários e do contexto.
10: STJ identifica comando oculto em recurso com o objetivo de enganar o sistema de inteligência artificial do tribunal e beneficiar a parte recorrente.
9: Com isso, determinou a comunicação à OAB, ao MPF e para a tomada de providências. Fátima Uchoa.
6: Para o STJ, a prática conhecida como prompt injection pode representar ato atentatório à dignidade da justiça e se caracterizar como crime de fraude processual. Os advogados do caso recorreram ao STJ contra a decisão do Tribunal de Justiça da Paraíba, que considerou a absolvição de uma pessoa acusada de homicídio totalmente contrária às provas do processo. Ao classificar como gravíssimo o uso do comando oculto pelos advogados, o relator do recurso especial, ministro Og Fernandes, afirmou que ministros e equipes analisam processos de forma minuciosa e que as ferramentas de IA não são usadas para

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0: Uma boa noite.
1: E até amanhã.
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4: Eu sou Paula Groba.
5: E eu sou Humberto Pinheiro.
4: E estes são os destaques de hoje do Jornal do Senado, que começa agora.
5: Avança a proposta sobre o fim da escala 6x1. Texto segue para o plenário.
4: MP do fim da taxa das blusinhas é aprovada em comissão mista e Câmara analisa texto.
5: Comissão de Constituição e Justiça aprova texto base da PEC da Segurança Pública.
4: Boa noite.
5: Boa noite.
4: O fim da escala 6x1 avançou no Senado. A Comissão de Constituição e Justiça aprovou a proposta que reduz a jornada para 40 horas semanais e garante 2 dias de descanso por semana.
5: Na prática, a PEC prevê a adoção da chamada escala 5x2, 5 dias de trabalho e 2 de folga. Agora, o texto será analisado pelo plenário. Repórter Rodrigo Rezende.
6: A proposta de emenda à Constituição 211 de 2019 limita a jornada de trabalho dos trabalhadores seletistas em 40 horas semanais. A PEC cria ainda a escala 5x2, com a obrigação de 2 folgas semanais ao empregado. Todas essas mudanças não podem acarretar diminuição do salário. O relator da proposta, senador Omar Aziz, do PSD do Amazonas, afirma que as mudanças vão dar qualidade à vida dos trabalhadores, principalmente das mulheres.
7: Nós temos dessas 37 milhões, mais ou menos, de trabalhadores nessa situação, mais de 57% são mulheres. Essas mulheres muitas vezes têm uma dupla jornada de trabalho.
6: Já o senador Rogério Marinho, do PL do Rio Grande do Norte, lamentou que a PEC obrigue uma forma de contrato entre patrões e empregados diferente do modelo dado pela reforma trabalhista em 2017.
8: Ele coloca uma questão uniforme de cima para baixo. Quando se fala aqui do acordo individual como se fosse um retrocesso, o acordo individual existe desde sempre, desde 1943.
6: A PEC estipula um período de transição para a nova jornada. Depois da publicação, as empresas terão até 2 meses para adaptar a jornada para 42 horas semanais. A partir daí, as empresas terão mais 1 ano para colocar a jornada em 40 horas.
4: Senadores também aprovaram na noite desta terça-feira um projeto que cria incentivos tributários para empresas que instalarem, ampliarem ou modernizarem centros de processamento de dados no país, os chamados data centers.
5: A proposta prevê a suspensão de tributos como PIS, PASEP, COFINS, Imposto de Importação e IPI para essas instalações. O texto prevê uma série de contrapartidas por parte das empresas, visando a redução do impacto ambiental. Repórter Alexandre Campos.
9: As empresas habilitadas deverão manter um percentual mínimo de seus serviços no mercado interno, usar fontes de energia renováveis ou de baixa emissão e garantir eficiência hídrica no resfriamento da infraestrutura. Ainda deverão investir em projetos de pesquisa e inovação industrial e tecnológica ligados à economia digital, o correspondente a 2% do valor dos produtos adquiridos no mercado interno ou no exterior, com benefício do regime especial, sendo que 40% dos recursos devem ser aplicados nas regiões Norte, Nordeste e Centro-Oeste. Relator do projeto, o senador Cid Gomes, do PSB do Ceará, destacou a importância dos data centers no dia a dia das pessoas.
10: Com o advento da inteligência artificial, é de que cada vez mais estruturas de bancos de dados sejam necessárias à implantação para que as informações possam estar rápida e prontamente disponíveis para o uso e consumo da população.
9: O projeto que segue para a sanção presidencial ainda prevê que as multas previstas no chamado Estatuto Digital da Criança e do Adolescente sejam direcionadas por 5 anos para o Fundo Nacional para a Criança e o Adolescente.
4: O Senado também aprovou um projeto que cria a Política Nacional de Minerais Críticos e estratégicos. A proposta estabelece diretrizes para incentivar a pesquisa, a extração, o beneficiamento e a transformação desses minerais no Brasil.
5: A proposta também cria um Conselho Nacional para a Industrialização do Setor. Os minerais são importantes para áreas como tecnologia, transição energética e segurança nacional. A proposta segue para a sanção presidencial.
4: E seguiu para a promulgação a indicação do senador Rodrigo Pacheco, do PSB de Minas Gerais, para o cargo de ministro do Tribunal de Contas da União. Constituição, o TCU é integrado por 9 ministros, indicados pelo presidente da República.

0: Pelo Senado e pela Câmara. O cargo é vitalício. Pacheco vai ocupar a vaga deixada por Bruno Dantas, que renunciou ao cargo na segunda-feira.
1: A medida provisória que acaba com a taxa de 20% sobre compras internacionais de até 50 dólares foi aprovada pela Comissão Mista de Deputados e Senadores.
0: Agora, a MP, também conhecida como Taxa das Blusinhas, segue para a votação nos plenários da Câmara e do Senado. A expectativa é que isso aconteça ainda nesta quarta-feira. Repórter Maurício De Sante.
2: O principal ponto de impasse para aprovar a medida provisória que acaba com a chamada Taxa das Blusinhas era definir quando seriam avaliadas os impactos da medida. O texto põe fim à cobrança de 20% sobre as compras internacionais de até 50 dólares, hoje cerca de R$250. Pelo acordo, a primeira avaliação será feita 3 meses depois que a medida entrar em vigor. Depois, o Ministério da Fazenda fará novas análises a cada 6 meses. O Congresso também vai avaliar os impactos uma vez por ano. A relatora, senadora Leila Barros, do PDT do Distrito Federal, destacou que o governo federal poderá fazer ajustes dependendo do resultado dessas avaliações de impacto.
3: A gente atendeu em parte a maior preocupação do setor, que é a avaliação, dando essa autonomia ao Ministério da Fazenda, a avaliação de 6 em 6 meses e também passar pelo Executivo a avaliação do Congresso Nacional anualmente.
2: Mas o senador Alci Lucas, do PL do Distrito Federal, acredita que o prazo de avaliação de impacto a cada 6 meses é muito extenso.
4: O que nós queremos é isonomia para o produtor aqui local. Até 6 meses já quebraram as empresas todas. Se o governo fizer essa avaliação que está aqui hoje, ele já vai perceber que é inadmissível o que está acontecendo.
2: O setor produtivo pediu ainda igualdade nas regras tributárias e regulatórias. O acordo prevê critérios para avaliar os efeitos da medida e análises sobre propriedade intelectual e qualidade dos produtos. Ficaram de fora a exigência de uso dos correios para o envio dos itens comprados e a implementação de um cashback para os consumidores. Esses pontos devem ser tratados em uma futura etapa de regulamentação da reforma tributária.
1: E o Senado aprovou o projeto que permite a brasileiros que trabalham em países de língua portuguesa somar períodos de contribuição para se aposentar. O texto agora segue para promulgação.
0: No Brasil, o acordo vale para aposentadorias por idade e invalidez e pensão por morte. Repórter Patrícia Oliveira.
5: O acordo foi assinado por Brasil, Portugal, Cabo Verde, Moçambique e São Tomé e Príncipe. A ideia é evitar que o trabalhador perca contribuições por não ter cumprido o tempo mínimo exigido em apenas um dos países. No Brasil, o acordo vale para aposentadorias por idade, invalidez e pensão por morte. Para o relator da proposta, senador Carlos Viana, do PSD de Minas Gerais, representa um avanço na proteção previdenciária dos trabalhadores brasileiros.
6: Um ponto muito importante na experiência e na vida de brasileiros que optaram por morar no exterior e trabalhar no exterior, já tendo contribuído no Brasil ou estão contribuindo lá fora.
5: O benefício deverá ser concedido de forma proporcional ao período trabalhado em cada país.
1: A Comissão de Constituição e Justiça aprovou o texto base da proposta que insere na Constituição o Sistema Único de Segurança Pública, também conhecida como a PEC da Segurança Pública.
0: O texto amplia as competências federais no combate ao crime organizado, permite a criação de polícias municipais e redefine o papel das forças policiais. Destaques à proposta continuam sob análise da comissão. Depois, o texto seguirá para o plenário. Os detalhes com o repórter Bruno Lourenço.
7: A proposta estrutura o Sistema Único de Segurança Pública e confere à União a competência para estabelecer diretrizes gerais para o setor. O texto permite o policiamento ostensivo de ferrovias e hidrovias federais pela Polícia Rodoviária Federal. Prevê um regime especial mais rigoroso para punir chefes de organizações criminosas e admite a criação de polícias municipais de natureza civil. O relator, senador Rogério Carvalho, do PT de Sergipe, retirou mudanças dos deputados sobre o financiamento da segurança pública com recursos das empresas de apostas, depois de deduzidas as despesas de custeio.
8: Não é conveniente dar garantia constitucional às despesas de custeios das BETs, principalmente quando a metodologia de cálculo pretendida prejudica a destinação de recursos para áreas sociais como educação, segurança pública e esportes.
7: A PEC assegura para o novo modelo de segurança pública receitas vinculadas ao Fundo Nacional de Segurança Pública e ao Fundo Penitenciário Nacional, vedados os contingenciamentos, ou seja, os bloqueios orçamentários.
1: Edição de Paula Groba e trabalhos técnicos de Eliseu Caires. O Jornal do Senado fica por aqui. Acompanhe agora as notícias da Câmara dos Deputados. Boa noite.
0: Boa noite e até amanhã.
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10: Plenário define multa para serviços mal avaliados de hospitais privados.
11: Câmara inclui testes vocacionais nos exames de avaliação da educação.
10: Deputados escolhem senador Rodrigo Pacheco como ministro do TCU.
11: Boa noite. Câmara aprova indicação do senador Rodrigo Pacheco para o TCU. Os detalhes com Ana Raquel Macedo.
12: O plenário da Câmara confirmou, com 404 votos favoráveis e 61 contrários, a indicação do senador Rodrigo Pacheco, do PSB de Minas Gerais, para uma vaga de ministro do Tribunal de Contas da União, no lugar do ex-ministro Bruno Dantas. A indicação já tinha sido aprovada pelo Senado. Rodrigo Pacheco tem 49 anos e foi deputado federal entre 2015 e 2018. Na Câmara, foi presidente da Comissão de Constituição e Justiça. Em 2018, foi eleito senador e presidiu o Senado duas vezes, entre 2021 e 2024. A indicação ao TCU foi apresentada pelo presidente do Senado, Davi Alcolumbre, e outros 19 senadores. Pacheco vai assumir uma das vagas indicadas pelo Congresso Nacional no TCU. O tribunal tem 9 ministros, sendo que o Senado, a Câmara dos Deputados e o presidente da República podem indicar 3 ministros cada, o que está previsto na Constituição. A proposta de indicação recebeu parecer favorável do relator, deputado Aécio Neves, do PSDB de Minas Gerais.
13: Com uma honra enorme como conterrâneo do senador Rodrigo Pacheco, mas como admirador da sua história, do seu trabalho, mas sobretudo como homem público, que sabe da sua importância e o quanto ele poderá ajudar o país em momentos de incertezas, como fez num passado muito recente.
12: A maioria dos líderes partidários na Câmara recomendou a aprovação da indicação de Pacheco. Falando pelo governo, o deputado Rogério Correia, do PT de Minas Gerais, destacou a qualidade técnica e política do senador para ocupar uma vaga no TCU.
14: Rodrigo Pacheco foi fundamental para a garantia do processo democrático no Brasil quando presidiu o Senado. Nós realmente corremos um sério risco de um golpe de Estado no Brasil, de um golpe que pudesse quebrar a democracia brasileira. Tanto ele, mas também o presidente Arthur Lira aqui na Câmara foram fundamentais, tanto para reconhecer o resultado das eleições, mas também para firmar uma posição contrária a qualquer tipo de golpe.
12: O presidente da Câmara, Hugo Mota, foi na mesma linha.
15: Não temos dúvida do seu preparo técnico e político para representar o Senado Federal naquela Corte de Contas, fazendo votos que ele possa, assim como em sua passagem pelo Congresso Nacional, ter o mesmo compromisso com a sociedade brasileira, com o Congresso Nacional.
12: O Tribunal de Contas da União é o órgão encarregado de fazer o controle externo dos gastos públicos. Ele auxilia o Congresso a fiscalizar o orçamento, analisa a regularidade das contas públicas e tem o poder de multar gestores, mandar devolver dinheiro e declarar inelegíveis os responsáveis por irregularidades. Da Rádio Câmara de Brasília, com informações de Antônio Vital, Ana Raquel Macedo.
9: Justiça.
10: Chico Alencar, do PSOL do Rio de Janeiro, defende o fim do sigilo das investigações sobre o Banco Master. O deputado considera que a divulgação das informações é necessária para esclarecer possíveis relações do banco com integrantes do Judiciário, do Congresso Nacional e do Poder Executivo.
11: Chico Alencar elogia a atuação da Polícia Federal na apuração do caso. Na opinião do parlamentar, o acesso integral às informações pode evitar vazamentos parciais e permitir a identificação de eventuais responsabilidades.
10: Merlong Solano, do PT do Piauí, defende uma investigação ampla sobre as denúncias envolvendo o Banco Master. Ele pede que sejam esclarecidos os fatos relacionados às instituições financeiras e aos recursos públicos mencionados no caso.
11: Melong Solano diz que é preciso garantir transparência nas apurações, com a responsabilização dos envolvidos, independentemente do cargo que ocupem. Segundo ele, a investigação é importante para preservar a credibilidade do sistema financeiro e das instituições brasileiras.
10: Rodrigo Dazaeli, do PL de Mato Grosso, defende o impeachment do ministro do STF, Alexandre de Moraes, após novos relatórios da Polícia Federal. Para o deputado, os indícios de irregularidades e conflitos de interesse exigem o afastamento imediato do magistrado.
11: Rodrigo Dazaeli também acusa o governo federal de tentar abafar as denúncias para proteger membros do STF. O parlamentar considera que a abertura do processo de impeachment é fundamental para dar uma resposta de transparência à sociedade.
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9: Previdência.
10: A Câmara aprovou um projeto que dobra o período de atividades civis que PMs e bombeiros militares podem usar para ter direito à aposentadoria. O repórter Antônio Vital acompanhou a votação.
20: A Câmara dos Deputados aprovou o projeto que amplia de 5 para 10 anos o tempo de serviço em atividades civis que policiais e bombeiros militares podem averbar para fins de aposentadoria. A proposta também altera as regras relativas ao pagamento de soldo integral para os militares depois de irem para a inatividade. Para receber o pagamento integral, os homens terão que ter 35 anos de contribuição com 25 anos de atividade militar. Já as mulheres terão que ter 32 anos de contribuição e 25 anos de atividade de natureza militar. Hoje, para receber salário integral, os militares têm que ter 35 anos de serviço, com a possibilidade de apenas 5 deles terem sido desempenhados em atividades civis. De acordo com o autor da proposta, deputado Capitão Augusto, do PL de São Paulo, reduzir de 30 para 25 anos o tempo de exercício de atividade de natureza militar e, ao mesmo tempo, permitir o aproveitamento de 10 anos de tempo civil equipara os militares aos policiais federais. O projeto também garante igualdade de acesso entre homens e mulheres e veda restrições ou reservas de vagas sem justificativa técnica. O texto final aprovado foi apresentado pelo relator, deputado Cabo Gilberto Silva, do PL da Paraíba.
21: São 35 anos hoje que o policial trabalha, igual a qualquer um. É doença mental, é a questão da saúde. Então é importante todos vocês entenderem a magnitude desse projeto. O Estado não vai perder nada, que estamos tentando resolver o básico para que possamos avançar. Para que possamos avançar no combate ao crime organizado, nas facções criminosas.
20: O projeto também altera outras regras militares. As progressões de posto por merecimento, por exemplo, terão que ter critérios universais com prioridade para o mérito pessoal e para os militares mais antigos. O projeto que amplia de 5 para 10 anos o tempo de serviço em atividades civis que policiais e bombeiros militares podem averbar para fins de aposentadoria seguiu para análise do Senado. Da Rádio Câmara de Brasília, Antônio Vital.
9: Trabalho.
11: Benedita da Silva, do PT do Rio de Janeiro, defende o fim da escala 6x1 como forma de ampliar o tempo de descanso dos trabalhadores. Ela avalia que a mudança vai melhorar a saúde e a convivência familiar, com reflexos positivos também na produtividade.
10: Benedita da Silva pede que o Senado avance na análise das propostas sobre a redução da jornada de trabalho semanal. Segundo a parlamentar, a maior quantidade de tempo livre também beneficia quem precisa voltar mais cedo para casa ou conciliar o emprego com outras atividades.
11: Bom, Gás, do PT do Rio Grande do Sul, pede o fim da escala 6x1 e a redução da jornada de trabalho de 44 para 40 horas semanais, sem redução de salário. De acordo com o deputado, a mudança vai garantir 2 dias de descanso aos trabalhadores.
10: O parlamentar alega que a redução da jornada vai permitir mais tempo para convivência com a família, estudos, lazer e outras atividades. Bom, Gás também lembra que a Câmara já aprovou a redução para 40 horas e solicita a análise da proposta pelo Senado.
11: Glauber Braga, do PSOL do Rio de Janeiro, apoia o fim da escala de trabalho 6x1, que está prevista para ser analisada pelo Senado. O deputado diz que a mudança tem amplo apoio da população e pode melhorar as condições de trabalho.
10: Glauber Braga também defende a redução da jornada para 40 horas semanais, sem diminuição dos salários. Na visão do parlamentar, a medida garante mais tempo para descanso, convivência familiar e cuidados com a saúde.
11: De acordo com Orlando Silva, do PCdoB de São Paulo, o fim da escala 6x1 é uma conquista viabilizada pela mobilização popular e pelo engajamento do governo. O deputado argumenta que a redução da jornada gera novos postos de trabalho e garante mais qualidade de vida.
10: Segundo Orlando Silva, a medida contrapõe retrocessos trabalhistas vistos em governos liberais e reformas anteriores no Brasil. Para ele, o avanço dessa pauta fortalece a proteção da classe trabalhadora e sinaliza a necessidade de proteger os direitos e a justiça do trabalho.
9: Economia.
11: Adriana Ventura, do Novo de São Paulo, repercute críticas sobre a medida provisória que zera o imposto em compras internacionais de até 50 dólares. Ela afirma que a norma cria tratamento desigual porque o comércio brasileiro continua pagando tributos sobre mercadorias semelhantes.
10: Adriana Ventura ressalta que as entidades empresariais defendem a extensão do benefício a produtos equivalentes vendidos pelo comércio nacional, caso a isenção seja mantida. O documento alerta que a diferença de tributação prejudica principalmente os pequenos varejistas.
11: Para Luiz Carlos Raul, do Podemos do Paraná, os 18 anos de governos do PT representam um fracasso socioeconômico para o país. O deputado argumenta que os indicadores de habitação e educação pioraram no período.
10: Luiz Carlos Raul também destaca o aumento da população em situação de rua e a dependência de programas de transferência de renda. Na avaliação do parlamentar, a gestão atual falhou na criação de empregos e na autonomia dos trabalhadores.
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9: Educação.
11: A Câmara aprovou a inclusão de testes vocacionais no Enem e no Saeb. O repórter Antônio Vital acompanhou a votação.
20: Deputados e deputadas aprovaram um projeto que obriga o Instituto Nacional de Pesquisas Educacionais Anísio Teixeira, o INEP, a incluir testes vocacionais no Enem e no Saeb, o Sistema de Avaliação da Educação Básica. Os alunos que fizerem os dois exames não serão obrigados a responder às questões e o INEP terá que reservar um tempo extra para os candidatos que optarem por fazer os testes. O projeto foi apresentado pelo deputado Nicolas Ferreira, do PL de Minas Gerais, e recebeu parecer favorável do relator, deputado Mendonça Filho, do PL de Pernambuco. De acordo com a proposta, o teste será incluído nos cadernos da prova aplicada no terceiro ano do ensino médio. A justificativa é de que muitos jovens, especialmente os mais pobres, não dispõem de acesso a ferramentas de orientação vocacional, o que os deixa mais expostos a escolhas desinformadas. Entre as diretrizes previstas para a elaboração dos testes vocacionais estão a identificação das áreas de maior afinidade e das aptidões, além do mapeamento de possibilidades de empreendedorismo, de oportunidades profissionais, de cursos técnicos ou de cursos de graduação. Os resultados dos testes de aptidão deverão ser apresentados na forma de relatório e as regras deverão ser revistas, no máximo a cada 2 anos, como maneira de atualizar o conteúdo e forma do teste. Para o relator Mendonça Filho, o projeto democratiza o acesso aos testes vocacionais. Já a deputada Soraya Santos, do PL do Rio de Janeiro, disse que é cada vez mais difícil para os jovens decidir que carreira vão seguir.
22: É um direito da criança você poder medir resultados. Então, quando a gente pega e propõe provas para medir o conhecimento, é absolutamente necessário. Segundo, a gente tem que pensar nos testes vocacionais, porque cada vez está mais difícil para os jovens, diante de tanta divisão através das formações, você saber exatamente o que você quer.
20: O projeto que obriga o INEP a incluir testes vocacionais no Enem e no Saeb seguiu para análise do Senado. Da Rádio Câmara de Brasília, Antônio Vital.
9: Agricultura.
10: Luiz Couto, do PT da Paraíba, defende o fortalecimento da agricultura familiar como parte da soberania alimentar do país. O congressista ressalta que o acesso à água como política de segurança hídrica permite que produtores do Nordeste mantenham a produção de alimentos.
11: Luiz Couto reivindica mais investimentos em pesquisa e assistência técnica para apoiar quem vive da terra. O parlamentar também considera necessárias políticas permanentes de convivência com o semiárido, com infraestrutura para facilitar o escoamento da produção.
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9: Saúde.
10: A Câmara aprovou um projeto que prevê multa de até R$500 mil para hospitais privados mal avaliados. O repórter Marcelo Lascher explica a proposta.
4: O plenário da Câmara aprovou o projeto apresentado pelo ex-senador e hoje ministro do Supremo Tribunal Federal, Flávio Dino, que prevê mecanismos de avaliação de hospitais e serviços de saúde privados. A proposta cria o Programa de Avaliação dos Serviços de Saúde, com a previsão de multas que variam de R$5 mil até R$500 mil para instituições privadas que não seguirem determinados padrões de qualidade. De acordo com o projeto, esses padrões de qualidade devem ser definidos pela Agência Nacional de Vigilância Sanitária, a Anvisa. Para isso, serão levados em conta quesitos como a garantia de segurança do paciente, a oferta de atendimento de emergência e o cumprimento de normas da Agência Nacional de Saúde Suplementar, a ANS. Na Câmara, o relator, deputado Márcio Gerri, do PCdoB do Maranhão, deu parecer favorável à proposta já aprovada pelo Senado. Segundo ele, o projeto fortalece os sistemas de fiscalização e avaliação de unidades de saúde já existentes e contribui para o aumento da qualidade de assistência prestada à população. O projeto foi criticado pela deputada Adriana Ventura, do Novo de São Paulo, que apontou intromissão estatal na iniciativa privada.
6: Aqui, intervenção direta, intervenção estatal sobre o sistema privado de saúde. Privado. Tem multas altíssimas nesse projeto, que até R$500 mil. A gente está falando de rede de hospitais privados, laboratórios, consultórios, talvez médicos, clínicas privadas. E assim, simplesmente colocando multas, sanções.
4: O autor da proposta, Flávio Dino, perdeu um filho de 13 anos em 2012 após ser atendido em um hospital particular de Brasília. A justiça considerou que houve falhas e condenou o hospital a pagar uma indenização de R$1.200.000. O caso foi lembrado durante a votação. Para a deputada Maria do Rosário, do PT do Rio Grande do Sul, é dever do Estado fiscalizar os serviços de saúde, inclusive os privados.
23: Porque ainda que seja a iniciativa privada a prestar o serviço de saúde, a qualidade, a segurança na assistência à saúde, mediante o estabelecimento de padrões nacionais, avaliação de serviços, divulgação de resultados e ampliação da transparência e controle sobre a qualidade deste atendimento, tem que ser assegurada pelo Estado.
4: O projeto que prevê mecanismos de avaliação de hospitais e serviços de saúde privados seguiu para a sanção presidencial e já pode virar lei. Da Rádio Câmara de Brasília, com informações de Antônio Vital, Marcelo Larcher.
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24: Direitos Humanos.
11: Soraya Santos, do PL do Rio de Janeiro, denuncia que a coleta de material para o exame toxicológico de motoristas tem gerado abusos e violência institucional contra as mulheres. A deputada relata casos em que trabalhadoras tiveram partes do cabelo raspadas para a realização do teste.
10: Soraya Santos reforça que a legislação exige apenas a retirada de poucos fios e que o descumprimento das normas fere a dignidade das motoristas. A parlamentar anuncia que a Procuradoria da Mulher vai acionar a justiça e pedir a punição dos órgãos responsáveis pelos excessos. Homenagem.
11: André Figueiredo, do PDT do Ceará, homenageia o ex-ministro do Trabalho, Manuel Dias, que morreu aos 88 anos no dia 22 de agosto. O deputado destaca a trajetória do advogado e político catarinense e sua atuação em defesa da educação em tempo integral e da democracia.
10: Termina agora o Jornal Câmara dos Deputados, produzido pela Rádio Câmara, com trabalhos técnicos de Everson Urani e apresentação de Márcio Aquiles Sardi e José Carlos Andrade. Uma ótima noite para você.
11: A Voz do Brasil volta amanhã. Boa noite.
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1: Celebrai com júbilo ao Senhor todas as terras. Servi ao Senhor com alegria e entrai diante dele com canto. Sabei que o Senhor é Deus, foi Ele que nos fez, e não nós a nós mesmos. Somos povo seu e ovelhas do seu pasto. Entrai pelas portas dele com gratidão e em seus átrios com louvor. Louvai-o e bendizei o seu nome, porque o Senhor é bom e eterna a sua misericórdia, e a sua verdade dura de geração em geração.
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1: Começando mais um Tempo de Amar. Meditamos no Salmos 100.
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1: 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Começamos com Banda Rara, Jesus é o Amor. Uma boa noite para você.

com certeza Jesus é o amor. Agora 8 horas e 13 minutos, valendo a sua participação, 9916-1059. Você pode participar à vontade, viu? Mandar um boa noite, compartilhar a palavra de Deus.

0: Aí você ouviu Angel Light, Calvário, antes Grupo Atos, A Cruz Vazia.
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0: Agora 8 horas e 20 minutos, já já teremos palavra pastoral.

você ouviu Ariane Preto no Branco, Jesus Virá. Prepare o seu coração, vem aí Palavra Pastoral com o pastor Valdomiro Pereira.

livro de São João, no capítulo de número 11, começando no versículo 23. Está escrito assim: Disse-lhe Jesus, teu irmão há de ressuscitar. Disse-lhe Marta, eu sei que há de ressuscitar na ressurreição do último dia. Disse-lhe Jesus, eu sou a ressurreição e a vida. Quem crê em mim, ainda que esteja morto, viverá. E todo aquele que vive e crê em mim, nunca morrerá. Crês tu isso? Meus amados irmãos e meus amados amigos, cada dia que passa, eu me alegro mais na presença de Jesus Cristo. Infelizmente, tem muita gente que até lê a Bíblia ou está sempre ouvindo falar do poder de Deus, da bondade de Deus,

certeza de salvação. Mas, meus amados irmãos e meus amados amigos, se nós olharmos para todas as coisas que existem na Terra, a gente vai ver o poder de Deus, como ele se manifesta para abençoar o ser humano. A chuva que cai na terra, o sol, o ar, todas as coisas boas para o ser humano, que foram projetadas por Deus, como é importante. E olhando para a história da humanidade, a gente vai ver que desde o princípio também, o homem se afastou da presença de Deus. Mas mesmo assim, Deus não abandonou o homem. Deus permanece abençoando o homem. É claro, a própria Bíblia registra que Deus ama o homem, mas ele aborrece o pecado. Ele aborrece o pecado e ama o pecador. E por esse grande amor de Deus para com a humanidade, é que nós somos abençoados. E a maior alegria que temos é que um dia nós vamos morar no céu com o Senhor. Temos a convicção de que esta vida que estamos vivendo, ela passa rápido. É interessante. A gente, em vez em quando, escuta alguém falando sobre a morte de alguém, na rádio, na televisão, e geralmente se fala a idade daqueles que morreram. Uma criança de alguns meses, criança de ano, pessoas que já viveram 90 anos ou quase 100 anos, ou até mais de 100 anos. Mas o certo é que mesmo que as pessoas não queiram morrer, todos nós temos convicção de que esse momento vai chegar. Para mim, vai chegar para você, vai chegar para todos os homens. Mas tudo isso também já foi anunciado pelo próprio Deus desde o princípio. Quando Deus disse ao homem que no dia que ele comesse da árvore da ciência do bem e do mal, morreria ou viria a morte sobre a humanidade. E todos eles então terão que passar por esse momento. E eu gosto sempre de lembrar que aqueles que estiverem servindo a Deus no dia da volta de Jesus Cristo não vão experimentar a morte. Mas meu irmão e minha irmã, eu falei da minha alegria em servir a Deus e agora quero mostrar a minha alegria em servir a Deus relatando um pouco dos versículos que lemos. Jesus Cristo esteve aqui na terra porque também o próprio Deus prometeu que Jesus Cristo viria para resgatar o homem, para salvar o homem. E Jesus Cristo veio, quando Deus olha dos céus à terra e não viu sequer um justo, todos tinham pecado, todos tinham se afastado de Deus, Deus enviou o seu Filho amado Jesus Cristo a esta terra. E ele veio, nasceu por obra e graça do Espírito Santo, através também de Maria, é claro, e durante o período em que esteve aqui na terra, ela ensinou os homens a se afastar do pecado, a andar com Deus e, durante o seu ministério, além de anunciar a necessidade do arrependimento, ele operou muitas maravilhas. E em um determinado momento, um dos seus amigos morreu. Este amigo, por nome Lázaro. E Jesus Cristo, ao tomar conhecimento da enfermidade de Lázaro, de acordo com a própria Bíblia Sagrada, Jesus Cristo continua uma caminhada e só depois de 4 dias que Lázaro tinha morrido é que Jesus Cristo chega na casa do seu amigo Lázaro. Olha, para as irmãs de Lázaro, inclusive uma delas que conversou com Jesus, ela demonstrou, eu diria até que uma decepção, por Jesus não ter voltado logo ou ter vindo logo visitar o seu amigo. Ela declara, se o senhor tivesse aqui, meu irmão não teria.

morrido. O que é que ela estava então dizendo para Jesus? Jesus, por que o Senhor não veio logo? Quando nós mandamos avisar, quando o Senhor teve conhecimento da morte do nosso irmão, o Senhor não veio. Se o Senhor estivesse aqui, ele não teria morrido. E aí eu falei da minha grande alegria em servir a Deus, é porque o meu Deus, o seu Deus, meu irmão e minha irmã, não é limitado. O nosso Deus, ele é poderoso. E todo poder está nas mãos dele. Ele controla todas as coisas. E aí alguém poderia me perguntar, mas pastor, e por que então tanto mal na terra se Deus controla todas as coisas? É bom lembrar que o mal é uma escolha do próprio homem. O homem escolheu o mal. Deus não quer que o homem pratique o mal, que o homem mate outro, que o homem vá para a prostituição para pegar determinados males ou enfermidades. Deus quer que o homem viva bem. Mas o homem, infelizmente, escolhe o mal. Mas quando Jesus Cristo chega na casa de Lázaro e que a sua irmã questiona sobre a presença de Jesus Cristo ali, naquele lugar, e que Lázaro tinha morrido, mas que se Jesus estivesse presente, não teria acontecido a sua morte. E aí Jesus Cristo, então, passa a falar com a irmã de Lázaro, dizendo o seguinte: Lázaro, o nosso amigo, ele dorme. Quando ele disse aos seus discípulos que estaria visitando o Lázaro, ele falou que Lázaro estava dormindo. Mas quando ele chega na casa de Lázaro, a irmã diz: Jesus, se o Senhor estivesse aqui, o meu irmão não teria morrido, ou Lázaro não teria morrido. E Jesus lhe diz: o seu irmão vai ressuscitar. Ele vai ressuscitar. Mas, meus amados irmãos e meus amados amigos, Marta e Maria, a sua própria irmã, já conheciam a orientação ou o ensino da ressurreição. E Marta diz a Jesus: eu sei que há de ressuscitar na ressurreição do último dia. Olha, nós falamos que Jesus Cristo, ao tomar conhecimento da enfermidade de Lázaro, não foi logo à casa de Lázaro para visitá-lo. Quando ele decide ir à casa de Lázaro, ele diz aos seus seguidores que Lázaro estava dormindo, tinha dormido. Lázaro, Jesus Cristo, quando fala de Lázaro dormindo, Jesus fala da própria morte. Lázaro teria morrido. E Jesus Cristo agora fala da ressurreição e Marta diz que sim, que ele ressuscitaria no último dia. Mas Jesus olha para Marta e diz: eu sou a ressurreição e a vida. Quem crê em mim, ainda que esteja morto, viverá. Meus amados irmãos e meus amados amigos, este Jesus que nós estamos aqui falando é o mesmo, ele não mudou. Ele ressuscitou a Lázaro e ele sim hoje também tem poder para ressuscitar. Ele é o Senhor Todo-Poderoso. Ele tudo pode, e nós cremos no poder do Senhor. Mas o mais importante é que mesmo que alguém morra e seja sepultado, o que importa é que um dia ele vai ressuscitar para ir morar no céu com Jesus Cristo, se ele está fazendo a vontade de Deus, se ele está sendo fiel a Deus. E aí, nós que estamos nesses dias esperando a volta gloriosa de Jesus Cristo, precisamos ter também essa convicção de que ele é a ressurreição e a vida. E quem crer nele, ainda que esteja morto, viverá. Mas o Senhor ainda diz: e todo aquele que vive e crê em mim, nunca morrerá. Interessante isso aqui. Ele fala que aquele que crer nele, não é? Aquele que está crendo nele, tem que ter a convicção de que ele é a ressurreição
e a vida, e ainda que esteja morto, viverá. E na sequência, ele diz que todo aquele que vive e crê nele, nunca morrerá. Aquele que vive e crê nele, nunca morrerá. Meu amigo e meu irmão, olha, todo homem tem que lutar para se ver livre da morte eterna, da condenação eterna. E eu falei no início desta fala, ou desta mensagem, que a maior preocupação do homem deve ser com a salvação, com a morada no céu. E aquele que confia no Senhor, aquele que crê nele, aquele que vive para ele, não morre. Ele vai permanecer vivo. Vivo espiritualmente, vivo adorando a Deus, vivo servindo a Deus, porque a morte para o salvo não é o fim. Como é claro também, não é o fim a morte para o pecador. Existe tão somente uma diferença. Aquele que morre pecando vai sofrer eternamente. Aquele que morre servindo a Deus vai viver feliz eternamente. Por quê? Nós vamos deixar essa terra para ir morar no céu com o nosso Senhor e Salvador Jesus Cristo. Então, meu amado irmão e meu amado amigo, é preciso continuar crendo que o Jesus Cristo que ressuscitou Lázaro, o Jesus Cristo que também foi morto, crucificaram, e ao terceiro dia ressuscitou, e está vivo e vivo para sempre. Este mesmo Jesus é o dono da nossa vida. Se morrermos antes da volta de Jesus, com certeza iremos ressuscitar para morar eternamente com ele. Se no dia da volta dele estivermos vivos e fiéis a ele, vamos ser transformados e vamos morar no céu também com ele para sempre. Aquele que anda com Jesus, aquele que aceitou a Jesus como Salvador, é preciso crer. E se você crer, meu irmão e minha irmã, você vai permanecer fiel ao Senhor. E você, meu amigo ou minha amiga, se crer também nesta palavra, você vai aceitar a Jesus Cristo como Salvador. Você vai frequentar uma igreja, você vai ler a Bíblia e vai permanecer sendo fiel ao nosso Deus. E aí, então, a razão da minha grande alegria em servir a este Deus. Volto a lembrar, Jesus ressuscitou Lázaro. Jesus também foi crucificado e ressuscitou ao terceiro dia. E aquele que permanece crendo em Jesus Cristo vai viver eternamente no céu com o Senhor. Foi para isso que ele veio a esta terra, foi para perdoar os meus pecados e também perdoar os teus pecados. Amém? Vamos orar. Maravilhoso Deus Pai que estás nos céus, eu te agradeço pela tua palavra. E te peço, Senhor, que a tua palavra penetre na vida de cada pessoa. Aqueles que ainda não te conhecem como Salvador, que possam reconhecer que são pecadores e que precisam do teu perdão. Aqueles que já te aceitaram como Salvador, que permaneçam fiéis te servindo, com a certeza de que um dia iremos morar no céu contigo. Aqueles que já dormem no Senhor irão ressuscitar. Aqueles que estiverem vivos no dia do arrebatamento vão ser transformados e vão morar no céu contigo. Ó Deus eterno, Deus maravilhoso, nós aguardamos esse momento especial de deixarmos essa terra e morarmos contigo para sempre. Pai Celestial, visite também aqueles que se encontram enfermos. E com o teu poder, Senhor, repreenda toda a enfermidade. Te peço também por aqueles que estão enfrentando dificuldades na família. Tu és o príncipe da paz. Visite a cada lar. E que a tua bênção, Senhor, permaneça em cada casa. É o que eu te peço e te agradeço.

0: aí você ouviu Eliseu Freitas, Encontro com Deus. Antes, Palavra Pastoral com o pastor Valdomiro Pereira. Tenho certeza que o Senhor Jesus, mais uma vez, falou ao seu coração.
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2: Levante a mão assim, porque o Espírito Santo está procurando alguém que queira. Aleluia. Levante a mão mais alto, mais alto.

coisa para Deus nessa noite. Se você crê, se você quer que Ele te use,

Meu querido irmão, imagine as suas mãos sem domínio. Imagine as suas mãos sem controle. Os seus pés serão apressados para derramar sangue de alguém. As suas mãos poderão acusar alguém. E a tua voz será usada como instrumento para a adoração daquele que não foi feito para adoração. Mas se você entregar tudo que é seu na mão do Senhor, não serão apenas usados os teus pés, as tuas mãos. A tua voz será a própria voz de Deus para abençoar alguém. As suas mãos serão as mãos de Deus. Se você

0: E finalizando a primeira hora do seu tempo de amar, possamos permitir que o Senhor nos use como instrumentos vivos nas mãos dele. Silvan Santos, usa-me. Continuemos na sintonia, continuemos louvando, adorando, agradecendo, permitindo ser usado por Deus. Vem aí o rápido intervalo, eu volto já já.
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0: Hora certa. Vox FM 8:55.
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